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recebimento pela proteção e pelo seu infinito amor. Boa noite, uma abençoada quarta-feira. Uma flor para as mulheres. Eu mando a flor especialmente para minha mulher. Ô, dona Lurdinha, eu te amo, minha filha. É, rapaz. Ô, Daiane, aí eu sou. Desculpe aí, minha filha, porque eu tô falando aqui, eu não presto atenção porque tô atendendo, entendeu? Então, não perdoa, mas já foi agora, tá resolvido com a graça de Deus. É. Vamos lá, então. Vai um abraço lá pro Joãozinho da Dorinha, Zé Dias, a Maria, o João Gabriel, né? Um abraço pra todos vocês aí, José. É isso aí, meu garoto. Tudo de bom pra você. Vai pro Serginho do táxi também, pai, da rodoviária, né? Ô, Serginho.

0: cara, o Wilton Raiz, o Marcão, Sebastião Soares. Você conhece o Sebastião Soares? Então, rapaz.
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0: Zé Lima, Vasconcelos,
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dois amigos de coração que nós temos aqui na terra, e eu estimo com muito amor, tenho uma estima muito grande,

Pastor Lino. É Natalino de com o Pastor Lino. Tá tudo no dentro do esquema aqui, né? Tá vendo? Ô, beleza, rapaz do céu. Alô, ó, se sobrar aí, ó, põe aí a Fazenda Gameleiras. Não vai dar mais tempo, né? É, né? Ah, é? Ah, então vamos despedir, pô. É,

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0: 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E eu quero fazer um convite para você que tá aí do outro lado. Fique
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0: conosco,
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0: 22h30, uma hora.
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0: Hoje ele quer puxar a nossa orelha. E ao invés de nós ficarmos tristes, nós temos
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0: trabalho. Graças a Deus, o outro não tem trabalho.
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0: De nós dizermos obrigado, como ele disse, que é pra gente estar firme nele, enraizado nele, edificado nele.
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1: A Regina diz assim: quero desejar uma boa noite pra todos.
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1: E principalmente pro meu filho, Diego Fernando. E pra todos.
0: Bonito demais.
1: Ela pediu esse louvor que nós acabamos de tocar. Nós tocamos agora Decreto. O Decreto saiu de Gerson Rufino. Foi pra você, tá, Regina?
0: Olha o balanço, gostou?
1: Que Deus te abençoe no nome de Jesus. Pra você,

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1: O Guilherme Ferreira. O Guilherme Ferreira, ele diz assim: meu nome é Guilherme Ferreira. Fiquei... Gostaria de mandar um abraço pro meu filho, pro primo, o Pedro Henrique, na e vontade. Falar pra ele que Deus é. Existe Vida Aí, que também não vou tocar. Já já pra você, tá, Guilherme? Pra você e pro Pedro FM. Henrique. A e ele mandou um glória

0: pro Clau. Que Deus te abençoe pro seu enteado, Clau. Pra vocês, ó.
1: Glória.
0: 99,1 FM. A família em oração, os vizinhos, os funcionários da Santa Casa, os funcionários da Ração Forte, o João Miguel e todas as famílias e todas as ouvintes. Casquinha, pra você, ó. Glória. Também ligadinha conosco está a Thalita. Um abraço pra você, Thalita. Que Deus te abençoe no nome de Jesus. Pra você, ó. Glória. Também mandando um glória aqui. Ô, Pinguim, tem um aqui, ó. Diz assim, a Simone Barros. A Simone Barros diz assim, boa noite. Peço oração pra todos de Bandeirantes. E um feliz aniversário pro Pinguim. Peço oração também pela minha saúde. Simone, estaremos orando por você e pela sua saúde. O Pinguim está agradecendo a você. Que Deus te abençoe no nosso

0: droga. Coloquei apenas. Você poderia ficar aqui um livro, tá? Mas só 10 destaques. Terceiro, paz com Deus. Colossenses, São Paulo, Colossenses, capítulo 1, versículo 20.
1: Portanto, por meio do Filho, Deus resolveu trazer o universo de volta para si mesmo. Ele trouxe a paz por meio da morte do seu Filho na cruz. E assim, trouxe de volta para si mesmo todas as coisas.

vocês? Pandinha e Mário. Pô, o Dunga não sabia. Que...

0: Então, e realmente, eu confesso a vocês que, olha que eu, meus quase rumo aos 60, eu nunca vi assim, então vou parar tudo.
1: Eu também não, padre.
0: Até padaria, até coisa, tudo parado.
1: Eu também não, eu fiquei impressionado. E eu comentava com o Pandinha
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0: Paraguai jogou muito bem.
1: Não, foi. Foi. É, bom, Pandinha falou que foi muita garra, né, Pandinha?
2: Garra. Jogou com vontade.
1: Eu só vi o nome dos pênaltis, tá?

0: noite, às farinhas 9h30. E aí eu deixei um QR Code, quer dizer, eu agradeço que o senhor fez a mim. É, através do QR Code, entra no meu canal no YouTube.
1: Eu vou fazer já, pode. Eu tô pegando aqui o outro telefone, eu tô falando aqui pra fazer o teste.
0: Faz o teste, por favor. E aproveitando. Então...

0: Nossa Senhora, imagina o que vai acontecer hoje. Nossa Senhora. Pandinha, pode abrir. Um, né?
1: Um, padre. Pílula 95.
2: Eu podia até tentar acreditar.
1: Não se preocupe quando a tentação parecer maior do que você pode suportar. Quando você reza, está com Deus, ele promete

0: entramos em caminhos errados por falta de inteligência emocional. Vidas de fé e sabedoria, 2.
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0: Por favor.
2: Vamos lá, pílula 117. Nos nossos medos, Jesus tem palavras concretas para enfrentarmos nossos temores. O que é falta e deixarmos essa palavra encarnar. O que falta é deixarmos essa palavra encarnar em nossa vida, enraizar em nosso coração e em nossa mente. Leia Salmos 26:1. O Senhor é a minha luz e minha salvação, a quem temerei? O Senhor é o protetor de minha vida, de quem terei medo? Está aí a resposta para destruir nossos medos. Mas para isso, é necessário tornar essa palavra carne de nossa carne, e que ela seja ativa em nossos corações, para que não temamos mais,

passei por pelo menos 10 passagens bíblicas com o sangue de Jesus. Eu sou vitorioso pelo sangue de Jesus. Eu sou vitorioso pelo sangue de Jesus. Nós vamos orar muito hoje com essa coisa. Por quê? É, você está na angústia. Está no caminho. Não sabe o que fazer. Antes de tomar qualquer decisão, eu sou vitorioso pelo sangue de Jesus. Eu sou vitorioso pelo sangue de Jesus. Começam em pensamentos acelerados. Gente, toda unção, tá? Você está falando isso. Pensamentos acelerados. Do nada, vem aquele pensamento e começa a te angustiar. Eu sou vitorioso pelo sangue de Jesus. Eu sou vitorioso pelo sangue de Jesus. Se ama agora, eu vou falar agora. Tem várias pessoas que não amam. E começam com pensamentos que começam a invadir a mente, de medo de morrer. Está com uma dor aqui, dor lá, e aí começa a dizer, será que é isso? Será que é aquilo? Aí será que eu estou com câncer? Será que eu estou com aquilo?

0: sangue de Jesus. Começa a angústia bater no seu peito. Você não sabe mais o que fazer. Eu sou vitorioso pelo sangue de Jesus.
1: Eu sou vitorioso pelo sangue de Jesus.
0: Nossa, estou mostrando culpas. Começa o inimigo a invadir com culpa para te destruir, te jogar lá embaixo. Eu sou vitorioso pelo sangue de Jesus.
1: Eu sou vitorioso pelo sangue de Jesus.
0: Você começa a perceber que a tentação está vencendo, o pecado está querendo vencer na sua vida. Eu sou vitorioso pelo sangue de Jesus.
1: Eu sou vitorioso pelo sangue de Jesus.
0: Tem uma pessoa agora que está tão desânimo, está deitada na cama, sem vontade de viver. Não vou dizer que ela quer se matar, mas ela está sem vontade de viver, essa palavra. Desanimada, sem sentido. Eu sou vitorioso pelo sangue de Jesus.
1: Eu sou vitorioso pelo sangue de Jesus.
0: Tenha certeza, a vitória já é nossa.
2: Eu sou vitorioso pelo sangue.
0: Prepare-se. Hoje é o momento de fé. E às
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0: 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Quem está compartilhando a minha oração?

0: mas hoje eu fui impedido. Você estava no intervalo 3, 4, 6. No dia 6 seria a mesma coisa, entendeu?
1: Sim, padre. É,
0: então,
1: vamos lá.
0: Ó, 3, 4, tudo a ver. 4, uau, eu fiquei impressionado. E 6. Vamos lá. Vamos lá.
2: Bom dia, boa tarde, boa noite, padre. Hoje eu gostaria de dar um testemunho.

0: também. Vou agradecer a Deus no São Miguel hoje às 9h30, tá? Porque é demais.
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0: Você que tem sido atormentado. E aí, gente, é combate espiritual. Todos nós. Padre, você é atacado?

0: esse inimigo vai atacar aqui a mente.
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0: onde?
1: Bom.
0: Se na cabeça, na cabeça. Se ela vai ficar um perigo, tá? É na cabeça. Senão você, ela se torna mais perigosa ainda.
2: Sim.
0: Tá? Então,

qual é a providência divina? Que justamente nós estamos orando hoje. Hoje é o sexto julgamento. Livrai-nos das decisões precipitadas, dos caminhos errados. Conduz-nos sempre para a vontade. Hoje, apesar desses julgamentos, Deus está fazendo muito mal. E aí eu faço um. Não posso dar horário, né?

0: tem grupos? Mário, você tem? Tem,
1: tem mais de um, pode ser.
0: Pandinha, você tem grupos de amigos?
2: Tenho, de amigos, da família, de trabalho, de todo lugar, padre.
0: Então, use esse grupo. Conta, olha, faz um agora. Mas de repente essa pessoa não vai poder acompanhar agora. Depois vai acompanhar no Spotify, né? Manda um recado pro professor. Você fica com uma atenção.

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0: Filho, preste atenção no que eu digo. Escute as minhas palavras.
1: 35 minutos.
0: Nunca deixe que elas se afastem de você. Lembre delas. E ame-as. Em outra tradução diz: decore. Elas darão vida longa e saúde a quem entendê-las. Vou repetir. Provérbios capítulo 4, versículo 22. Elas darão vida longa e saúde a quem entender. Aí vem o 23. Tenha cuidado com o que você pensa, pois a sua vida é dirigida pelos seus pensamentos. Versículo 25. Olhe firme para frente com toda a confiança. Não abaixe a cabeça envergonhada.

0: não se desvie nenhum só passo do caminho certo. Em outra tradução, afaste do caminho do mal. Por isso, Pandinha, derrama.
1: Derrama, Senhor.

0: preste bem atenção. E aqui quem vos fala foi um ex-professor. Não deixo de ser professor, fui. Eu sou padre agora, mas Deus me permitiu que eu tivesse essa experiência de dar aula. Sou formado em educação física. E a importância da respiração. Ontem, antes do batismo de fogo, estava lá na pedida e estava na hora dos pênaltis. E alguns jogadores telegrafavam que iam errar, porque não conseguiam. Estavam nervosos. E aí, eu queria fazer uma experiência com vocês. Por favor, porque isso eu aprendi uma das primeiras aulas de educação física em 1986, 1987. Eu estava, olha só, me informei aqui no final. Então, por favor, Mário Pandinha. A mesma coisa, isso vale para qualquer um que está na comunidade agora. Não vai fazer nada sem se alongar. Como é que é? Qualquer tipo de esporte ou qualquer tipo de exercício.
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0: Não pode. Você tem que preparar o seu músculo. E como você prepara o músculo? Através do alongamento. Antes e depois, para depois não ter o ácido lático da cadura que dá. Se você alongar direitinho, você não vai se. É o que acontece geralmente nessas brincadeiras, você só vai.

0: mas quando nós estamos com mau pensamento, quando nós estamos no estresse, e aí cortisol vai na cima, e aí acontece incrível, né? Quantas vezes a pessoa vai cuidar? Já tá pequeno, porque ele não é sorte, ele tem que ficar essa história, aprenda a pensar. Não é sorte. É cabelo.
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0: É exercício direto. É como um jogador de basquete. Fala com o saudoso Oscar Smith. Era treino. O que ele treinava? Por isso que ele acertava de três bolas de longe.

Ele repetia, repetia. Aí vem a importância da oração. E Deus vai falar muitas vezes. A palavra de Deus diz: quer ter longa vida?

literalmente está travada em nome de Jesus, o Senhor do sangue poderoso de Jesus está vindo. O verdadeiro amor do

0: despertar-me, tomar consciência e olhar pro relógio, opa, tá na hora. O Senhor, mas aí eu paro, né? Aí parei e agradeci ao Senhor e na hora imediatamente ele...
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0: Estou contigo, não tenhas medo. Eu tenho ensinado todas as pessoas a potência da repetição. Deus tem feito isso. Ah, não. Eu acho que...

0: Seja qual for o pensamento, tirou a paz do seu coração, não perca tempo. Combate, é combate. Vai já direto na arma de Deus. Eu sou vitorioso pelo sangue de Jesus.
1: Eu sou vitorioso pelo sangue de Jesus.
0: Pelo menos, depois de uma adianta, então.

0: Você não sabe mais o que fazer com eles.
1: Eu sou vitorioso pelo sangue de Jesus.
2: Eu sou vitorioso pelo sangue de Jesus.
1: E por fim, agora, como sempre, vou terminar assim. Mão direita na fronte, esquerda no coração. Senhor, Pai Celestial, Deus
3: Todo-Poderoso,
1: em nome do Senhor Jesus, eu não peço, eu já agradeço. Eu agradeço porque nós estamos marcados, selados pelo sangue do Teu Filho e pelo poder do Teu Santo Espírito. Portanto, nós somos templos de Deus, comprados por um altíssimo preço. As forças do mal não podem contra nós, porque nós somos comprados, repito, por um altíssimo preço. O sangue poderoso de Jesus. E é nesse sangue que eu já agradeço toda a libertação, toda a cura, todo o livramento das decisões precipitadas, dos maus caminhos, em nome do Pai,

0: Ça vaut tout.
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0: lâmpada e coloca o símbolozinho do volume, o QR Code, aliás, do lado esquerdo, porque daí não vai ficar o símbolo do volume e vai dar pra fazer. Tenho certeza que é isso, padre.
1: Tá.

0: zal het eerst. De hoofdstelling is veel mensen in de tekenen. Nu kun je weer de raad die werd gekregen door de abakaat. Als je het is een profeta, ai para que eu falar. Posso falar tempo, depois o Mário vai com carinho olhar. Também atentamente. Okay. Por isso, abençoai, santificai e exorcizai, Senhor, essa água, remédios. Obrigado, Jesus, pelo teu poder, pela tua graça, em nome do Pai, e do Filho, e do Espírito Santo.
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0: Era você meu day off, será? Mas 9h30, compartilhando com vocês. Day off é descanso, tá? É necessário. Mas jamais da oração. Já compartilhando com vocês. Inscreva-se. Avisa amigos no WhatsApp, no seu. Reúna os amigos. Até daqui a pouco.

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0: É a Barbie, não tem jeito, brava da braba.
1: Satisfação.
2: Cara na

0: Muito bom. Muito bom.
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1: 1:41.
2: Tem muita gente que vive isso aqui, viu?

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0: Deus abençoe você e toda a sua família. Que alegria estar aqui com você, começando mais um programa Eu Segredo. Eu tenho certeza de que Deus vai falar muito ao seu coração através deste programa. Olha, se você pode, eu já quero convidar você a pegar a sua Bíblia, porque hoje nós vamos meditar a palavra de Deus. A palavra de Deus é o nosso alimento, a palavra de Deus que é o nosso sustento. Eu tenho certeza que essa palavra vai mover seu coração. Olha, aqui você vai ouvir a palavra de Deus, aqui você vai poder cantar. São minutos que ficaremos juntos, onde você vai fazer uma experiência com Deus. Lembrando que tudo que você ouvir aqui, depois fica registrado no meu canal do YouTube, Frei Gilson / Som do Monte, no meu Instagram, no meu Facebook, todos com o mesmo nome, Frei Gilson / Som do Monte, para que você possa também compartilhar essa palavra com os seus amigos, tá bom? Então, vamos escutar a palavra de Deus.
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0: O que é pior, não fazer nada ou fazer para ser visto? O que, que será que é pior? Uma pessoa que não faz nada ou uma pessoa que só faz para ser vista, uma pessoa que só faz para ser elogiada? Hoje eu quero conversar com você sobre o perigo dos elogios dos homens. É um assunto que Jesus vai tratar. É um assunto muito importante. Todos nós gostamos de massagear o nosso ego. Todos nós gostamos dos elogios humanos. Mas o elogio humano, quando não é para a glória de Deus, ou quando não é recebido para a glória de Deus, ele pode ser um problema gigantesco para a sua vida espiritual, para a minha vida espiritual. Vamos meditar sobre isso? Em nome do Pai, do Filho e do Espírito Santo. Amém. Mateus capítulo 6, versículo de 1 a 6 e versículo 16 a 18. Naquele tempo disse Jesus a seus discípulos: ficai atentos para não praticar a vossa justiça na frente dos homens, só para serdes vistos por eles. Caso contrário, não recebereis a recompensa do vosso Pai que está nos céus. Por isso, quando deres esmola, não toques a trombeta diante de ti, como fazem os hipócritas nas sinagogas e nas ruas, para serem elogiados pelos homens. Em verdade vos digo, eles já receberam a sua recompensa. Ao contrário, quando deres esmola, que a tua mão esquerda não saiba o que faz a tua mão direita. De modo que a tua esmola fique oculta, e o teu Pai que vê o que está oculto te dará a recompensa. Quando orardes, não sejais como os hipócritas que gostam de rezar em pé nas sinagogas e nas esquinas das praças para serem vistos pelos homens. Em verdade vos digo, eles já receberam a sua recompensa. Ao contrário, quando tu orares, entra no teu quarto, fecha a porta e reza ao teu Pai que está oculto. E o teu Pai que vê o que está escondido te dará a recompensa. Quando jejuardes, não fiqueis com o rosto triste como os hipócritas. Eles desfiguram o rosto para que os homens vejam que estão jejuando. Em verdade vos digo, eles já receberam a sua recompensa. Tu, porém, quando jejuares, perfuma a cabeça e lava o rosto, para que os homens não vejam que tu estás jejuando. Mas somente teu Pai que está oculto e teu Pai que vê o que está escondido te dará a recompensa. Palavra da salvação. Veja que a palavra de Jesus é o tempo inteiro: cuidado para você não fazer isso só para ser visto. O problema não é que as pessoas vejam as nossas boas obras. Não, este não é o problema. Se você for em Mateus capítulo 5, versículo 16, Mateus capítulo 5, versículo 16, assim brilha a vossa luz diante dos homens. Veja, a minha luz tem que brilhar diante dos homens. O problema não é a minha luz brilhando diante dos homens. O problema não é minhas boas obras brilhando na frente dos homens. Veja, assim brilhe vossa luz diante dos homens para que vejam as vossas boas obras. Ainda a Bíblia está dizendo, é para as pessoas verem mesmo. As boas obras não devem... Imagina uma situação dessa, onde as coisas ruins aparecem e as coisas boas têm que ficar escondidas. Você acha isso certo? Claro que não. Às vezes a gente liga a TV e fala, nossa, quanta coisa ruim no mundo. Talvez as coisas ruins aparecem mais. E você acha que Deus quer isto? Que as coisas ruins apareçam mais do que as coisas boas? Não, a palavra não está dizendo isso. A palavra está dizendo, assim brilha a vossa luz diante dos homens para que vejam. Para que vejam as vossas boas obras. Só que aí tem um complemento que nós não podemos esquecer. E glorifiquem o vosso Pai que está nos céus. Ver as boas obras para que glorifiquem a Deus. Um autor anônimo dos primeiros séculos disse assim, tu que não ofereceste nada a Deus, o que esperas receber de Deus? Tudo o que se faz por causa de Deus é entregue a Deus e recebido por Deus, mas o que se faz para ser visto pelos outros é lançado ao vento. O que é o louvor humano se não o som de ventos que assobiam? Aqueles que agem por causa dos outros para serem louvados por eles desperdiçam seu esforço. Que espécie de sabedoria é fazer espetáculo e preparar discursos vazios? Aqueles que assim procedem desprezam o tesouro de Deus que aguarda na eternidade, preferindo palavras humanas transitórias. É melhor não fazer nada do que agir para ser visto. Pois aqueles que não fazem nada, mesmo que não entrem no céu, ao menos nada desperdiçam na terra, mas aqueles que agem para ser vistos pelos outros não apenas falham em entrar no céu, mas também obtêm lastimavelmente pouco na terra. Uma palavra forte. Abra sua Bíblia em João capítulo 5, versículo 44. Como podeis crer, vós que recebeis a glória uns dos outros e não buscais a glória que é só de Deus? A glória é só de Deus. João capítulo 12, versículo 43. Assim preferiram a glória dos homens à que vem de Deus. Você não pode preferir a glória dos homens à glória que vem de Deus. É melhor não fazer nada do que agir para ser visto. É melhor não fazer nada do que agir para ser visto. Agir para ser visto é buscar a sua própria glória. Agir para ser visto é roubar a glória de Deus por causa do seu orgulho, da sua vaidade, da sua prepotência. Em nome do Pai, do Filho e do Espírito Santo. Amém.
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0: Resposta a essa palavra, eu quero convidar você agora a cantar comigo.
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1: O programa de hoje está bom demais e eu quero lembrar você, se você quiser ouvir mais pregações, mais meditação da palavra, basta você me acompanhar no meu canal do YouTube, Frei Gilson / Som do Monte, no meu Instagram, no meu Facebook, no meu TikTok, e lá você vai encontrar muito mais palavra de Deus para você.
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1: Nós vamos terminar este programa rezando. Eu quero clamar agora por você, quero clamar pela sua família. Senhor Deus, libera agora o teu Espírito Santo sobre cada pessoa que acompanha este programa. Vem, Espírito Santo, enche todos os que estão acompanhando este programa agora. Libera, Senhor, para esta pessoa o que ela mais precisa, para o corpo e para a alma. Libera, Senhor, curas e libertações em nome de Jesus para esta pessoa que assiste, que acompanha, que escuta e para toda a sua família. Eu clamo a tua poderosa bênção. Visita agora com bênção de proteção. A bênção que só o Senhor pode dar. Abençoe-vos o Deus Todo-Poderoso, Pai e Filho e Espírito Santo. Amém.
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3: Opa! Já estamos juntinhos e vamos juntinhos até as 6:30 da manhã desta, hoje, quarta-feira. Hoje é quarta-feira, rapaz, dia 1 de julho de 2026. Estamos por aqui e vamos juntinhos na melhor sintonia 99.1 FM até as 6:30 da manhã com o melhor da música sertaneja. E você participando com a gente pelo WhatsApp 998-330610, hein? 998-330610, hein? Logo mais às 6:30 tem Marcos Fernandes com as primeiras notícias do dia, o Jornal Operação Cidade, primeira edição, hein? 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Começando mais um Rancho 99 da sua Paranapanema. Aqui não, pica-pau.
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1: Aí agora 5 horas e 11 minutos, 5 e 11, João Neto Frederico, aqui não pica-pau. É o Rancho 99, quarta-feira, lembrando que o quarta-feira é dia da melhor feira da lua da região, hein? Logo mais às 15h30, na Praça Talibã do Anel, e todos estão convidados para prestigiar a Feira da Lua. Todos os feirantes, nosso abraço. Quarto na 99.1 FM, o Rancho 99.
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1: 5 horas e 14 minutos.
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1: Tá aí o Rancho 99 pra esquentar essa quarta-feira, né? Ah, quarta-feira, vem em mim, céu. É isso aí, trovejou, mas não choveu. Você curtiu aí, né, Teodoro? O Ginigeno, né? Com o Marcelinho. Também aqui não, Pica-Pau, João Neto Frederico. É, até 6h30 tem muito mais pra gente curtir aqui, 99.1 FM, hein? Tá no sítio Chacras Fazendas e Piraju na região, nosso abraço. Ótimo dia pra todos aí, hein? 5h18, vamos acertando o relógio aí. Ô, dona Ana, acordou o papai e fala, papai, vamos dançar agora, né? Acorda o meninão que quarta-feira hoje, hein? Quartou, né? Porque segunda-feira, com certeza, o meninão vai... Não, não vai, né? Ah, não vai. Tem jogo do Brasil no domingo, né? Rapaz, e nós... Rapaz, peguei... Eu sou tão sortudo, rapaz, que todos os jogos do Brasil, nós estamos de serviço. É uma barbaridade. Graças a Deus tem o serviço, né? É, então. Graças a Deus nós temos serviço. Aí tá bom, né? 5h19. Vamos juntinhos aí até as 6h30 da manhã com a boa música sertaneja dessa quarta-feira, dia 1º de julho. É, dia 1º de julho. Pra começar bem aí, começamos balançando já, né? É, 1º de julho de 2026. Aí vamos dançar quadrilha, né? Vamos achar aí uma quadrilha pra nós dançar nesse mês de julho aí, né? Dançar, nós já estamos dançando faz tempo, né? É, mas vamos dançar uma quadrilha aí, tomar um quentão, vinho quente, né? Pra dar uma animada aí, né? É, meninão. Beleza? 5h19. Pessoal sempre ligado com a gente aí na madrugada. Quero abraço ao Nilton, à Janete. Ô, Nilton! Alô, Janete! É, rapaz, logo mais à tarde estarão na Feira da Lua aí, nessa quarta-feira, né? Tá bem? Também quem sempre está com a gente é o Clodoaldo, a Leila, né? Seu Zé, Dona Maria, né? Também o seu Jorginho, Dona Maria do Caldicana, a todo o pessoal aí, a Leila. Aquele abraço a todos aí, sempre ligados com a gente, hein? O Piozinho já mandou um alô aqui, né, Piozinho? Alô, Piozinho! E o Pix caiu já ou não? É, rapaz, o negócio tá ficando meio ardido, né? Dia primeiro já, velho. E o... Nada ainda, Pio? Ah, então tá bom. Olha lá, o Marquinhos falou que já caiu já. Ah, sim. Então tá bom, né? 5h20, 5h20. Quem sempre está com a gente também é a Dona Zumira. Quero ouvir os quatro cantos da casa. Dori Sampaio, daqui a pouquinho a gente roda aí os quatro cantos da casa. Deixa eu ver quem mais aqui. Também o Adrianão, tá lá em Guarulhos, já mandou um bom dia pra nós, né, Adrianão? Ô, meninão, beleza aí, rapaz? Manda um alô aqui pro Adriano e o Alberto. Alô, Alberto! Alô, Adriano! Mandou ontem, né? Isso, nosso abraço aí. O Adrianão sempre ligado com a gente aí, tá bom? Deixa eu ver quem mais aqui, que tá ligadão com a gente, mandou o áudio. O Luiz Fernando Leme, alô, Luizão, beleza aí? O Luiz Fernando Leme, tá ligadão com a gente também. O Renatão, ô, oh, Renatão, pediu Bica d'Água, né, com o Irídio Irineu, daqui a pouquinho, também o seu Olinto, já mandou mensagem pra ele, o pessoal tá esperto hoje, rapaz, ó, é, já mandou um alô também aqui, o seu Talarico, que se unia com a gente, pessoal da madrugada aí, aquele abraço, hein. 5h22, vamos começar já. Deixa eu ver, colocar o WhatsApp aqui. Colocar o WhatsApp aqui, né? Já começa a atender o pessoal que já está no pé do eito aí. Ah, vamos que vamos. Carregar a belezinha aqui. Pra gente colocar o pessoal no ar aí. É, escutar com o pessoal aí. Será que estão xingando nós, não? Deixa eu ver aqui. Alô, bom dia! Bom dia!
2: Aqui é Nelson de Almeida.
1: Ô, seu Nelson.
2: Eu queria uma música aí com a dupla Chico Rei Paraná.
1: Oi.
2: Capricho do Destino.
1: Essa é boa, hein?
2: Esta música aí vai para todos os ouvintes que estão ouvindo o seu programa. Também para todo o pessoal da região. E um bom dia para você.
1: Ô, para o senhor também. Nosso abraço aí ao seu Nelson, né? Tá ali na Vila Júlio Mirim. Pessoal da Vila Júlio Mirim. Nosso abraço aí, seu Nelson de Almeida. Quem tá por ele também é a Rosélia. Alô, Rosélia, bom dia. Tá sempre na sintonia com a gente. Alô, bom dia. Fala, Piozinho.
0: Bom dia, meu amigo Gama. Ô, Gama.
1: Certinho?
0: Uma música aí do Retrovisor, Gustavo Lima, né?
1: Olha. Yeah.
0: Estamos aqui no, na sintonia curtindo aqui o Rancho 99, Gama. Quartou, hein, Gama? Quartou, tem Feira da Lua.
1: Opa.
0: Mas não temos o Pix. Cadê o Pix?
1: O Pix aí, ainda, Gama, não.
0: Um forte abraço. Deus abençoe seu dia. Todos estão na sintonia. Tchau, obrigado.
1: Obrigado. Aí, Dona Zumira também sempre na sintonia, quero ouvir Quatro Cantos da Casa. Adrianão, na sintonia com a gente, tem mais um áudio. Alô, bom dia. Fala, meninão, alô.
3: Bom dia, Gama.
1: Certinho?
3: Uma música.
1: Oi.
3: Queria oferecer pro Thiago, pro Agnaldo, pro Fernandinho e pra minha esposa, Franciele. A menina da porteira, com o Daniel.
1: Opa, deixa
3: eu... Fernando. Teto. Tum.
1: Beleza, Fernandão, deixa com nós. Nós vamos programar aqui, né? Vamos rodar vocês aí as músicas aí, né? Que o pessoal tá pedindo aí. Deixa eu ver, tem mais? Tem mais. Deixa eu ver quem mais aqui. Queria ouvir Bica d'Água. Ah, o Renatão, Iridio Irineu. Certinho, daqui a pouquinho a gente roda aí, né? Um abraço também pro seu Olinto, né? Seu Olinto, bom dia. Fala aí, seu Olinto.
4: Bom dia, Gama. Toca pra nós aí a...
1: Ah, se for folha seca, não vai.
4: Viajante.
1: Ah, bom.
4: Fazendo um favor, é o Olinto.
1: Beleza. Beleza.

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1: 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Aí, o Ranço 99, né? É, rapaz. É, atendendo o pessoal aí, né? A capa do Viajante, com o Jacó e Jacozinho. Depois você ouviu também o Menino da Porteira com Daniel, Quatro Cantos da Casa, Teodoro Sampaio, Capricho do Destino, Chico Rei Paraná, Bica d'Água, Irídio e Irineu. Aí, rapaz, faltou o retrovisor, né? É, faltou o retrovisor ainda, pra gente ouvir aqui. E o Piozinho pediu aí, né, Piozinho? Beleza. Manda um abraço aqui também pro que sempre está na sintonia com a gente. Da madrugada, o Geraldo Felício, né? Ô, Geraldão, beleza aí? Você está sempre na sintonia com a gente. Tá lá no teto. Aquele abraço pro pessoal aí do teto que sempre está com a gente na madrugada aí, né? Dona Tereza Mourinho, Márcio, né? Quem mais? Benedito Machado, Luzia Machado, também a Dona Alice, né? Quem mais? Também o Oswaldinho Martelo, quem mais? O Oswaldinho Pescador, Dona Angelina, sempre na sintonia com a gente, pessoal da Pinheiro Preto, pessoal da Zé Maria de Góis, na sintonia com a gente, pessoal da Gilofredo Chagas, sempre na sintonia. Alô, Marcão, beleza aí? Alô, Caetaninho. Caetaninho também sempre na sintonia com a gente. Aquele abraço a todos aí. Sempre ligado com a gente, 99.1 FM. Lá na Tibiriçá também, o Rafael Pedreiro está sempre na sintonia. O Tubaína, o Donizete, a Marli, né, a Nilza, o Zé Roberto, na sintonia com a gente. Também lá no conjunto José Ribeiro, na sintonia com a gente. Seu João, né, lá no Sérgio Garcia. Tá o professor Montanher. Quem mais? Tá o Jano, Guinaldo. A todos aí. Nosso bom dia. Jardim Planalto. Pessoal sempre na sintonia com a gente. Lá no vídeo do Tucunduva Júnior, né? Seu Zé Camargo. Na sintonia com a gente. Um abraço também pra Natalina. Né? A Neuza. O seu Joaquim. Né? O tio Jorjão tá lá na chácara, pertinho ali do vídeo do Tucunduva Júnior. Né? É, tá por lá também. Né, o Flavião, pessoal, estão lá na chácara, estão ligados com a gente. E você que está aí no seu sítio, Chácaras Fazendas, Ipira Júnior, região. Nosso abraço, ótimo dia para todos aí, hein? Quem sempre está na sintonia com a gente também é o Vartinho. Alô, Vartinho, beleza aí? Sempre na sintonia com a gente lá no Teto 2. É, aquele abraço aí a você também, a esposa. Quem mais está com a gente? A Claudete, a Dalia. Alô, Claudete, alô, Dalia, bom dia. Na sintonia com a gente. Muita gente aí, às vezes a gente passa, né, direto, esquece. Tem uns que a gente anota, tem outros que a gente não anota, né? O João, beleza aí? O João Pintor, né? João Carlos Pintor, na sintonia com a gente. O seu Daniel lá no Eldorado, né? Seu Daniel, bom dia. Lá no Eldorado também tá o Coquinho. Alô, Coquinho. Alô, seu Daniel, bom dia. Pessoal da Morada do Sol, na sintonia com a gente também. O Heraldo Zampieri, Marlene Zampieri. Aquele abraço a todos aí, também na sintonia com a gente, hein? Na Nova América, a prima Cris. Alô, Cristina, bom dia. A Silvana, todo o pessoal aí, nosso bom dia. O Antônio Brito, né? Aquele abraço a todos vocês aí, também na Nova América, né? Nova América, Vila São Pedro, pessoal sempre na sintonia com a gente. Pessoal da Codes Paulo, a Rose tá por lá, né, Rose? A Rose, o Cidão Honório, quem mais? O Alcir, a Maria, o Kleber, né, o Marrom Pedreiro, a todos aí, nosso bom dia, pessoal da Codes Paulo também, né, pessoal também lá do, como é que chama ali, rapaz, agora me, puxa vida, agora sumiu aqui, vamos falar dos outros aí, vamos falar lá do Castilhão, né, Castilhão, pessoal sempre ligado com a gente, tá por lá o 15, a Maria Ferreira, o Vaguinho, o Roberval Ripoli, a todos aí, nosso bom dia, ótima quarta-feira para todos aí, hein? Também, a gente sempre tem gente na sintonia lá no Jardim das Figueiras, né? Pessoal do Jardim das Figueiras, sempre na sintonia com a gente, aquele abraço a todos aí, hein? Também, pessoal ali do Flamboyant, aquele abraço, pessoal do Jardim Tropical, pessoal do Monte Belo, é, Ana Carolina 2, é, todos os quatro cantos da região aí, os quatro cantos da cidade aí, sempre ligados com a gente, e o pessoal da região também, né, pessoal do Sarutaiá, Tejupá, Timburi, né? Bernardinho de Campos, né? Pessoal sempre na sintonia com a gente. Aquele abraço, um ótimo dia aí. Hoje, quarta-feira, dia 1º de julho de 2026, 5 horas e 50 minutos. Vamos acertando o relógio, 5h50, para você que está acordando agora, já ligou o radião, né? Amanheceu com a gente. Nosso abraço aí, ótimo dia para todos aí. Tá bem? Pessoal da 13 de maio, sempre na sintonia com a gente. Aquele abraço, ótimo dia para todos aí. Ei, WhatsApp é o 998-330610, 998-330610, para você participar com a gente aqui no 99.fm. Em 5h50 agora.
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1: Tá aí agora 5 horas e 59 minutos, 5 e 59. Daqui a pouquinho a gente vai ouvir aí a Estrada Vermelha, né? Isso, com Vitor e Léo. E o Milionário Zé Rico, hein? É, Velha Fazenda, Lourenço e Lorival, você curtiu? Chora Peito, Christian e Ralph, Retrovisor, Gustavo Lima, você curtiu aqui na 99.1 FM, hein? Mas vamos pro intervalo das 6 da manhã, mas daqui a pouquinho a gente volta com mais músicas aqui no Rancho 99 da sua Paranapanema. Segura aí, 6 horas.
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2: Louvado seja o nosso Senhor Jesus Cristo, para sempre seja louvado. E a palavra de Deus que ilumina o nosso dia é tirada do livro de São Mateus, capítulo 4, versículo 23, e diz o seguinte: Jesus pregava a boa nova, o reino anunciado, e curava toda espécie de doenças entre o povo. Que maravilha, Jesus curando as pessoas, anunciando esperança, vida nova para todos. Vamos também pedir nesse dia a proteção carinhosa de Nossa Senhora, fazendo juntos nosso ato de consagração. Nossa Senhora do Rocio, Rainha do Céu e da Terra, Padroeira do Paraná, nós vos saudamos, refúgio dos necessitados. Por vossas mãos intercessoras, a misericórdia de Deus jamais faltou. Dai-nos a graça de sermos discípulos de Jesus na busca de vivermos a palavra de Deus. Transformai a nossa vida em um santuário de amor, onde Jesus seja o centro. Consagramo-nos a vós, cheios de confiança. Em vossas mãos renovamos as promessas do nosso batismo. Renunciamos a toda forma de egoísmo para vivermos e convivermos como irmãos. Mãe do Divino Orvalho, que cura e salva, com amor queremos propagar a vossa devoção. Nossa Senhora do Rocio, envolvei-nos em vosso manto de amor e proteção. Mergulhados nos mistérios da encarnação, morte e ressurreição de Jesus, conduzi a nossa vida para o coração de Deus na ação do Espírito Santo. Assim seja. Amém. Agora a bênção da água e dos objetos de devoção. Senhor Deus Todo-Poderoso, fonte e origem de toda a vida, abençoai esta água que vamos usar para pedir o perdão de nossos pecados e alcançar a proteção contra toda a doença. Concedei a Deus que, por vossa misericórdia, jorrem sempre para nós as águas da salvação, para que possamos nos aproximar de vós com o coração puro e ficarmos livres de todo o perigo do corpo e da alma. Abençoai também, Senhor, os nossos objetos de devoção e artigos religiosos. Por Cristo nosso Senhor. Amém. O Senhor esteja convosco, Ele está no meio de nós. Desça sobre você, sobre a sua casa, a bênção de Deus Todo-Poderoso. Pai, Filho e Espírito Santo. Amém. Um grande abraço e fique com Deus.
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1: Opa, 6:07, 6:07, manhã de quarta-feira, dia 1 de julho de 2026. Estamos juntinhos, vamos juntinhos até 6:30 da manhã com uma boa música sertaneja no seu rádio. Para você de Piraju, da região, nas estradas, sítio, chácaras, fazendas, nosso bom dia, ótima quarta-feira para todos aí. Vamos juntos na melhor sintonia. 6:30 tem Marcos Fernandes com as primeiras notícias do dia, o Jornal Operação Cidade, primeira edição. Hein? 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Mabraco e mãos à obra. 6:07, o Rancho 99 da sua Paranapanema, hein? Também, quem sempre está na sintonia com a gente, sempre ligado com a gente, é o Oswaldo Cairone. Alô, Oswaldo, beleza aí? Oswaldo Cairone, sempre na sintonia com a gente. Um abraço também para Maria de Lourdes, o Vartinho lá no Teto 2, também o Piquira, o Ari, seu Gumercindo, na sintonia com a gente. Seu Adão, alô, seu Adão, bom dia, está sempre na sintonia com a gente. Um abraço também pro Tibério. Alô, Tibério, bom dia, o pessoal da Ceralista, né, a Tia Maria, a Thalita, a Paula, a Miri, seu Zé, o Antônio Brito daqui a pouquinho chegando, o Valdir, nosso abraço a todos vocês aí, ótima quarta-feira. Um abraço para Rô e pro Neco também. Alô, Rô, alô, Neco. Nosso abraço. São vizinhos ali, né? Da Ceralista. Sempre na sintonia com a gente também. Tem muita gente ligada em 99.1 FM. Nosso abraço. Ótima quarta-feira. Lembrando que hoje, quarta-feira, dia da melhor feira da lua da região. É, logo mais às 15h30 na Praça Taribe Leonel. E todos estão convidados para mais uma feira da lua aqui em Piraju. E nosso abraço a todos os feirantes também, que sempre estão ligados com a gente na madrugada aí. Aquele abraço, hein? É o Rancho 99. Alô, Tati Cairone, Fábio, sempre ligado com a gente também. Paulo Sérgio Pedreiro, na sintonia com a gente. Aquele abraço, Edinho, também, lá na Codes Paulo. Aquele abraço, ótimo dia.

0: Tá aí, Vitor e Léo, Milionários é Rico. Estrada Vermelha. É isso aí, o pessoal sempre na sintonia aí com a gente. Mandar um abraço aqui também pro Luiz. Alô, seu Luiz. Beleza aí, tá sempre na sintonia com a gente, é? O Luizão Carinha também, né? Alô, Carinha. Beleza, ele tá lá no Teto 2, ele, a Valéria. Nosso abraço, ótimo dia pra vocês aí também, hein? E o pessoal aí, passando por Piraju, sempre ligados com a gente, os caminhoneiros, caminhoneiras, pessoal lá no restaurante Churrascaria Galo Velho, pessoal sempre na sintonia com a gente lá, né? Aquele abraço, ótima quarta-feira pra todos aí, hein? Pessoal, os padeiros sempre ligados com a gente, né? O pessoal lá do Fogacinha, ô Fogacinha, beleza aí? Sempre na sintonia com a gente também. Pessoal também da Bela Vila, ô, o Luizão tá por lá, né, Luiz? Luiz, sempre ligado com a gente na madrugada, também. Pessoal lá do Tropical, né, na padaria Tropical, sempre na sintonia. Aquele abraço a todos vocês. Ótima quarta-feira aí. Mas vamos pro intervalo, mas já já a gente volta com mais música aqui na Paranapanema. Um abraço pro Darzão, né? Alô, Dair, o Darzão. Tá sempre na sintonia com a gente, se preparando para mais um dia de trabalho. E ligadão na 99.1 FM. Aquele abraço aí também. O Carlão, Carlão do Pó de Café. Alô, Carlão do Café Mundo Novo e Monte Belo, sempre ligado com a gente. Aquele abraço, ótimo dia. Em 6 horas e 15 minutos, intervalo, já já a gente volta.
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0: É, o Ronaldão tá ligado com a gente, hein? O Ronaldão Araçatuba, sempre na sintonia com a gente também. Aquele abraço, ótimo dia, hein? Também Adriano Renilson, pessoal da Ração e Companhia, sempre ligados com a gente também, né? Um abraço pro Alex também. Alô, Alex! O Alex também sempre na sintonia com a gente, né? O pessoal da RR Arantes, né? A Cascalheira, tá lá o meu sobrinho, o Guilherme, sempre na sintonia com a gente. E todos aí, aquele abraço. E o Darcy, alô, Darcy! Tá lá no Porto de Areia, né? Alô, Darcy! Alô, seu Zé Roberto! Nosso abraço a todo o pessoal aí, sempre ligados com a gente em 99.1 FM, hein? 6h17 agora.

isso aí. 6 horas e 23 minutos. Nós vamos ficando por aqui. Vem aí Marcos Fernandes com as primeiras notícias do dia. O Jornal Operação Cidade. Moda do Truco, as Galvão. Truco! É isso aí. Um abraço a todos. Fique com Deus e tchau. 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Um abraço a todos e tchau.

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6: Na estância turística de Piraju, 6:28. 6:28. Bom dia. Hoje é quarta-feira, dia 1 de julho do ano de 2026. Dia da vacina BCG. Dia Mundial da Arquitetura. As manchetes. Férias escolares na rede estadual começam dia 7 de julho. Campanha da Sabesp dá desconto em dívidas e permite pagamento na própria fatura. Vice-prefeito de Arandu entra na justiça contra possível fechamento de agência bancária em Arandu. Polícia Civil faz operação contra ex-vereador em investigação sobre a FAP em Ourinhos. SAMU de Ourinhos paralisa atividades. Oficina mecânica pega fogo em Iaras. Justiça determina afastamento de Guilherme Gonçalves da Prefeitura de Ourinhos por 90 dias. CDHU móvel chega em Taquarituba. Caminhão carregado com chapas de painéis de madeira tomba em Avaré. Colisão envolvendo dois caminhões e um ônibus e um maquinário na rodovia de Angatuba. Três homens são presos por tráfico de drogas na cidade de Banduri. Prefeito de Piraju, Carlinhos Pneus, entrega equipamentos e ambulância à comunidade. Isso e muito mais a partir de agora. São 6:30, 6:30. Férias escolares na rede estadual começam dia 7 de julho. As férias de meio de ano dos estudantes da rede estadual começam na terça-feira, dia 7, e ocorrem até 23 de julho, com retorno marcado.

0: para o dia 24, uma sexta-feira. De acordo com a Secretaria de Educação do Estado de São Paulo, todas as escolas estaduais devem cumprir os 200 dias letivos obrigatórios previsto pela Lei de Diretrizes e Bases da Educação. Caso o calendário seja alterado por qualquer motivo, as aulas suspensas poderão ser repostas em datas alternativas, como sábados, períodos de recesso ou férias escolares. Nestas situações, a reposição precisa ser discutida pelo Conselho Escolar e aprovada pela direção da unidade e pela diretoria de ensino. Cada escola possui autonomia para definir as datas mais adequadas para a compensação das atividades. Portanto, as férias escolares na rede estadual começam dia 7 de julho. 6 horas e 32 minutos, 6h32. Polícia Civil faz operação contra ex-vereador em investigação sobre a FAP de Ourinhos. A Polícia Civil de Ourinhos deflagrou na manhã de ontem, dia 30, uma operação para dar cumprimento a mandados de busca e apreensão na cidade de Ourinhos. A ação faz parte de uma investigação que apura suspeitas de peculato e lavagem de dinheiro, envolvendo a arrecadação da festa Feira Agropecuária Industrial FAP de Ourinhos. E os mandados foram cumpridos nos endereços do vereador João Gonçalves, afastado do cargo desde 12 de maio, irmão do prefeito. Durante as investigações foram apreendidos aparelhos celulares que serão encaminhados pela perícia técnica a fim de auxiliar na elucidação dos fatos. A justiça afastou o ex-vereador em maio. A justiça determinou o afastamento do vereador João Vitor Gonçalves da Silva de Ourinhos do cargo. E enquanto as investigações prosseguem, o afastamento, portanto, em maio, foi no dia 11 de maio, de 11 a 12 de maio, que ele foi afastado. Ele é irmão do prefeito de Ourinhos, que também foi afastado. Daqui a pouquinho a gente também fala do caso, né? Segundo informações, a polícia está investigando aí o desvio de dinheiro da festa FAP, a grande festa do peão, festa agropecuária de Ourinhos. Ele que, segundo informações, até então tinha um carro popular, um carro simples, aí de repente começou a aparecer com carrões, com dinheiro, e, né, não condiz com a realidade de sua vida, chamou a atenção, e aí começou-se a investigação. São 6h33. Mega Sena acumula e poderá pagar 27 milhões amanhã. Ninguém acertou as 6 dezenas da Mega Sena, sorteio realizado ontem em São Paulo. O concurso 3025 teve os seguintes números sorteados ontem à noite: 07, 14, 16, 21, 33 e 58. Com isso, o prêmio principal ficou acumulado e poderá pagar 27 milhões no próximo sorteio, que acontece amanhã, dia 2. 6h34. Campanha da Sabesp dá desconto em dívidas e permite pagamento na própria fatura. A campanha é voltada a consumidores com débitos pendentes com a Sabesp, independentemente do tempo de atraso. Nas negociações feitas dentro do prazo, o atendimento ou abatimento de juros, multas e correção monetária é automático e pode chegar a 100%. Também há possibilidade de desconto sobre o valor principal da dívida. Segundo a Sabesp, este abatimento é progressivo e pode chegar a 80% conforme o perfil da conta e a situação cadastral do imóvel. 6h35, 6h35. 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Vice-prefeito de Arandu entra na justiça contra possível fechamento de agência bancária em Arandu. O vice-prefeito da cidade de Arandu, Miguel Meneschine Filho, conhecido como Miguelzinho, anunciou que protocolou uma representação junto ao Ministério Público do Estado de São Paulo com o objetivo de tentar impedir o possível fechamento da única agência do Banco Santander no município. O anúncio foi feito por meio de um vídeo publicado nas redes sociais, ao qual o vice-prefeito informou que o pedido foi encaminhado à Promotoria de Justiça de Avaré, comarca responsável por Arandu, solicitando que seja instaurado um procedimento para analisar o caso e adotar as medidas cabíveis em defesa dos moradores, para evitar que, portanto, a agência do Banco Santander feche no município de Arandu. 6:37, 6:37. SAMU de Ourinhos paralisa atividades. A medida determina a interrupção dos serviços utilizados pelo município de Ourinhos e também nas áreas de especialidades médicas, exames médicos e laboratoriais, máquinas e demais atendimentos mantidos pelo consórcio. A única exceção é o serviço de atendimento móvel de urgência SAMU, que continuará operando apenas parcialmente. Como consequência imediata, a ata determina o encerramento da base do SAMU instalada no bairro Itamaraty, pertencente em funcionamento, permanecendo em funcionamento apenas a base principal do serviço. É situação crítica na cidade de Ourinhos. O prefeito foi afastado, o irmão dele, vereador, foi afastado, né? E a situação é crítica na cidade de Ourinhos. Olha só, justiça determina afastamento de Guilherme Gonçalves, prefeito de Ourinhos. O Tribunal de Justiça do Estado de São Paulo, por meio da segunda vara cível da comarca de Ourinhos, determinou o afastamento cautelar de Guilherme André Gonçalves do cargo de prefeito de Ourinhos pelo prazo inicial de 90 dias. A decisão atende um pedido de tutela de urgência formulada pelo Ministério Público do Estado de São Paulo. Conforme consta na decisão judicial, o afastamento poderá ser prorrogado pelo mesmo período sem prejuízo da percepção dos subsídios do prefeito. O documento também determina que o vice-prefeito de Ourinhos assuma imediatamente a chefia do Poder Executivo. Então, o vice-prefeito da cidade de Ourinhos assumiu a prefeitura de Ourinhos, porque até então o prefeito Guilherme está sendo investigado. São 6:39, 6:39. 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C&C, qualidade, experiência e compromisso com o produtor. 6:40. 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Agora são 6 horas e 41 minutos, 6 e 41. Oficina mecânica pega fogo em Iaras. No final da manhã de ontem, por volta de 11h30, uma oficina de funilaria automotiva, que fica ao lado da casa do proprietário do funileiro, pegou fogo. Acontece que o funileiro estava ontem, 11h30 da manhã, quase na hora do almoço, né? Funileiro estava soldando quando acabou se queimando. Ao parar para cuidar do ferimento, o incêndio interrompeu próximo à máquina de solda que estaria desligada. Foi uma máquina de solda lá que deu início ao incêndio. Aí ele estava se cuidando, né? Se queimou lá, estava se cuidando e com isso começou a pegar fogo na oficina, destruindo veículos na oficina. Dois carros que estavam no corredor, um do funileiro e outro de um cliente, foram destruídos. A Defesa Civil, o Corpo de Bombeiros de Avaré estiveram lá, vizinhos também, né? Para apagar o incêndio nesta oficina de uma funilaria na cidade de Iaras. O funileiro passa bem. Aí, danos de grande monta. São 6 horas e 42 minutos, 6h42. 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Agora são 6h43, vamos registrar aqui as nossas devidas condolências. Começar aqui por Coronel Macedo. Faleceu lá em Coronel Macedo o servidor da Prefeitura de Coronel Macedo, Antônio Aparecido da Costa, conhecido carinhosamente como Toninho, trabalhava na Prefeitura de Coronel Macedo, veio a falecer. Condolências aos familiares. Eu tenho aqui também uma nota de falecimento da cidade de Bernardino de Campos. Faleceu em Bernardino de Campos a senhora Isabel Rodrigues da Silva. A senhora Isabel Rodrigues da Silva tinha 59 anos de idade. O corpo está sendo velado no velório de Bernardino de Campos e o sepultamento vai ser hoje às 15h30 da tarde. Condolências. Faleceu em São Paulo, onde residia, e o corpo está sendo velado em Piraju. Osvaldo de Castro Carvalho, conhecido como Cadico. Osvaldo de Castro Carvalho, Cadico, tinha 74 anos. Morava em São Paulo. Esposa, Vera Martignoni Carvalho. O corpo está no velório de Piraju e o sepultamento vai ser hoje às 10 horas da manhã do Osvaldo de Castro Carvalho, conhecido como Cadico. Também faleceu o senhor José Martins Carneiro. O senhor José Martins Carneiro tinha 89 anos, seu Zé. Morava à rua Edgar Martinelli, número 10, Jardim Ana Cristina. Esposa, dona Valdite Pereira Carneiro. Filhos, Vanderlei, Maria Eunice, Vandira, Antônio, João, Regina Célia, Maria Rosa, Maria Madalena, Denilson, Solange, Valdeci e Maria Lúcia. 11 filhos, é isso? 11 filhos deixa o seu José Martins Carneiro, seu Zé. 89 anos, né? Os filhos Vanderlei, Maria Eunice, Vandira, Antônio João, Regina Célia, Maria Rosana, Maria Madalena, Denilson, Solange, Valdeci e Maria Lúcia. Condolências aí aos filhos. O corpo está no velório municipal de Piraju, sepultamento hoje às 9:30 da manhã. Agora são 6:46, 6:46. Às 6:46, o prefeito de Piraju, o Carlinhos Pneus, ontem pela manhã, ele esteve acompanhando o setor de saúde. Esteve no departamento de saúde, juntamente com o doutor Oswaldo Ortega, diretor municipal de saúde, entregando equipamentos para postos de saúde, unidades de saúde. E também esteve no 192, lá no 192, juntamente com o Evandro, ele esteve acompanhando a entrega de uma ambulância totalmente reformada. Vamos ouvir o prefeito, que então ontem esteve no departamento de saúde entregando equipamentos.
1: Estamos aqui no departamento de saúde e notícia boa, novos aparelhos aqui, um eletrocardiograma que vai ser destinado também às equipes de saúde da família e recebemos também um retinógrafo, que é aquele aparelho que serve para fazer exame da retina, do olho. Então, aos poucos, nós vamos deixando nossas equipes com mais aparelhagem para dar sustentação ao médico, que ele consiga fazer um trabalho melhor. Doutor, para onde que vai esses dois aparelhos?
2: Bom, bom dia a todos. Esse eletrocardiograma agora ele vai para o Jardim Jurumirim. Ele é o terceiro que a gente está entregando. Nós já fizemos uma entrega na Vila São José e fizemos uma entrega lá na Codespal. Então a gente colocou mais três novos aparelhos. São modernos, né? Tem uma dinâmica diferente um pouco do que o pessoal está acostumado com o eletrocardiograma, mas vai servir a contento para a gente suprir a rede básica com relação a esse exame. E estamos começando agora a entrega dos retinógrafos. Esse primeiro, são três que nós vamos destinar para as equipes. Eles vão ser colocados em locais estratégicos. O primeiro deles, ele vai lá para a Vila São Francisco, lá para o teto. Vai atender toda aquela população, inclusive o PSF lá do Eldorado. E depois a gente vai deixar um lá na Tibiriçá, que pega todo o pessoal do lado de lá. E o terceiro a gente vai colocar ali na Vila São Pedro, porque ele pega toda aquela região e também vai atender a Codespal. Esse exame é um exame bastante importante, porque ele serve como prevenção dos problemas visuais decorrentes das pessoas que têm diabetes e têm hipertensão arterial. Então ele faz um mapeamento das condições de controle dessas doenças e também para evitar possíveis lá na frente complicações como a cegueira. A gente sabe que a cegueira, a principal causa de diabetes, ainda a principal causa de cegueira no Brasil ainda é o diabetes, especialmente nas pessoas descontroladas. Então é um exame que a gente agora vai treinar as pessoas, é um exame bastante simples de ser feito, apesar de importante. As pessoas pingam um colírio nos olhos, dilata, tira-se uma foto e depois a gente encaminha isso para o oftalmologista fazer uma avaliação da condição de circulação dentro do olho. Então a gente está entregando esses equipamentos, estamos bastante contentes com isso e estamos avançando.
1: E é uma prestação de serviço para a nossa população. Um abraço a todos.
2: Um abraço.
0: Ontem o prefeito de Piraju, Carlinhos Pneus, também acompanhou a entrega de uma ambulância do 192 totalmente reformada.
1: Hoje mais uma notícia boa. Estamos aqui hoje no setor do 92, aqui junto com o Evandro, e mais uma ambulância recuperada. Motor, câmbio, parte do estufamento, há um tempo parado. Então, mais uma ambulância aí, quando a gente necessita. Haja visto que na data de ontem, segunda-feira, né, Evandro?
3: Segunda-feira.
1: Foram 10 transferências, tanto para Varé como para a Unesp, né, Rubião, ontem. Então, ontem foi um dia, graças a Deus, que estava com todos os veículos aqui pronto e ter quantidade e está por vir mais. Aí estamos licitando as verbas de deputados, né? Conforme vai chegando, sim, a gente vai. E isso é uma aí, ó, maca nova, acomodação. Então, esse é mais um serviço que a gente vem entregar aí à população. E parabéns aí por estar ajudando aí, recuperando esses carros da saúde.
3: Parabéns, eu falo parabéns pra você também, Carlinhos, por apoiar a gente e dar o suporte tipo, a gente está podendo fazer esse serviço para a população, para atender todo mundo, população, quem precisa.
1: É, aos poucos a gente vai recuperar toda a frota, está por pouco. Um abraço a todos.
0: E ontem o diretor de obras da Prefeitura de Piraju, Érico Tavares, informou a manutenção de ruas do bairro Casa de Pedra.
4: Bom dia a todos, estamos aqui na região do bairro Casa de Pedra, dando uma melhoria aqui nas vias. O prefeito pediu uma prioridade para a gente com relação a essas poucas ruas, né, que ainda não tem asfalto dentro do município, e um dos bairros ainda é esse aqui, que está em processo de regularização. E em breve, se Deus quiser, a gente vai conseguir concluir o processo de regularização e fazer asfaltamento também, trazer o asfaltamento, digamos assim, também para essas ruas. Hoje a gente está aqui com as nossas equipes, vai ao serviço entre hoje e amanhã, para que a gente consiga fazer uma melhoria geral aqui em todo o bairro, e a colocação é inclusive de material. A gente já adquiriu pedra, a gente vai colocar também um material mais fino aqui para dar um acesso melhor aos moradores aqui da região do Casa de Pedra.
0: Agora são 6:51. O Departamento Municipal de Cultura aqui de Piraju vai apresentar sexta-feira agora, a sexta-feira, 8 horas da noite, no Centro de Convenções, o Alan do Acordeon. É um evento do Governo do Estado de São Paulo, né? Parceria, e a entrada é de graça. É a apresentação do Alan do Acordeon. Ele é famoso, né? Muito conhecido no Estado de São Paulo, está chegando em Piraju. A sexta-feira, 8 da noite, vai se apresentar no Centro de Convenções, entrada franca. Todo mundo está convidado. Você que gosta de um acordeon, você que gosta de música, né? Você que gosta de... É uma atração. Sexta-feira, 8 horas da noite, Centro de Convenções, entrada franca. Se falar nisso... Hoje também tem projeto Coricut na Praça Taliba Leonel. Hoje tem Feira da Lua na Praça Taliba Leonel, aqui na Estância Turística de Piraju. São 6:52, após o intervalo comercial, as informações da área.

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2: 6h53.
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1: Agora são 6:58. Parabenizar aqui o Evandro do 92. Hoje é aniversário do Evandro, é isso? Tá informado aqui que hoje é aniversário do Evandro do 192. Parabéns. São 6:58. Vem aí as informações da área policial.
2: Em Manduri, três homens são presos por tráfico de drogas. Foi na manhã da última segunda-feira, dia 29. Policiais militares de Manduri deram ordem de parada ao motorista de um veículo Gol ocupado por cinco pessoas. Mas o motorista do Gol ignorou a determinação da polícia e iniciou uma fuga por diversas ruas da cidade de Manduri, dando início a um acompanhamento policial. Durante a perseguição, segundo a polícia, os ocupantes deste automóvel passaram a arremessar porções de drogas pela janela, numa tentativa de eliminar provas da atividade criminosa. Apesar da tentativa de fuga, o veículo acabou sendo interceptado e todos os ocupantes foram abordados. Com base nas drogas localizadas e nos demais elementos reunidos durante esta ocorrência, três homens foram presos, de 44, 38 e 37 anos de idade. Na audiência de custódia que aconteceu na manhã de ontem, dia 30, o Poder Judiciário converteu as prisões em flagrante em prisões preventivas. Em Santa Cruz do Rio Pardo, homem é confundido com suspeito de assédio e acaba sendo agredido a pauladas. Um trabalhador rural, de 30 anos, foi agredido por quatro homens na noite de segunda-feira nas proximidades de uma praça em Santa Cruz do Rio Pardo. Foi na Praça Etero Cortella, em Santa Cruz do Rio Pardo. Segundo os familiares, a vítima, o trabalhador rural, teria sido confundido com um homem acusado de assediar meninas no último domingo, no bairro Cidade Jardim, em Santa Cruz do Rio Pardo. O homem estava em uma adega nas proximidades do mercado do Cacaio, em Santa Cruz, acompanhando o Jogo do Brasil, quando, ao sair do estabelecimento, foi surpreendido por quatro indivíduos. A agressão teria ocorrido com socos, pauladas e pedradas. Ainda segundo os familiares deste trabalhador rural, durante o ataque, os agressores diziam que ele seria o homem que teria mexido com as meninas. A família afirma que o trabalhador não possui qualquer envolvimento com casos de assédio ou abuso sexual e que ele é um pai de família, um pai de uma menina de 5 anos. Inclusive, no dia que teria ocorrido o assédio no bairro Cidade Jardim, o trabalhador estaria no Jardim Maria Luísa, acompanhado da própria família. O caso está sendo investigado. Caminhão carregado com chapas de painéis de madeira tomba em Avaré. Na manhã de ontem, dia 30, na rotatória de acesso à Avenida Madre Paulina, município de Avaré, um caminhão carregado com chapas de painéis de madeira MDF tombou, vazando óleo na pista. O acidente mobilizou equipes do Corpo de Bombeiros e da Polícia Militar de Avaré e provocou a interdição parcial da via durante o atendimento da ocorrência na manhã de ontem. O caminhoneiro, morador de Itararé, ele seguia de Jaguaré, Espírito Santo, com destino a Ivaí, Paraná, mas faria uma entrega em uma empresa localizada na própria Avenida Madre Paulina, em Avaré. Ele não sofreu ferimentos. Colisão envolvendo dois caminhões, um ônibus e um maquinário na rodovia em Angatuba. Na tarde de ontem, pela rodovia Raposo Tavares, SP-270, município de Angatuba, interior de São Paulo, um caminhão seguia no sentido capital quando, na altura do quilômetro 195 em Angatuba, ele colidiu contra outro caminhão. Na sequência, o veículo atingiu um ônibus e foi projetado e acabou batendo em um maquinário. O acidente teve pessoas com ferimentos leves. Colisão entre carro e caminhonete na SP-225 em Santa Cruz do Rio Pardo. Na noite de ontem, terça-feira, dia 30, pela rodovia Engenheiro João Batista Cabral Renault, SP-225, próximo ao Parque das Nações, em Santa Cruz do Rio Pardo, um veículo Volkswagen Santana, conduzido por um homem de 48 anos, que seguia de Ipaúçu, sentido Santa Cruz do Rio Pardo, invadiu a pista contrária e bateu em uma caminhonete S10 com placas de Ourinhos. Não houve registro de feridos. A apreensão de drogas e armas na rodovia em Ourinhos. A Polícia Militar Rodoviária apreendeu drogas e 18 fuzis pela rodovia Rolando Qualiato, SP-327, em Ourinhos. O motorista de um veículo desobedeceu a ordem de parada e fugiu por alguns quilômetros, abandonando o carro em um milharal. Segundo os policiais rodoviários, os itens eram transportados de Foz do Iguaçu, Paraná, para o Rio de Janeiro. Durante vistoria no veículo, foram encontrados 6 bolsas com 23 tijolos de pasta base de cocaína, 17 tijolos de cocaína, 3 tijolos da droga skunk, além de 18 fuzis. Uma viatura de Santa Cruz do Rio Pardo abordou às margens da rodovia uma mulher de 23 anos com uma criança de 6 anos. Na abordagem, ela confessou que era passageira deste carro e não soube informar onde estava o motorista. A mulher foi presa e o filho encaminhado para o conselho tutelar. O comandante da Polícia Rodoviária, capitão Daniel Demétrio, fala desta ocorrência.
3: O policiamento rodoviário, em fiscalização pela SP-327, região de Ourinhos, conferiu um duro golpe ao crime organizado, um duro golpe à criminalidade. Com a apreensão, pasmem todos, de 18 fuzis, armas de guerra, 17 fuzis 7.62, que é uma arma de guerra, e um fuzil 5.56, que também é utilizado por milícias, utilizado por criminalidade, utilizado por grupos armados ao redor de todo o mundo. Apreensão, além disso, de 123 tabletes de cocaína, 3 de skunk, 47 pacotes de dry, que é uma super droga, né, também oriunda da cocaína, além de 33 carregadores desses fuzis. O policiamento, como eu sempre passo, trabalha diuturnamente, trabalha 24 horas, para trazer segurança à população. E uma apreensão dessa chama muita atenção. Com certeza essa arma não está sendo utilizada, essas armas não seriam utilizadas, melhor dizendo, para coisas pequenas. Com certeza isso daí, essas armas estavam abastecendo o crime organizado para a prática de delitos, para ameaça de populações, para subjugação de pessoas. E são utilizadas para matar. Ninguém utiliza essa arma apenas para ostentar. Então, nosso trabalho diuturno, venho aqui render minhas homenagens aos nossos policiais militares rodoviários, aos policiais militares do Batalhão de Ourinhos também, que estiveram no apoio dessa importante ocorrência. Eles realizaram uma tentativa de abordagem, uma Fiat Toro, que se evadiu, realizado um acompanhamento, o condutor abandonou ela e se embrenhou em meio a um matagal, na verdade é um milharal, né? E também trazia nesse veículo uma mulher e uma criança. A mulher foi presa e a criança foi encaminhada ao conselho tutelar. Tudo para ludibriar a fiscalização. Quem iria suspeitar de um veículo com um casal e uma criança? Mas os nossos policiais desconfiam. Nossos policiais fiscalizam todos os que passam na rodovia, independente de idade, sexo, religião. Isso é para mostrar que a fiscalização não é direcionada a nenhum tipo de grupo, muito pelo contrário, é o máximo possível impessoal. E é um duro golpe ao crime organizado. Parabéns à Polícia Militar, parabéns à sociedade que é representada por essa Polícia Militar, que o que nós podemos prometer é dedicação, é trabalho, o que nós podemos prometer é defesa da nossa sociedade. Forte abraço a todos.
2: Participação do repórter Marcos Fernandes.
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3: Bom dia, tá começando mais uma Manhã de Sucessos aqui na Paranapanema FM. Eu sou a Débora Aureliano e eu fico com vocês até as 9 horas da manhã. Muito bom dia para você que já está aí me ouvindo. Muito bom dia para você também que já está no caminho do seu trabalho, né? Já tá por aí também tomando o seu café da manhã. Pega o seu cafezinho, vem com a gente, vem, porque tem muita coisa boa hoje aqui no Manhã de Sucesso, tá bom? Hoje é quarta-feira, dia 1º de julho de 2026, tá bom? São 7 horas e 15 minutos por aqui nos estúdios da 99. E você que já está por aí, muito bom dia, obrigada pelo carinho, tá? Bom, 1º de julho, todo primeiro dia do mês, a gente tem que ter, bom, uma sensação, né? O que você quer para esse mês? Então eu desejo que esse mês seja maravilhoso, que seja cheio de oportunidades e de chances de fazer diferente, né, gente? É porque você errou ontem que você pode errar de novo. Dá pra fazer super diferente, tá bom, galera? 7 horas e 15 minutos, vamos começar a nossa manhã então com Coldplay com The Scientist.

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5: Sete horas e 21 minutos na 99, galera, muito bom dia! Como é que vocês estão? Como passaram de ontem pra hoje, hein? Bom, eu espero que esteja tudo bem por aí, que vocês estejam todos bem, tá bom? Aproveita, manda aí sua mensagem, mande aí o seu bom dia e vamos curtir, como eu sempre falo pra vocês, uma manhã incrível por aqui na 99, tá? 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Daqui a pouquinho a gente já passa dando alô pra todos também. E agora eu gostaria de mandar um beijo especial pra Dona Sônia Campos, que sempre está nos ouvindo, sempre mandando essa mensagem linda de bom dia. E a Eliana também, não é, Eliana? Bom dia, uma ótima quarta-feira pra você. Deus nos abençoe mais o início do mês. E ó, a Helena já tá ligadíssima na 99, um beijão pra você e um ótimo restinho de semana já também, tá bom? Quem também tá aqui com a gente é a Dona Bene Bianchini, toda contente, já mandando aquela mensagem de bom dia maravilhosa também. E é isso aí, né, meus amigos? Já, já eu falo com mais ouvintes. 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

0: 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Belezinha, galera? Vamos que vamos. Bom, são 7 horas e 28 minutos, né? A gente vai seguindo aqui com a nossa programação da 99. Você ainda não mandou o seu alô?
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0: Manda aqui no 998330610, que é o número aqui do nosso WhatsApp. Ó, tá chegando o Renato Russo pra vocês com... Aliás, é Renato e seus Blue Caps. Eu não aceito teu adeus.

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1: Olá, minhas queridas. Que alegria imensa ter você aqui com a gente no Toque de Mulher. Eu sou Andressa Pires e estou super animada para nossa parte cheia de dicas especiais, pensadas com muito carinho para você. Afinal, a gente sabe, né? Nenhuma mulher consegue ser perfeita em todas as áreas da vida o tempo todo. Tem dias que são cansativos, improdutivos e difíceis. E tá tudo bem. Aprender a se tratar com mais gentileza é um carinho para a alma, que reduz a ansiedade e melhora demais a nossa relação com a gente mesma.

0: E por falar em se cuidar e se sentir bem, que tal a gente conversar sobre o cabelo grisalho? É uma tendência que sempre existiu, e deixar os fios brancos aparecerem pode ser super libertador. Seja com ele prata ou mantendo a cor, o importante é escolher o que te faz feliz. Um bom matizador, hidratação capilar e um corte estratégico fazem toda a diferença para ele ficar lindo e brilhante. E para completar esse cuidado todo, uma dica de ouro: hidrate-se mais. Beber água ao longo do dia ajuda no funcionamento do corpo, na disposição e deixa a pele maravilhosa. Tenha sempre uma garrafinha por perto. Pequenas atitudes, grandes resultados, viu? Fica ligadinha, porque eu já volto com muito mais dicas e inspirações aqui no seu Toque de Mulher.
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0: Estamos de volta com Manhã de Sucesso para vocês aqui na 99, são 7 horas e 40 minutinhos. E a você que está aí, muito bom dia, obrigada pelo carinho, obrigada pelas mensagens. Vocês sabem que agora começa o nosso horóscopo e o primeiro signo do dia é o signo de Áries. Galera do aniversário do dia 21 do 3 a 20 do 4. Logo cedo, a família pode dar uma mãozinha para você fazer conexões importantes na carreira. Depois, foque no trabalho, porque as tarefas vão exigir mais dedicação. A lua em aquário, no final da tarde, promete descontrair o astral. E você não vai deixar escapar nenhuma oportunidade de se divertir. A chance de conhecer gente nova e ampliar os seus laços de amizade. No amor, se depender das estrelas, você e o seu par vão se entender às mil maravilhas. E o diálogo fica mais fácil. Com seu carisma em alta, a conquista pode surpreender também. A cor do dia para você do signo de Áries hoje é amarelo. Agora eu falo com taurinos que fazem aniversário do dia 21 do 4 a 20 do 5. Você vai esbanjar otimismo e bom humor para começar o dia com o pé direito. Viagem, estudos ou contato com pessoas de fora devem se desenrolar melhor. No final da tarde, a lua em aquário garante que seu foco vai se voltar para a carreira e para assuntos mais sérios. E o seu lado competitivo também vai dar o impulso que faltava para correr atrás das suas metas. E a cor do dia para você de touro é azul claro. E agora a gente já finaliza com gêmeos. Geminianos fazem aniversário do dia 21 do 5 a 20 do 6. Fica mais fácil fazer algumas mudanças que você vem empurrando com a barriga pela manhã, especialmente se isso envolver dinheiro. À noite, viagem, passeio ou encontros com os amigos contam com as melhores energias. Ligue suas antenas, pois você pode encontrar uma nova fonte de renda hoje. Você conta com mais foco no trabalho, porém a lua em aquário favorece a convivência amigável com todos ao redor. E a cor do dia para você e do signo de gêmeos hoje é marrom. Este foi o nosso horóscopo, daqui a pouco tem mais.
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0: Manhã de sucesso para vocês aqui na 99, galera, muito bom dia. Vamos dando sequência à nossa programação hoje, quarta-feira, primeiro dia do mês, primeiro de julho. É, meus amigos, vamos que vamos, tá? 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
0: 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Vamos lá, são 8. Aliás, opa, tô adiantada hoje, são 7 horas e 46 minutos. E ó, deixa eu falar com vocês uma coisa, tá? Tá ouvindo aí, já tá ouvindo minhas músicas, mas eu tô sentindo falta de um alô aqui, viu? Manda aí o seu alô no 99833-0610, que é o número do nosso WhatsApp por aqui. Curta com a gente uma música, né? Peça aí o seu alô. E a gente vai tocar aqui pra vocês sucesso, meus amigos. Bom, e aí, né, o pessoal falou assim, ai, Débora, vamos começar hoje a nossa semana, bom, a nossa semana não, a nossa quarta-feira, com muito sucesso pra você, toca aí essa que eu sei que você vai gostar, vamos ver, né, o pessoal tem que estar vendo aqui, mandando bom dia, e o pessoal falou assim, toca aí sucesso. E claro que tem sucesso pra vocês, nós vamos hoje, gente, com Xande de Pilares com Clario. Porque por aqui é assim, né?
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10: 7:56 aqui na 99, são 7:57, bom dia. Ô, Maria Vitória, então você tá me ouvindo aí, Maria Vitória? Bom dia, amiga. Vou tocar uma bem legal pra você, tá bom? Aguenta aí, só um minutinho. Gente, são 7:56, agora vocês sabem que tem mais um bloco do nosso horóscopo. Eu tô chegando aqui pra conversar com o pessoal do signo de Câncer. Cancerianos fazem aniversário do dia 21/6 a 21/7. Se pensa em formar parceria ou uma sociedade, adiante isso e aproveite as boas energias dessa quarta-feira. A sua habilidade para lidar com as pessoas ajuda a manter um astral mais harmonioso, mas é sinal também de alguns bons negócios e até uma grana extra mais à tarde, tá bom? A lua entra em aquário e afia sua intuição. Você pode descobrir um segredo se seguir os seus instintos. Algumas mudanças podem te surpreender mais tarde e vale repensar em alguns relacionamentos e sentimentos. A cor do dia para você do signo de Câncer hoje é branco, tá? Eu falo agora com leoninos que fazem aniversário do dia 22/7 a 22/8. Pela manhã, redobre os cuidados com o seu corpo e não ignore sintomas diferentes. À noite, Lua e Marte trocam likes e você vai ganhar mais disposição. As estrelas avisam que deve chover serviço no seu colo hoje e será preciso um esforcinho extra para dar conta de tudo. Mas a Lua brilha em aquário e ajuda você a se entender melhor com as pessoas próximas também. A cor do dia para você e do signo de Leão hoje é creme. E por último, a gente pode falar aqui já com virginianos, pessoal que faz aniversário do dia 23/8 a 22/9. O céu avisa que a sorte tem tudo para bater na sua porta. A chance de se dar bem em apostas ou jogos, só não vale exagerar. Diplomacia, carisma, criatividade ajudam a desenrolar as tarefas com mais facilidade na maior parte do dia. Porém, isso muda com a entrada da Lua em Aquário já no final da manhã. E será preciso mergulhar nas tarefas para resolver qualquer pendência. A cor do dia para você aí do signo de Virgem hoje é preto. Este foi o nosso horóscopo. Daqui a pouquinho tem mais.
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10: Manhã de sucesso para vocês aqui na 99. Galera, bom dia. São 7:59, já virando ponteiro, 8 horas agora em ponto por aqui. Muito bom dia para vocês aí, ouvintes. Vamos seguindo aqui com a nossa programação. 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Vamos que vamos! Segue aí, galera! Joãozinho tá ouvindo a 99 por aí, um bom dia pra você. E nós vamos seguindo com a nossa programação aqui da Rádio Paranapanema. Lembrando, né, nosso WhatsApp aqui no 998330610. Manda aí sua mensagem, manda aí o seu bom dia e vem curtir com a gente o melhor som do seu rádio. Ó, Quem tá chegando aqui comigo, tá mandando aquele alô especial, é o meu amigo, o seu Paulo da Silva. Alô, Paulo, bom dia pra você. Obrigada aí pela audiência, pelo carinho de sempre. Comigo também o Samir lá na Casa Michel. Bom dia, Samir. Já, já a gente fala mais da Casa Michel. E também quem tá por aqui...
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10: É a Andressa Teixeira, ela tá lá ouvindo o pessoal lá da Caseirinhos Martins. Só coisa gostosa, hein, Andressa? Obrigada e um beijão pra você. E nós vamos seguindo aqui com a nossa programação. Então, vamos que vamos. Tem sucesso chegando, tem Henrique Juliano com Rancorosa. São 8 horas e 2 minutos.

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3: 8 horas e 6 minutos, bom dia.
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3: 8:13 na 99, galera, bom dia! Vamos dando sequência à nossa programação e agora eu falo com o pessoal do signo de Libra. Librianos, bom dia! Lembrando que o aniversário da turma de Libra aí é do dia 23/9 ao dia 22/10. Vamos lá então? Esta quarta começa com vibes positivas para organizar as coisas em casa, resolver pendências e dar uma mãozinha a um parente que precisa. Com a lua em seu paraíso astral mais forte e trocando likes com outros astros, a sua sorte tem tudo para crescer. A cor do dia para você do signo de Libra hoje é vermelho. Agora eu falo com leoninos que fazem aniversário do dia 23/10 a 21/11. A comunicação será o seu maior trunfo hoje e você pode aproveitar para trocar ideias, expor o que você pensa e melhorar a convivência com todos. Mais tarde, assuntos de rotina vão correr de maneira mais tranquila também. Já à noite, assuntos antigos ou ligados à família ganham destaque com a lua em aquário. Vai sobrar disposição para colocar as coisas em ordem e no seu cantinho dá para fazer uma mudança também. A cor do dia para você do signo de escorpião hoje é prata. E agora a gente finaliza com os sagitarianos, que assim como eu, fazem aniversário do dia 22/11 ao dia 21/12. Logo cedo podem surgir boas oportunidades de negócio e até uma graninha extra. Aproveite o sinal favorável para começar uma poupança ou descobrir novas maneiras de economizar. Foque nas tarefas da rotina ao longo do dia. À tarde, a lua em aquário favorece as comunicações e fica mais fácil agir em equipe. E agora, o astral fica mais leve e há sinal de novidades na paquera ou na vida 2. Aproveite! A cor do dia para nós de Sagitário é salmão.
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3: Manhã de sucesso pra vocês aqui na 99. 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São 8 horas e 17 minutos com a gente também, tá? 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
3: 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São 8 horas e 18 minutos. E agora nós vamos com o sucesso de Anitta e J Balvin, Downtown, especialmente pra Maria Vitória, tá ainda 99. Bom dia, amiga.

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3: Oi, minhas lindas. Que delícia ter vocês aqui no Toque de Mulher. Sempre de volta com muito carinho e as melhores dicas, né? Sabe, muitas vezes a gente se pega tentando resolver tudo, carregando problemas que nem são nossos. Ou pior, colocando todo mundo na frente da gente mesma. Mas olha, tá na hora de lembrar que a sua essência, a sua beleza, a sua história, tudo isso é único. Celebrar quem você é, se aceitar do jeitinho que é, é o que te faz forte e inspira todo mundo ao seu redor. E não tenha vergonha de se priorizar, viu? Tirar um tempinho pra você, pra descansar, pra cuidar da sua saúde, fazer algo que você ama, não é egoísmo, é amor próprio. Você merece esse carinho, essa atenção. Nem tudo precisa ser resolvido por você. E você não precisa carregar o mundo nas costas. Fica a dica, tá? E ó, o Toque de Mulher tá só começando. Já já eu volto com a gente com muito mais coisa boa pra você. Não sai daí.
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1: Oito horas e 26 minutos na 99. Agora nós vamos para o nosso último bloco do horóscopo. E eu falo agora com o pessoal do signo de Capricórnio. Capricornianos fazem aniversário do dia 22 do 12 ao dia 20 do 1. Fica mais fácil correr atrás dos seus interesses e as parcerias podem surpreender logo cedo. Embora seja preciso algum jogo de cintura, né? À tarde, a Lua em Aquário destaca assuntos envolvendo dinheiro.

0: Chance de sucesso, Aquário. A cor do dia para você aí hoje é amarelo ouro. E agora a gente já finaliza com peixes. Pessoal que faz aniversário do dia 22, aliás, do dia 20 do 2 ao dia 20 do 3, tá? Seu lado solidário e sonhador se destaca e você pode ajudar alguém sem pensar duas vezes. As amizades também recebem excelentes energias, mas à noite o desejo de se isolar tende a falar mais alto. Você começa o dia se entendendo melhor com todos e o espírito de equipe ajuda a lidar com o trabalho. Mas o seu pique pode cair um pouquinho no final da tarde com a lua no signo anterior ao seu. Então, ouça sua intuição e tudo se ajeita. A cor do dia para você aí do signo de peixes é cereja. Este foi o nosso horóscopo. Amanhã tem mais.
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0: Manhã de sucesso para vocês. E aqui na 99, você manda o seu aluno 998330610. É o número do meu WhatsApp e eu tô te aguardando, tá? 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São 8 horas e 31 minutinhos. E nós vamos com mais música para vocês. Vamos aí de Lua Santana e Luísa Sonza com Coração Cigano.

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9: Manhã de sucesso pra vocês aqui na 99, galera. Bom dia, como é que vocês estão? Tudo certo por aí? Chegou o momento de ficar informado aqui comigo, então bora lá, tá bom? Hoje, dia 1º de julho, nós vamos ver tudo que está acontecendo no mundão, tá bom? O homem que não consegue controlar as suas emoções, não consegue controlar os seus negócios, nem sua família ou seus projetos. Pense nisso, isso daí é uma autocrítica, tá? Bom, vamos lá. O ar-condicionado virou uma briga política na Europa. Sabe aquela briga clássica de quem manda no controle do ar-condicionado? Pois é. Em diferentes países da Europa, ela chegou nas lojas e virou até motivo de debate político. A onda de calor fez os estoques praticamente esgotarem na Alemanha, enquanto gerou uma cena de franceses brigando para conseguir um dos últimos aparelhos disponíveis nas prateleiras. Na internet, buscas por instalação de ar-condicionado em casa subiram 130% na França na última semana, um padrão repetido em outros países europeus. Pelas temperaturas historicamente mais baixas, no bloco europeu, apenas 20% das casas possuem este aparelho. Em comparação, nos Estados Unidos, esse número chega a quase 90%. Por aqui, esse número fica em cerca de 20% também, né? Mas foi aí que o calor virou debate. Na França, às vésperas das eleições presidenciais de 2027, a discussão dividiu o espectro político. Jean-Luc Mélenchon, tá? Da esquerda, ele chama o ar-condicionado generalizado de falsa solução, defendendo o melhor isolamento dos edifícios como saída real. A rejeição baseia-se no alto gasto de energia dos aparelhos e no risco deles acentuarem ainda mais o efeito ilha de calor urbana. E a Marine Le Pen, da direita, retomou a promessa de um grande plano nacional de instalação de ar-condicionado em escolas e hospitais e afirmou que o aparelho não agrava o aquecimento global, acusando ambientalistas de distorcerem os fatos. No Zoom Out agora, gente, o segundo chefe da OMS, mais de 1.300 mortes foram registradas na Europa. Na Europa, associadas às altas temperaturas, desde dia 21/6. Ele alertou que o continente não está preparado para essas condições, aquecendo em ritmos de cerca de duas vezes superior à média global. Gente, que loucura isso tudo, não?
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9: E aí, pra gente que mora aqui no Brasil, que é um país tropical e tal, altas temperaturas é muito tranquilo, não? Quer dizer, assim, né? Também nem tanto, mas deve estar sendo uma loucura mesmo, tá? São 8 horas e 43 minutos e agora nós vamos à previsão do tempo.
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9: Manhã de sucesso para vocês aqui na 99. Bom dia, nós vamos à previsão do tempo para hoje. Quarta-feira, dia 1º de julho, máxima de 27 graus e a mínima é de 15. E a previsão é de sol o dia todo sem nuvens no céu. Agora, para amanhã, para o dia 2, quinta-feira, máxima de 27 graus, a mínima de 15 também. E a previsão é de sol e algumas nuvens. Para sexta-feira, mesma coisa. Máxima de 26 graus, a mínima de 15. Previsão de sol e muitas nuvens no céu. E para o sabadão... Aliás, para sexta-feira também é a mesma coisa. 26 graus a máxima, 16 a mínima. E a previsão é de sol e muitas nuvens à tarde. Então, esta é a previsão para vocês. Nós vamos para um... Bom, para mais um sucesso com vocês. Eu estava aqui falando com vocês. E aí, a minha queridíssima, a Renata, ela falou: ai, Débora, dá tempo ainda de tocar Murilo Huffi. E ela quer ouvir Murilo Huffi. Vocês acreditam nisso? Então, nós vamos agora... com o sucesso de Murilo Huffi e também Zé Neto Cristiano com Veneno. Renata, Rosângela, essa é pra vocês. Um beijo, meninas.
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15: Manhã de sucesso pra vocês na 99. Hoje, quarta-feira, 1º de julho. Finalzinho já da nossa programação por aqui. E eu quero agradecer a todos vocês, ouvintes. Um alô especial lá pro José Luciano. Um alô especial também pra Fátima lá no Eldorado. Bom dia, Fátima. Quem mais é por aqui? Lu Moreira, meu amigo. Meu, olha lá, ó. O Alexandre José Lúcio. Aí sim, hein? Ele falou assim: Débora, um dia abençoado por Deus. Eu toco ela pra você amanhã. Pode ser, Alexandre. Pode deixar que eu toque. Ele falou assim, ó, que ele queria ouvir Sonhar da MC Gui, que é dedicado ao time Canhota Oficial das Crianças. Que legal! Meus parabéns pela atitude, viu, Alexandre? Deus abençoe e ilumine bastante, tá bom? A Rose também por aqui comigo. Bom dia, minha amiga Rose. Um beijão pra todos vocês. Gente, eu já vou finalizando, tá? Mas amanhã, a partir das 7 horas da manhã, nós já estaremos de volta. E eu aqui com vocês, tá bom? Fiquem com Deus, aproveitem, né, a sua quarta-feira. 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Eu já vou finalizando com vocês e chute da Copa daqui a pouco também, tá bom? Fiquem espertos. Tchau, tchau, galera. Até mais.

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0: 9 da manhã, bom dia, bom dia, bom dia. Começando mais um Estação 99, depois da Débora Aureliano, Gomanhã de Sucessos e Silveira, com metade da voz, metade não, uns 20% da voz aqui no ar com vocês, com Estação 99. Seja muito bem-vindo, seja muito bem-vinda. Nove da manhã, meu senhor, minha senhora, meu amigo, minha amiga, onde quer que você esteja. Obrigado pela companhia, pela audiência, pela sintonia. Música boa, bate-papo bom, tem prêmios e, é claro, tem você aqui, tem interatividade. Que Deus abençoe grandemente a sua manhã, que Deus abençoe grandemente o seu dia. Com a graça de Deus e de nosso Senhor Jesus Cristo, vamos que vamos, hein? Pra frente, pra cima, sempre juntos. Tá chegando a mensagem de hoje, a mensagem do dia, com Odelair Ferdin.
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2: Quarta-feira, mais um dia abençoado por Deus. Ô Cris, bom dia. Alô, ouvintes, muito bom dia. Eu trago hoje uma mensagem que vai falar aos nossos corações. Vamos acompanhar a mensagem do dia. Depois que eu aprendi que, ao invés de orar para Deus mudar as situações, passei a orar para Ele me moldar, para lidar com estas situações com sabedoria. Aí tudo mudou, porque entendi que a gente não pode controlar o que acontece ao nosso redor, mas podemos mudar a nossa maneira de agir, a nossa maneira de pensar, a nossa maneira de valorizar o próximo, a nossa maneira de nos valorizar e, acima de tudo, colocar Deus à frente de tudo. Amém.
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0: 9 da manhã, 2 minutos. Bom dia, bom dia. Leandro Borges.

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Faz o que Mateus 6:6 diz: entra no quarto, fecha a porta e conta tudo para Ele. 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

0: 9h15, bom dia, Thales Roberto aqui no Estação 99, o mineiro, bom mineiro, Thales Roberto, eu escolho Deus e vocês, hein? Eu também escolho Deus, todos os dias, e olha que as tentações vêm, hein? Mas, escolha Deus.
1: E andar do seu lado.
0: 9 da manhã, 16, 99.fm, claro. 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Daqui a pouquinho a gente fala aqui dos prêmios de hoje, tá bom? Daqui a pouquinho a gente manda um alô pra galera da Feira da Lua, porque hoje é quarta, meio de semana, hein? Hoje é dia de Feira da Lua. Já, já, depois desse intervalo comercial, 9 e 16 agora.
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4: Sabe, muitas vezes a gente é muito mais crítica com a gente mesma, né? Aquela vozinha que cobra, que aponta falhas. E a verdade é que a forma como a gente se trata, as palavras que a gente usa com a gente mesma, influenciam diretamente a nossa autoestima e a nossa segurança. A gente precisa trocar esses pensamentos negativos por palavras mais gentis, mais acolhedoras. Se tratar com carinho é o primeiro passo para fortalecer a nossa confiança. Faz toda a diferença no nosso dia a dia. Pense nisso com a gente.
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0: 9 da manhã, 25. Bom dia, bom dia, bom dia. Quarta-feira hoje, meio de semana, hein? Sucesso do Legião Urbana. A Via Láctea. Aliás, uma das últimas gravações do Renato Russo. Hoje, quarta-feira, começando mais um mês em turnê. Começando mais um mês, hoje dia 1º de julho de 2026. 1º de julho de 2026, começando o mês 7. Mês 7 já, hein? Esse é o mês da final da Copa do Mundo. E logo, logo aí já começam as campanhas eleitorais também.
1: Sem graça.
0: Temos eleições presidenciais este ano, hein? E já estamos em julho. Parecia que ia demorar, mas já tá chegando, não é? Uma ótima quarta-feira a todo mundo. Hoje tem prêmios na Feira da Lua. Você participa comigo. 998-33-0610. 998-33-0610. Manda pra cá teu nome, de onde você tá ouvindo a gente, hein? Coloca aí, olha, fazendo a feira com a 99.
1: Está perdido.
0: Tem prêmios lá da minha amiga Lini. Combo de churros lá da Lini. Churros Gourmet, o trailer rosa lá da Lini, hein? Também tem a banca do Rogério Rosane Dandara. Banca do Nilton e da Janete. Tem o caldo de cana da Dona Lourdes e do Seu Jorge. Tem a mini pizza da Lua do Luiz e Nilza. Meus amigos Luiz e Nilza também tem. Prêmios do caminhão lá do Daniel e da Ana. Lá de Timburi tem a Valéria Massas Caseiras. Alô, Valéria. Tem o trailer do Kaique, vereador Kaique Mota, Mota e Espetinhos. Também tem prêmios da banca do Benedito e da Cleide. E a Adriana Barbosa também, a moça da maçã do amor, hein, gente? Olha, tem um montão de prêmios. Tem frutas, verduras e legumes. Tem quarta-feira que tem frango caipira, tem ovos, né?

0: mini pizza, tem caldo de cana, tem refrigerante, é uma maravilha.
1: Mas obrigado por
0: pensar. E olha aqui, tudo isso para um ganhador ou uma ganhadora, hein? Tudo isso para um só ganhador ou uma só ganhadora. Participe no 998-330610. 998-330610, o teu nome. De onde você tá ouvindo a 99, manda aí, ó. Fazendo a feira com a 99. Lembrando que hoje também tem mais um prêmio maravilhoso para você. 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Começando o mês de julho, de repente, aí o salário demora aí mais uns 5 dias, não é isso? Quinto dia útil, tem empresa que paga no sexto, sétimo dia útil, né? 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O Rômulo Paulinho também tá lá, o Renato, toda a equipe da Drogaria São Paulo. Então, manda pra cá tua mensagem, se você tá precisando mesmo de verdade, de uma força hoje, tá? De repente, tá desempregado, tá desempregada. Acontece de chegar muitas mensagens de mães solteiras e às vezes está sem serviço ou cria as crianças sozinhos, né, sozinha, e aí tem ajuda da avó, do avô, mas precisa sempre de um apoio. Então se você não está precisando, mas conheça alguém que precise muito, manda para cá a tua mensagem, 998-330610, 998-330610, manda para cá teu nome, de onde você está ouvindo a 99, manda aí a parte sua participação, se você está precisando de fato de uma cesta maravilhosa para complementar aí, né? De repente colocar no seu armário, no seu armazém, aproveitar que hoje é uma chance aí da 99.fm, Drogaria São Paulo, meu amigo doutor Rômulo, ajudando, colaborando, mas se realmente você estiver precisando, tá? Tá bom?
1: Graça. Não me dê
0: a... Em uma cesta completaça, Drogaria São Paulo para você. E é claro, todos os prêmios da Feira da Lua para um só ganhador ou uma só ganhadora. 998-330610, manda aí, fazendo a feira com a 99, tá valendo para você também a cesta da Drogaria São Paulo.
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0: 9 da manhã, 42, bom dia, Rubel, Carioca Rubel, aqui no Estação 99. Minha amiga Mariana, tá ouvindo a gente no Teto 2, alô Mariana, Mariana, bom dia, alô Teto 2, Teto 1, bairros vizinhos, bom dia, Mariana pediu e tá curtindo. Rubel, quando bate aquela saudade? Nove da manhã, agora 42 minutos. Não perca a hora certa, o relajão aí, hein, turma? O pessoal tá perguntando, é você mesmo, Cris? Sou eu mesmo, hein? Com 10% da voz aqui, 20%, mas vamos lá, né? Desculpem, meus ouvintes, minhas ouvintes. Amanhã, quem sabe, depois de amanhã, conforme vai passando os dias, a voz vai voltando, né? Não participou ainda? Manda pra cá tua mensagem 998-330610. 998-330610. Já mandei um alô pra galera da Feira da Lua. Hoje tem prêmios. Tem prêmios de 10 bancas, 10 barracas. Quem ganhar, leva tudo, hein? Leva tudo de uma vez. Passa na rádio, vai pra feira e faz a feira com a 99, tá bom? Tem um montão de delícia, gente. Frutas, verduras e legumes fresquinhos. Tem maçã do amor, tem roscas, tem brioche, como eu disse no comecinho. Tem quarta-feira que tem frango, tem ovos caipira. Aí você vai lá para a praça de alimentação. Aí tem mini pizza, tem refrigerante, tem caldo de cana, tem espetinhos, tem churros gourmet e muito mais pra você. 998-330610, manda aí na sua mensagem a frase fazendo a feira com a 99, hein?
1: Eu sei, vai dar errado. A gente fica longe.
0: E hoje também tem uma cesta básica, é dia 1º de julho de 2026. De repente, 1/7 já de 2026. E de repente você olha, tá, o dia útil, o quinto dia útil demora ainda. É o quinto dia útil, demora, de repente tá faltando aí. Meu senhor, minha senhora, tá me ouvindo? Tá em casa, dá uma olhadinha pro armário. Tá acabando o arroz. É. Tá acabando o arroz, tá acabando feijão, tá acabando o óleo, é isso? E aí, olha, como é que eu vou fazer? Não vou receber agora. E aí, a gente tá aqui pra colaborar. 99.fm e a Drogaria São Paulo hoje doando uma cesta maravilhosa pra vocês, tá bom? Uma cesta completaça, presentaço, Drogaria São Paulo. E aí, de repente tem um senhor, uma senhora aí que tá precisando, não sabe usar o WhatsApp, não tem WhatsApp, o vizinho, uma vizinha pode colaborar e mandar mensagem pra cá também, tá bom? Ah, e pra você, minha amiga, de repente você tá precisando, tá sozinha, tem criança pequena, tem leite na cesta também, tá bom? Tem café, enfim, vem tudo. E de repente você tá precisando aí, pode mandar mensagem pra cá, tá? Participe, que é uma oportunidade de levar pra casa hoje uma cesta básica, completa, presente Drogaria São Paulo e 99.fm 998-330610. Manda aí, Cris, eu quero. Para quem mandar fazendo a feira com a 99, também tá valendo, tá? 998-330610. 9 da manhã, 45, perca hora, não acerta o relajão, hein? 99.fm, claro. O importante sempre é ter você aqui, hein? Sempre é ter você com a gente. Vá participando do programa. Vá participando, vá mandando sua mensagem, quem sabe não hoje. E você fatura todos os prêmios da Feira da Lua. 9h46, não perca a hora. Acerta o relajão aí, hein? Bom dia, bom dia, bom dia pra você.
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0: Confirmando 9h46.
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1: quero. 9 da manhã, 59, bom dia, hein? Bom dia.
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1: Lenine, só pro meu prazer.
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1: Essa é antiga, hein? Essa na época foi gravada pelo Heróis da Resistência. Quem lembra da banda Heróis da Resistência? O Lenine era o vocalista e continua cantando, fazendo muito sucesso. No Clube da Esquina 2, lá com o Milton Nascimento, com grandes nomes da música, né? Leone, só pro meu prazer. Quem tá ouvindo a gente? Ana Carolina, oi, Ana Carolina, Carol, bom dia, Cris Silveira. Coloque eu no sorteio da Feira da Lua, por favor, quero fazer a feira com a 99, boa sorte, hein?
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1: Ela pediu, tá curtindo contigo comigo, Leone, só pro meu prazer. Tá ouvindo a gente hoje na Vila Cantizani, todo mundo aí, um ótimo dia, na Francisco Alves de Almeida, ela falou, subindo ali, a rua paralela. Da uma paralela não, uma rua que atravessa Francisco a, e a Humberto Martione, isso, Humberto Martione. Alô, minha amiga, bom dia pra você, obrigado pelo carinho da audiência, hein? Manda pra cá tua mensagem também, participe do sorteio da Feira da Lua, 10 bancas, 10 barracas, tudo pra um ganhador ou uma ganhadora. E além disso ainda, você tem uma cesta básica para quem realmente esteja precisando. Dia primeiro hoje, quinto dia útil vai cair lá para terça-feira, por aí, mais ou menos, né? E aí você, de repente, não dá para esperar. É a cesta completaça com tudo que você precisa em casa para passar uns dias aí, já ajuda, não é? 998-333-0610, manda ou fazendo a feira com a 99 para a Feira da Lua, ou Cris Eu Quero, caso você esteja precisando da cesta, ou pros dois, não é isso? Até porque a Feira da Lua dá uma força também na geladeira aí, não é? 998-330610, participe.
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1: 10 e 1, essa é a sua 99.fm, claro. O importante sempre é ter você.
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0: Em vídeo essa aí, minha amiga Patrícia. Bom dia, Patrícia. Obrigado pelo carinho da audiência, hein? Tá ouvindo a gente lá no Bairro Alto. Alô, Bairro Alto. Alô, Touro Bahia. Um ótimo dia. 10 e 11. A Patrícia pediu o João Gomes e o BK. Bom te encontrar de novo. Eu sempre obrigado, Patrícia, pela mensagem de carinho, viu? E tá participando, sim. Boa sorte pra você, tá? Hoje foi bom te encontrar. 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Parar de pensar em nós dois. Espero que ainda não seja tarde pra entender. A gente perde muito tempo pensando depois. 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
1: Gente, chegamos ao final do show, ok?
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0: 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Dez da manhã, 20, não perca a hora, Bruno Ieri da Presente também tá por aqui, hein? 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Alô, Brunão. 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Se é Copa do Mundo, Bruno Ielida, né? A galera tá colocando aquela capa do capô, que é a bandeira do Brasil, aí nos automóveis. E tá dando sorte, hein? Olha, tá dando sorte, o Brasil tá ainda. Difícil, né? Tá ali respirando por aparelhos, mas tá indo. O Brasil tá indo, eita barbaridade. Já pensou uma final com a França? Seria espetacular vingar 2002, né? Lembra? 98, desculpe. Né? Vingar aquela Copa em que a França, em que Zinedine Zidane detonou a gente. Dessa vez tem Mbappé, né? Tem o Lis, tem o Tchouaméni. O time da França é forte, hein? Não vai ser fácil não, hein, turma?
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0: Essa manhã, 34 do Bom Dia. Bom dia, Sir Elton John. Grande clássico do Elton John, Nikita. Quem pediu o nosso amigo de todas as manhãs. Alô, grande garoto, tá curtindo a gente. Tá ouvindo a 99, é o Ademar Jurado. Ele tá ouvindo todas as manhãs. Alô, Ademar, bom dia, bom dia, bom dia. Ademar Jurado, curtindo a 99. Ele acompanha toda a nossa programação, é fã aqui da emissora. Ô, Ademar, ótimo dia pra você. Obrigado pelo carinho da audiência, hein? Pediu, tá ouvindo Nikita. E tá participando do sorteio, hein? Mandou um alô também lá pra Lurdinha, esposa do Ademar. Também as filhas, a Laura e a Laura, a Gabriela e a Giovana. Alô, Laura, alô, Gabriela, alô, Giovana. Alô, dona Lurdinha, bom dia. Alô, Ademar, bom dia, família toda. Não participou ainda, 998-330610. 998-330610, o teu nome. De onde você tá ouvindo a gente, aproveita porque hoje tá calor. 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Hoje o dia tá maravilhoso, perfeito. 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Acho que hoje é seu dia, hein? 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Olha, é bom demais a tua companhia, a tua audiência, a tua sintonia. Daqui a pouco, em Chute da Copa. Fica aqui, o importante é ter você.
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0: 10 da manhã, 44, não perca a hora certa, o relojão, temperatura de momento 22 graus aqui nos estúdios da 99. Agora vamos para o chute da Copa lá no Agibank com a equipe campeã.
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15: Chute da Copa 2026. Estou aqui na Agibank. Esse é o estádio de hoje, o estádio da grande final, jogo dos pênaltis. E o seu Dirceu, que veio aqui sacar sua aposentadoria, já está fazendo ali um empréstimo com a Maria Gabriela, com a Cris, porque a Agibank é o seu digital sempre aqui na loja, quando você quiser. E eu tô com a nossa querida Débora por aqui, a Cris, a Maria Gabriela, o seu Dirceu, a esposa do seu Dirceu, qual é que é o nome? Nadir, operou a vista, a senhora Nadir?
16: Operei sexta-feira.
15: Mas tá tudo certinho, tá se recuperando?
16: Tá se recuperando, mas tô com ponto na vista.
15: Não, mas vai sarar, tá bom? Só repousar aí, dona Nadir. Seu Dirceu, se acertar 2 gols de 3, o senhor concorre a R$500, tá bom? É dinheiro, né? Quentão, dá pros netos, né? É bom, vamos lá. Seu Dirceu, o árbitro apita, bateu pro gol!
14: Brasil!
15: Dirceu! Vamos lá, seu Dirceu. Segundo chute, bateu na trave!
14: Errou!
15: Eita, seu Dirceu, a chance agora, seu Dirceu. Se fizer esse gol, tá na grande final. O árbitro autoriza. Dirceu preparado, bateu pra fora!
14: Errou!
15: Não foi dessa vez! Quem que vai agora? Quem que vai agora comigo? Nome? A Gláucia! A Gláucia tá com a gente por aqui! Gláucia, a regra é a mesma! Partiu, bateu pra fora! Gláucia! Que isso, Gláucia! A chance da Gláucia fazer tá agora, hein? Se errar, tá eliminada! Se errar, tá eliminada! Bateu pro gol!
14: Brasil!
15: Agibank, aqui você é cliente especial! 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Apita o árbitro! Bateu, olha a chance! Ela passou!
14: Brasil!
15: Ela passou, tá na grande final da Agibank! Chute da Copa 2026! E agora vai a nossa Cris, ela que é a diretora aqui da loja, aqui do banco. Aqui é outro patamar, né, Cris?
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15: 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Agibank, vem pra cá, partiu, bateu, Cris autorizada pro na trave.
14: Errou!
15: Eu vi essa bola na rede, seu Dirceu. Eu vi, seu Dirceu. Agora vamos lá, hein? Vamos lá, Cris. Bateu pra fora.
14: Errou!
15: Pra fora. Eita, Cruz. Agora vamos lá. Vamos de Galvão Bueno agora. Último chute. Olha o gol. Olha o gol. Olha o gol. Olha o gol. Pra fora, seu Dirceu.
14: Errou!
15: Ai, ai, ai, Cris. Ai, ai, ai. Nem, não vai dar. Você...
17: Alemanha.
15: Alemanha, você viu? Perdeu, tá fora. Eu achei que a França ia sair ontem. Lembra? Meteu 3. Os franceses são...
17: Mas a gente tem time pra ganhar.
15: Com certeza. Ó, Noruega, domingo, 17 horas. Seu placar, Cris.
17: E eu acho que vai pros pênaltis.
15: Ai, Cris. Eu quase morri, Cris, lá em casa. Você vai... Pênalti, Cris, pelo amor de Deus. Você gosta de aventura, hein, Cris? De sufoco. Tá bom, esse passar tá bom, né? Tem que passar.
18: Exatamente.
15: Tem que passar. Quanto mais for, melhor pra nós brasileiros. 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
15: Top demais. 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
0: 10 da manhã, 49, bom dia.
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0: Nessa manhã, 59, maravilhosa Adele. Ou Adele, como queira. Né? Belíssima canção, belíssima mensagem. Essa canção a Adele fez, ela inspirada em sua fé. Fez uma belíssima canção. Sucesso internacional da Adele. Make You Feel My Love. Quem pediu essa? Tá ouvindo a gente todas as manhãs. Elizabeth, Elizabeth, obrigado pelo carinho da audiência. Tá aqui na Francisco Alves de Almeida, na Várzea. Meus amigos da Várzea, aí a Francisco Alves de Almeida, a região ali do SESI, lá do, da mercearia, lá do bar do Adriano. Né? Pessoal todo por ali na Vila São Pedro. A galera toda do Sombras do Paraíso, Vila Bergamo. Bom dia, bom dia, bom dia. 99.1 FM, importante é ter você, importante também com a gente, olha. 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Onze da manhã, 7 minutos, não perca, hora certa, o relajão Smart Mobility. 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Onze e dez da manhã, não perca hora não, acerta o relajão, hein? 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Onze da manhã, 13 minutos, não perca a hora, certo, relajão, hein? 99.fm, o importante, é claro, é ter você. 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
5: Muito bem, 11 da manhã, 16 agora, não perca a hora. 11:16, temperatura de momento subindo, hein, gente? 24 graus aqui nos estúdios da 99. Tá chegando mais um chute da Copa. 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Alô, equipe campeã.
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8: Chute da Copa 2026, estádio lotado, bandeirinhas a mil, Larissa correndo pra lá, o Douglas atacando pra cá e o Fogaça chegou pra defender. 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Fogaça, você acertou. Se você acertar 3 aqui, você vai pra final. Se acertar 2, você vai pra final. Se você acertar 1, já vai falar de você na rádio também hoje, Fogaça. Já tô falando aqui agora. Vai lá, Fogaça. Partiu. O árbitro passa a mão no bolso. Procura pra lá, procura pra cá. Perdeu o apito, gente. Apitou. Bateu. A chance. Pro da trave, Fogaça do céu. Tô torcendo por você, Fogaça. Vai lá. Partiu, Fogaça. Cadê o Sandrão? Partiu. Bateu. Gol!
7: Brasil!
8: É o primeiro do Fogaça aqui na Dr. Cell. Lá vai o Fogaça. A chance é sua de ir pra grande final. Partiu Fogaça. Bateu pro da trave.
7: Errou.
8: Ah, meu Deus do céu. Larissa, sua vez, Lari. Vai lá, Lari. Larissa, a chance é sua, hein? Você já conhece as regras, Larissa. Partiu. O árbitro apita. Fé no pé, bateu Larissa na trave, nas duas ainda, Jesus, vamos lá, tá vendo Sandrão, Fogaça nada hoje, vai lá Larissa, gol,
7: Brasil,
8: é Larissa do Brasil, partiu Larissa, o terceiro, golaço,
7: Brasil,
8: golaço, tá na final, Lari, Dr. Cell, Dogrão. Você viu essa, Douglas? Chega o Douglas aí agora é a vez do Douglas. Ó, Larissa, já tá na final, hein? Daqui a pouco a gente vai fazer uma geralzona aqui do Graça. Só falta você, que tirou teu chinelinho. Olha o Haaland. Olha o Haaland do cabelo escuro. Vai lá, Haaland. Bateu. Partiu. Da trave.
9: Errou.
8: Falando em Haaland, Brasil e Noruega agora domingo, Douglas. Vamos lá. Ô, Virgília, bateu pra fora, Douglas.
9: Errou. Que
8: isso. Jesus. Mais um gol aí, cara. Vai quebrar o vidro aqui da loja, não. Vai lá, vai devagar. Bateu, gol. É gol, viu? Gol.
7: Brasil.
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8: 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Chute da Copa 2026, o importante é ter você!
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5: 11:21, bom dia!
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5: Onze da manhã, 24, não perca a hora certa, o relojão, hein? 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Já já, resultado do sorteio. Batemos recordes. Quarta-feira é sempre maravilhoso aqui, hein? Todo mundo querendo aproveitar essa quarta-feira quente, de Feira da Lua, de Coricoite, todo mundo indo pra lá. Já já, resultado do sorteio, tá bom? Também resultado do sorteio da cesta básica. Muita gente mesmo precisando de ajuda, tá bom? Então, se você, meu amigo, minha amiga ouvinte, tem oportunidade de ajudar alguém, ajude, tá? Tem muita gente mandando mensagem aqui pra rádio, pessoas com necessidades mesmo, tá? Então, é sempre bom ajudar, mas só isso. Já já tem uma cesta básica de presente. 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

11h27, não perca a hora certa, relajão com a gente. 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

0: 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Não perca, olha, não acerta o relógio, vamos pra onde, produção? Vamos pra onde? Vamos lá para a Milton Espínola, tá chegando ele, meu amigo Eduardo Famoso Herbigodon. 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
1: 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E ontem também tivemos o sorteio da grande ganhadora, sortuda da vez, né? 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Foi em Gabriela Ribeiro. Vai passar a retirar aqui na loja, tá bom? 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Vamos pra cima. Qual é que você tá vivo ainda, hein, Cris? Vamos pra cima pra mais uma semana, mais um mês. Fechar com chave de ouro. Mais um mês. Fechar não. Iniciar mais um mês, né? Vamos com tudo. Valeu, meu irmão. Uma ótima semana e mês pra você e todos os nossos ouvintes. Um forte abraço e tudo de bom.
0: Muito bem. Valeu, Eduardo. 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

0: 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Vamos aguardar aqui, tá bom? Agora são 11 horas e 34 minutos. 11h34, e vamos para a Drogaria São Paulo. 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
0: Muito bem, valeu, Rômulo, grande Dr. Rômulo, sempre com a gente aqui na 99.fm, porque, é claro, o importante é ter você, o Rômulo, o Paulinho, o Dr. Renato Violeiro, a Cleide, a Bruna, o Alan, todo mundo aí na Drogaria São Paulo. Ótimo dia, hein? Já, já, resultado do sorteio para vocês, tá bom? Vamos chamar já o sorteio, é isso? Então vamos com o sorteio. Quem será que tá faturando o prêmio de hoje, hein? Quem será que tá levando para casa hoje o prêmio? Quem tá levando todos os prêmios da Feira da Lua, aliás, agradecendo a todos os nossos amigos feirantes lá da Feira da Lua. Hoje tem Feira da Lua e todo mundo tá convidado, viu, gente? Quem tá faturando todos os prêmios da Feira da Lua? Ela, Giovana Andrade. Oi, Giovana. Parabéns, hein? Parabéns. Aperto verde, confirma para o Cris Silveira. Giovana Andrade faturando todos os prêmios da Feira da Lua. 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Agradecendo também o Rômulo, Paulinho, Renato, toda a equipe. Evanusa Alves. Alô, Evanusa. Aperta o verde, confirma para o Cris Silveira. Evanusa Alves. Parabéns, hein? Faturou cesta básica. Completaça a Drogaria São Paulo. Parabéns a Evanusa. Parabéns a Giovana Andrade. Confirma aí, viu, turma? 11 da manhã, 38. Daqui a pouco tem Parada Esportiva. Na sequência tem Jornal Operação Cidade. Com o âncora Marcos Fernandes. 11h38. Bom dia.
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3: Olha, nós aqui estamos chegando, é o Parada Esportiva no ar. Vamos falar de esportes aqui para você, na sua rádio Paranapanema. Vem comigo, porque agora nós vamos juntos, em nome de Micauto Peças. 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
3: Nós vamos falar da seleção brasileira. Lucas Miranda, o que é que você conta aqui no Parada Esportiva da seleção brasileira? Diga aí, Lucas Miranda, bom dia!
4: Podelá, um grande abraço. Passando aqui para falar de seleção brasileira, o caminho do Brasil está definido dentro da Copa do Mundo. Depois da vitória contra o Japão, a seleção brasileira conheceu ontem o seu adversário nas oitavas de final da Copa do Mundo. Brasil volta a campo domingo, às 5 horas da tarde. O duelo será diante da seleção norueguesa. Noruega, que venceu a Costa do Marfim pelo placar de 2-1, gol marcado no final da partida, mais ou menos, digamos que assim, né? O mesmo repertório do que foi o jogo da seleção brasileira diante do Japão. Gol no final do jogo, classificação para as oitavas de final e o Brasil tendo agora como adversário a seleção da Noruega. E para esta partida, o técnico Carlo Ancelotti vai precisar mexer na equipe. Isso porque dificilmente Lucas Paquetá estará à disposição por conta de um problema muscular. O jogador deve ficar de fora do duelo do final de semana que vale vaga ao Brasil na fase de quartas de final da Copa do Mundo. Quem pode ser? Quem deve ser essa opção? Bom, aí a gente vai observar o que é que o Ancelotti vai preparar em termos de seleção brasileira para este jogo do final de semana. Mas aí pintam as possibilidades, as mudanças, o que é que o Brasil vai ter em campo, se vem um time mais aberto, inclusive já com o Endrick começando desde o início, porque essa foi a alteração feita contra o Japão, até pela necessidade do jogo, ou se vem um Brasil mais, digamos que assim, com o meio mais fechado, né? Mais com um jogador que dá um suporte, tanto meio na parte da marcação, meio para trás na marcação, meio para frente no ataque. Danilo faz muito bem essa chegada de área a área e o Fabinho também, que tem a possibilidade. Então, são algumas ideias aí que o Ancelotti vai ter que trabalhar ao longo da semana. Semana curta, é claro, de trabalho, porque o jogo já é no domingo. Ele deve começar a pensar já nessa situação a partir de agora. Sem o Paquetá, o que fazer com relação ao meio-campo da seleção brasileira? brasileira para encarar a Noruega de Haaland no próximo domingo, às 5 da tarde.
3: 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O Lucas Miranda volta aqui no Parada Esportiva para trazer destaque também das demais seleções na Copa do Mundo. Diga aí, Lucas Miranda.
4: Ô, Dela, e a Copa do Mundo continua além de Noruega 2, Costa do Marfim 1, que foi o jogo que definiu o adversário da seleção brasileira. Ontem também tivemos mais bola rolando, tivemos a França em campo. Como parar essa França, né? É a pergunta que está sendo feita. Como parar essa França? A França faz o futebol parecer tão fácil, né? Você assiste aquele quarteto francês jogando, né? E parece que é tão fácil jogar bola. Ontem a França fez 3-0 na Suécia, fora as oportunidades que o time criou e não converteu, né? Ontem tivemos ainda a França 3, Suécia 0. E também tivemos o México, a seleção, uma das seleções aí que joga dentro de casa. A seleção do México acabou levando a melhor no duelo contra o Equador. 2-0, o México chegou aí a mais uma vitória na Copa do Mundo. México avançando novamente. Agora é oitavas de final na vida da seleção mexicana. E destacando que a Copa do Mundo já tem alguns duelos definidos também para a fase de oitavas de final. Além do jogo, além da partida já definida para Brasil e Noruega, a Copa do Mundo também já com alguns duelos reservados, como Paraguai e França no próximo sábado. Também no sábado vamos ter Canadá e Marrocos. Dois jogos aí definidos além deste Brasil e Noruega. E os outros confrontos que vão ser desenhados ainda com o andamento da rodada. Enfim, a Copa do Mundo tá pegando fogo, tá se afunilando. A cada dia que passa, né, vai se afunilando ainda mais. E nós estamos aqui acompanhando para levar aí a informação ao nosso amigo ouvinte aí do outro lado do rádio, acompanhando Parada Esportiva aqui na Paranapanema. Tá certo, Dela? Esse é o meu destaque de hoje. Falei de futebol, falei de Copa do Mundo aqui no Parada Esportiva.
3: É o ritmo da Copa do Mundo aqui na sua rádio Paranapanema. E não se esquecem, chute da Copa, chamando a atenção da cidade e da região aqui na 99.1 FM. Vamos fazer o seguinte, giro rápido de comerciais e eu volto já já para falar do nosso esporte local e regional.

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3: É o Parada Esportiva nesta segunda parte. É o Parada Esportiva pra você aqui. 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E o Marcelo Niquima tá chegando, tá por aqui. E o primeiro assunto, Niquima, é os jogos aí da terceira idade, é isso? Bom dia.
4: Muito bom dia, meu amigo Odelair Ferdin, chegando com os destaques esportivos, onde Piraju participou dos jogos da melhor idade e conseguiu a medalha de bronze na bocha. Então, parabéns aos bochófilos que estiveram participando dos jogos da melhor idade e conquistaram a medalha de bronze para Piraju. Lá pelos lados de Avaré, Campeonato Municipal de Futebol de Campo, Ronaldo de Araújo, no estádio do São Paulo, o Atlético Bom Sucesso BV Eagles acabou perdendo para o Barcelona por 2-0. E o VP Choques acabou perdendo por só resenhas pelo placar de 5-2. As próximas partidas, o América enfrenta o VP Choques e o Operário enfrenta os Paineiras Amigos do Zamba. Então são os jogos, né, do Campeonato Municipal de Futebol de Campo, que tem a homenagem aí a Ronaldo de Araújo no estádio do São Paulo, lá na cidade de Avaré. Lá pelos lados do Óleo, vem aí o primeiro Campeonato Municipal de Vôlei. Então, o pessoal de Óleo está organizando agora o Campeonato Municipal de Vôlei masculino e feminino. Então, parabéns também à iniciativa, né, da Secretaria de Esportes do município do Óleo, que está aí promovendo esse campeonato de vôlei. Pela Nova Geração, pela Copa Nova Geração, que está sendo organizada lá no Arena, os professores André, professor Alexandre, também o Jean e o pessoal lá do Valmir, de Santa Cruz do Rio Pardo, decidiram que os jogos, né, as 8 partidas restantes, estará acontecendo no dia 9 de agosto, inclusive dia dos pais, né, que fará os 8 jogos e o término desta competição. Então foi decidido no dia 9 de agosto, as finais, né, a semifinal e final, terceiro e quarto, acontecendo aí no Dia dos Pais, no dia 9 de agosto. Então, parabéns também ao pessoal da organização da Copa Nova Geração lá no Arena Piaju, do meu amigo Dudu.
3: Legal, eu disse aí terceira idade, é a melhor idade, né, Niquima? 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E agora o Niquima vem falar de tênis de mesa, Niquima.
4: Tivemos também o campeonato escolar de tênis de mesa lá na Top Drive em Piraju, onde tem vários jogos acontecendo, participação da garotada que estuda, né, nas escolas de Piraju e que estão fazendo bonito nesta competição no campeonato escolar. Também tivemos, né, a Helena Tomisek Sericaua sendo vice-campeã em mais uma competição em São Paulo. Ela que disputou lá no Clube Floresta da categoria Master, no Kazu Matsumoto. E ela ficou com a segunda colocação. Então, parabéns também a Helena Isektomi Sericaua. Também, pessoal aí, né, do tênis de mesa, ainda participou de um torneio feminino. A Helena acabou vencendo esse torneio, seguido da Manuela e da Emanuele, que ficaram com a medalha de prata pelo tênis de mesa. Então foi bem legal também. E agora o pessoal está de férias do tênis de mesa. Vamos descansar aí, né, o mês de julho e aproveitar aí, né, curtir a Copa do Mundo, onde o importante é ter você.
3: Muito obrigado, Marcelo Niquima. Período de Copa do Mundo, o chute da Copa aqui na Paranapanema é o que vem chamando a atenção. Aí no comércio, muitos homens classificando, muitas mulheres classificando, e o chute da Copa é a atração de momento na nossa cidade aqui de Piraju. Lá em Santa Cruz do Rio Pardo, o que está chamando a atenção também é o chute da Copa, lá pela Rádio Difusora. Mas tem lá um campeonato de sessentinha que está chamando a atenção. O campeonato de sessentinha lá em Santa Cruz, olha a classificação, tem 8 equipes. O primeiro colocado é o Pinhalzinho de Jacarezinho com 9 pontos. O segundo colocado, aí em segundo, olha só que grupo, vamos dizer aí, da segunda para quarta posição, são todos iguais. Sapecado São Pedro Turvo, 3 pontos. Corneta de Ourinhos, 3 pontos. E a Ponte Preta de Assis, 3 pontos. Portanto, esse grupo formado aí com equipes de Jacarezinho, São Pedro Turbo, Assis e Ourinhos. O segundo grupo, o grupo 2, tem Expressinho de Santa Cruz do Rio Pardo com 6 pontos. Graminha, Santa Cruz do Rio Pardo, 4 pontos. Grêmio de Ourinhos, 1 ponto. E o Cruzeiro de Santa Cruz do Rio Pardo não tem nenhum ponto. Portanto, um campeonato legal, né? Para quem tem mais de 60 anos, acontecendo lá em Santa Cruz do Rio Pardo. E também no próximo domingo teremos a última rodada, como bem disse ontem o secretário de esportes aqui de Piraju, o Luciano, a última rodada lá em Águas de Santa Bárbara, das Olimpíadas de Águas de Santa Bárbara, com equipes aí de toda a nossa região. E Águas de Santa Bárbara lidera, porque no judô, em uma das fases lá das Olimpíadas, Iaras conquistou aí parece que 48 medalhas, entre ouro, prata e bronze. Santa Cruz vem em segundo, Piraju em terceiro, mas domingo tem mais jogos para fechar as Olimpíadas de Águas de Santa Bárbara. E o Parada Esportiva vai ficando por aqui. Sabe por quê? Porque vem aí o jornal Operação Cidade com Marcos Fernandes.

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1: Na estância turística de Piraju, meio-dia e dois, boa tarde. Hoje é quarta-feira, 1º de julho de 2026.
2: Hoje é dia da vacina BCG e dia mundial da arquitetura, dia também internacional do cooperativismo.
1: Jornal Operação Cidade com a apresentação de Marcos Fernandes e Cris Silveira.
2: Participação do Adriano Dias.
1: As manchetes.
2: Férias escolares na rede estadual começam dia 7 de julho.
1: Campanha da Sabesp dá desconto em dívidas e permite pagamento na própria fatura.
2: Vice-prefeito de Anandu entra na justiça contra possível fechamento de agência bancária lá na cidade.
1: Polícia Civil faz operação contra ex-vereador em Ourinhos.
2: Também SAMU de Ourinhos paralisa atividades.
1: Oficina mecânica pega fogo em Aras.
2: Justiça determina afastamento de Guilherme Gonçalves da Prefeitura de Ourinhos por 90 dias e cobra mudanças na contratação de terceirizados.
1: CDHU Móvel está na cidade de Taquarituba.
2: Caminhão carregado com chapas de painéis de madeira tomba em Avaré.
1: Colisão envolvendo caminhões, ônibus e um maquinário aconteceu na rodovia em Angatuba.
2: Em Manduri, três homens são presos por tráfico de drogas.
1: Homem é confundido com suspeito de assédio e acaba sendo agredido a pauladas, isto em Santa Cruz do Rio Pardo. Daqui a pouquinho, uma entrevista ao vivo com o diretor municipal de saúde de Piraju, Dr. Oswaldo Ortega, e também com a Tânia Machado da Saúde. Agora o destaque da internet com Adriano Dias.
3: Mega operação contra o PCC cumpre mais de 300 mandados em 6 estados.
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1: Meio-dia e 5, férias escolares na rede estadual começam no dia 7 de julho. As férias do meio do ano, agora dos estudantes da rede estadual, vão começar no dia 7, terça-feira da semana que vem, indo até o dia 23 de julho, com retorno marcado para o dia 24, uma sexta-feira. De acordo com a Secretaria Estadual do Estado de São Paulo, né, Secretaria de Educação do Estado de São Paulo, todas as escolas devem cumprir os 200 dias letivos obrigatórios previstos pela Lei de Diretrizes e Bases da Educação.
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1: Polícia Civil faz operação contra ex-vereador na cidade de Ourinhos. A Polícia Civil deflagrou ontem uma operação para dar cumprimento a mandados de busca e apreensão na cidade de Ourinhos. A ação faz parte de uma investigação que apura suspeitas de peculato e lavagem de dinheiro envolvendo a arrecadação de dinheiro na Festa Agropecuária Industrial AFAP de Ourinhos do ano passado. Os mandados foram cumpridos nos endereços do ex-vereador de Ourinhos, João Gonçalves, que é irmão do prefeito de Ourinhos. E o João Gonçalves, vereador, está afastado. O prefeito de Ourinhos também foi afastado. E também na residência, na casa dos pais de João Gonçalves. A polícia apreendeu vários equipamentos para investigação.
2: 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É totalmente gratuito, atenção, hein? Mas você tem que fazer o seu agendamento, já agendar agora. 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
1: Meio-dia 8, Mega Sena. Ninguém acertou as 6 dezenas da Mega Sena, sorteio realizado na noite de ontem em São Paulo. Sendo assim, o sorteio de amanhã, dia 2, vai pagar 27 milhões.
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1: Campanha da Sabesp dá desconto em dívidas. 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
1: Vice-prefeito de Arandu entra na justiça contra possível fechamento de agência bancária em Arandu. O vice-prefeito da cidade de Arandu, Miguel Meneschini Filho, conhecido como Miguelzinho em Arandu, anunciou que protocolou uma representação junto ao Ministério Público de Avaré com o objetivo de tentar impedir o possível fechamento da única agência bancária Santander na cidade de Arandu. O anúncio foi feito por meio de um vídeo publicado nas redes sociais.
2: Meio-dia e 10, agora 12:10. 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
1: SAMU de Ourinhos paralisa atividades. A medida determina a interrupção dos serviços utilizados pelo município de Ourinhos nas áreas de especialidades médicas, exames médicos e laboratoriais, máquinas e demais atendimentos mantidos pelo consórcio UMIS. A única exceção é o serviço de atendimento móvel de urgência SAMU, que continuará operando nos próximos dias apenas parcialmente. Como consequência imediata, a ata determina o encerramento da base do SAMU instalada no bairro Itamaraty, na cidade de Ourinhos, permanecendo em funcionamento apenas a base principal do serviço em função aí de repasses para a entidade.
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1: Oficina mecânica pega fogo na cidade de Iaras. No final da manhã de ontem, por volta de 11h30 da manhã de ontem, uma oficina de funilaria de carros que fica ao lado da casa do funileiro pegou fogo. Segundo informações, o funileiro lá de Iaras, ele estava trabalhando, estava soldando lá um carro quando acabou se queimando com a solda. Aí o que aconteceu? O aparelho de solda, ele teve algum problema e acabou dando início, então, a um incêndio. Isso porque o trabalhador, ao se ferir ali, o funileiro ao se ferir, ele deixou a máquina, né? E a máquina provavelmente ligada, acabou ocasionando um incêndio. O Corpo de Bombeiros da cidade de Avaré e Defesa Civil foram chamados para o local. Teve danos de grande monta no prédio e também destruiu dois automóveis, um carro do funileiro e o outro carro do cliente.
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1: Vamos a voltar a falar da cidade de Ourinhos. Lá a situação em Ourinhos está crítica, hein? Justiça determina o afastamento do prefeito Guilherme Gonçalves. O Tribunal de Justiça do Estado de São Paulo, por meio da segunda vara cível da comarca de Ourinhos, determinou o afastamento cautelar do prefeito Guilherme Wandel Gonçalves da Silva, do cargo de prefeito pelo prazo de 90 dias. A decisão atende a um pedido de tutela de urgência formulado pelo Ministério Público do Estado de São Paulo. Conforme consta na decisão judicial, o afastamento do prefeito de Ourinhos, Guilherme, poderá ser prorrogado pelo mesmo período, 90 dias, sem prejuízo da percepção dos subsídios do prefeito. O documento também determina que o vice-prefeito de Ourinhos assuma imediatamente a chefia do Poder Executivo Municipal durante este período. A decisão também estabelece medidas relacionadas à área da educação. A Prefeitura de Ourinhos deverá se abster de realizar novos contratos, termos e colaboração, convênios ou ajustes destinados à execução de atividades pedagógicas e funções típicas do magistério por meio de terceirizações ou vínculos temporários com organizações da sociedade civil. Ou seja, o que aconteceu na cidade de Ourinhos? Guilherme, como prefeito, ele não chamou professores da rede, né? Para dar aulas lá. Ele contratou professores, contratou empresa, contratou, segundo informações, contratou os professores. Não teve concurso lá, contratou professores. E quando ele, segundo informações, quando ele foi vereador, a prefeitura de Ourinhos, o prefeito na época, ele já fazia esse sistema, contratava. E a justiça já vinha alertando. Inclusive, a justiça também alertou ele agora, como prefeito, como vereador, ele cobrava o prefeito. Agora, como prefeito, ele estava fazendo a mesma coisa que o último prefeito. Agora, a justiça foi para cima e acabou afastando o prefeito.
2: Olha, Ourinhos é uma prova de que não é fácil ser prefeito e que ele era um cara totalmente despreparado, né? Então, pessoal pensa que é simples ser prefeito, vira prefeito em uma cidade grande igual Ourinhos, independentemente do tamanho da cidade, é muito difícil ser prefeito.
1: Ou seja,
2: tem regras, tem leis.
1: Ele era vereador, então ele ficava falando, olha, o prefeito, era o Pocai, né? Prefeito, ele não fez um concurso para chamar novos professores, ele contratou uma empresa terceirizada que contratou os professores. Ah, ele, como vereador na época, ele fez a denúncia na justiça. Aí a denúncia alertou o prefeito. E só que agora ele assumiu e continuou a mesma situação. Aí o que a justiça fez? Afastou ele como prefeito. E segundo informações também, o irmão dele, que era vereador, tinha uma vida simples. Depois da FAP, aparece com carros, né? Carros caros e ostentando, o que chamou a atenção.
2: Muito bem, meio-dia 17. 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
1: Vamos voltar a falar de Ourinhos? O ex-prefeito da cidade de Santa Cruz do Rio Pardo, o Diego, ele anunciou a sua saída da prefeitura, porque ele foi para a prefeitura de Ourinhos para auxiliar. A crise na saúde pública de Ourinhos ganha também novos capítulos nesta terça-feira, dia 30. Após o ex-secretário de Saúde, Diego Cingolani, anunciar sua saída da prefeitura por meio de um vídeo publicado nas redes sociais, atualmente o gabinete do prefeito Guilherme, portanto, está... O vice agora, né, deve achar aí um novo secretário de saúde na cidade de Ourinhos. Então, o ex-prefeito da cidade de Santa Cruz, Rio Pardo, ele foi para Ourinhos para ser secretário de saúde e ontem ele pediu aí, anunciou a sua saída da prefeitura de Ourinhos.
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1: 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E nos próximos dias, eles também vão estar aqui na cidade de Piraju. Hoje, quarta-feira, tem Feira da Lua.
2: Feira da Lua
1: na Praça Taribra, não, em Piraju.
2: Coricult.
1: Só que o Coricult a gente não vai ter.
2: Não vamos ter
1: o Coricult, porque nós teremos a apresentação a partir das 18 horas do Guri. Não é mais Projeto Guri, agora é só Guri.
2: Não é mais Guri.
1: Guri, tiraram o projeto, né?
2: Ficou só o Guri.
1: Agora ficou só Guri. Então, hoje tem o Guri, às 18 horas, no Centro de Convenções Dr. Richardson Lousada, apresentação dos alunos de Piraju e da região. A entrada é franca.
2: Mas tem a Feira da Lua, normalmente.
1: Normalmente é Feira da Lua.
2: Com lua e tudo, que a lua tá maravilhosa esses dias, né? Meio-dia e 21 agora. 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
1: Vamos registrar as nossas devidas condolências. Será sepultada em Bernardino de Campos hoje, às 15h30, a senhora Isabel Rodrigues da Silva, tinha 59 anos. Dona Isabel Rodrigues da Silva, 59 anos, morava em Bernardino de Campos. Aqui de Piraju, foi sepultado hoje, às 9h30, o senhor José Martins Carneiro. O senhor José Martins Carneiro era conhecido como Seu Zé, tinha 89 anos. Morava à rua Edgar Martinelli, número 10, Jardim Ana Cristina. Deixa esposa, senhora Valdite. Deixa os filhos, Vanderlei, Maria Eunice, Vandira, Antônio João, Regina Célia, Maria Rosana, Maria Madalena, Denilson, Solange, Valdeci e Maria Lúcia. Sepultamento do senhor José Martins Carneiro foi hoje de manhã. Condolências aí aos familiares. Vamos registrar também as nossas devidas condolências, pois faleceu o senhor Osvaldo de Castro Carvalho, conhecido como seu Cadico, 74 anos. Morava em São Paulo com familiares em Piraju. Seu Osvaldo de Castro Carvalho, Cadico, 74 anos, deixa esposa Vera Martione Carvalho. O sepultamento foi hoje já, às 10 horas da manhã. Então o sepultamento foi hoje às 10 horas da manhã. Inclusive, eu passei em frente à farmácia Santa Marta do Zé Martione e perguntei pro Zé, né, que tá escrito lá, fechado, luto. Ele me disse assim, ó, meu cunhado morava em São Paulo, Osvaldo, casado com minha irmã mais velha, Vera. Ele é irmão do advogado Fernando Carvalho. Então, doutor, o senhor Osvaldo de Castro Carvalho, irmão do advogado Fernando Carvalho de Piraju, condolências à família. Lembrando que hoje, quarta-feira, nós temos aí o grupo de oração Rainha da Paz. Voltei ao primeiro amor com o pregador, pregação Cal de Fartura. Hoje, às 8 horas da noite, na paróquia Nossa Senhora Aparecida Cantizani, em Piraju. Vamos para o intervalo comercial. Daqui a pouquinho, uma entrevista ao vivo com o Dr. Osvaldo Ortega e com a enfermeira Tânia Machado.
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0: Dois mil e vinte e seis.
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7: Meio-dia e 32. Olha, deixa eu acertar aqui, porque eu falei que do grupo de oração da Cantizane. A gente sabe que a Cantizane tem grupo de oração toda quarta-feira às 13 horas. 13 horas é o terço, depois tem grupo de oração e à noite às 20 horas tem grupo de oração toda quarta-feira. Mas a Patrícia está informando aqui que vamos ter grupo de oração também. Esse Rainha da Paz não é na Cantizane. Esse aqui é lá na Capela Nossa Senhora de Guadalupe, Eldorado. Pregação com cal de fartura. Vai o tema Voltai ao Primeiro Amor. Então vai ser amanhã às 20 horas, Capela Nossa Senhora de Guadalupe do Eldorado. Todos estão convidados. Por se falar em convidados, nosso convidado de hoje é o médico Dr. Oswaldo Ortega, diretor municipal de saúde.
8: E aqui também está a enfermeira Tânia Machado. Doutor, ontem o prefeito esteve visitando as novas instalações do Departamento de Saúde. Prefeito Carlinhos Pneus, que hoje o prédio fica na rua Washington Osório de Oliveira. É isso? Boa tarde, obrigado pela presença de vocês.
9: Boa tarde, Marquinhos. Boa tarde, ouvintes. Bom, antes de eu me esquecer... Sim. Mandar um abraço pro Najib.
10: Esqueça do Najib. Cara.
9: Que eu venho aqui, depois encontro com ele na rua. Não falou de mim.
8: Deixa eu mandar um abraço, pro Jeremias, isso?
10: Jeremias. Ele é de Americana.
8: Americana.
10: Está na Paraíba.
8: Paraíba.
10: E te ouvindo agora no jornal, Operação Cidade lá.
8: Ó, chique, hein?
9: É bom. Vai pra lá comer um.
10: Aproveitar o Nordeste.
9: Uma buchada.
10: Uma buchada, com bastante pimenta, né?
9: Então, mudamos lá pro novo recinto, né? Na verdade, a gente já tinha uma demanda de muitos anos dizendo que o Departamento de Saúde não poderia estar onde estava. Porque ele estava utilizando um espaço cedido pela OS. A OS é uma entidade privada. E Então a gente...

0: gente tratou de regulamentar mais uma coisa, de tantas coisas que a gente viu, de contratos e etc. E de provocativas, tanto o Ministério Público quanto o Tribunal de Contas, a gente, desde o começo, a gente estava tentando arrumar um local que atendesse todos nós lá. E a gente também sabia da dificuldade do pessoal da vigilância, que estava lá num prédio muito ruim, assim, bastante reclamações. Então a gente aproveitou o espaço, né? Levamos para lá o Departamento de Saúde e levamos a Vigilância Sanitária. Então ficou bem acomodado todo mundo, né? Ainda a gente tem mais dois setores que a gente vai levar para lá, que é a regulação, que ainda está lá no, na Policlínica, e a parte do financeiro. Então nós vamos ficar lá mais ou menos umas 40 pessoas. Então ficou muito bom, o espaço é muito bom, tá excelente. Tem uma acessibilidade boa de chegar, tá tudo bem organizado, graças a Deus.
1: E ontem também o prefeito e os senhores aproveitaram para entregar alguns aparelhos.
0: É, porque são... É, a gente encerrou a entrega de 3 equipamentos novos, 3 eletros novos, que estavam com dificuldade, com defeito. Então a gente entregou o último. É, hoje já vai sair para fazer, deixar já nos postos. E a gente está entregou ontem o primeiro deles, são 3 que vão vir, que são exames que a gente faz o mapeamento da retina, que são os retinógrafos. Esses aparelhos, eles são suporte para a principal complicação do diabetes, que é a cegueira. E também os hipertensos. Então você consegue fazer mapeamento pela retina se tem alguma complicação de hipertensão arterial e do diabetes. Então agora a gente vai treinar agora os 3 enfermeiros. Nós vamos colocar em 3 polos. Um vai estar lá no teto. Esse de agora a gente vai deixar lá no teto. Ele vai atender o teto e mais aquela região. Depois a gente vai ter um lá na Vila São Pedro, que vai atender aquela turma de lá. E mais vai atender o centro, vai atender a Vila São Pedro e mais a Codes Paulo. E o terceiro vai ser lá no TIB 2. Aí a gente atende todo mundo que está do lado e lá do distrito. Então vão ser 3 polos que a gente vai estar atendendo regularmente. Então, as pessoas vão estar recebendo o treinamento. O treinamento não é muito difícil, né? O Dr. Cid se comprometeu a ajudar com a gente no treinamento. Então daqui mais um pouco já estão começando a fazer os exames.
1: O exame sai na hora?
0: Faz, é um exame normal. É uma fotografia. Você tira uma fotografia da retina. Você pinga um colírio, dilata o olho, tira a fotografia e depois o oftalmologista, ele faz a avaliação se tem alguma alteração vascular na retina e já serve de alerta, então, para quem está fazendo o tratamento clínico.
1: Mas ali, no caso, o médico da unidade, ele pode ver também?
0: Se ele tiver o treinamento devido, sim. É. Preferencialmente, quem faz essa avaliação é o oftalmologista, né? Uhum. Mas eu acredito que se estiver bem treinado, também pode estar avaliando, sem problema nenhum.
1: E também entregaram o aparelho do coração?
0: O eletrocardiograma. Esse foi para o Jardim Jurumirim.
1: O que que ele faz?
0: Não, esse faz o eletro normal de todos, né? Todas as unidades têm um eletrocardiograma, né? A gente já treinou, já fizemos um treinamento para todos os médicos do PSF, da leitura do eletro. Então, hoje, todos eles podem estar fazendo eletro nas unidades básicas de saúde. E, no caso de complicações, de alguma alteração, eles podem estar encaminhando para o ambulatório de cardiologia, que hoje está na mão do Dr. Jefferson.
1: É aquele que põe um fiozinho, doutor?
0: Exatamente.
2: Quando a pessoa faz esse exame de eletro, se alguma alteração que apareça ali, ele é encaminhado, então, para um outro exame, é isso?
0: É, ele é encaminhado para uma avaliação especializada.
2: Ah, sim.
0: Né? Então, esse é um exame que ele está no protocolo de alguns programas. Por exemplo, o programa do hipertenso, o eletro se faz de rotina. De tempos em tempos você faz. O diabético também é a mesma coisa. Mas você também faz para os pacientes sintomáticos. Então, eventualmente, se tiver alguma complicação que precise do suporte do especialista, aí se faz o encaminhamento.
2: Você falou o negócio de hipertenso. Eu conversava com o Marquinhos aqui sobre os remédios, pessoas tomando vários remédios para hipertensão. Esse período de frio agora piora a situação do hipertenso, né?
0: Tudo aquilo que mexe com o metabolismo, ele altera a pressão. Tanto no calor quanto no frio. Então você tem uma exigência, né, de você organizar o corpo da gente. O corpo da gente tem uma temperatura mantida, né? Nós somos animais de sangue quente. Então a gente regula a nossa temperatura em torno de 36,8 graus, perto de 37 graus. Então quando começa a baixar muito a temperatura, a gente aumenta o metabolismo. Então a gente aumenta a atividade cardíaca. Por consequência, a gente acaba aumentando o nível de pressão. E no verão é a mesma coisa, né? Então são dois momentos muito, muito, muito perigosos, especialmente para as pessoas mais idosas, as pessoas mais vulneráveis.
2: Mas mora em... estudos dizem que o maior índice de morte por infarto é nesse período agora, não é isso?
0: É nesse período, claro. Sim. Que tem os pacientes assintomáticos, mas que já tem algum tipo de complicação secundária, né?
1: Nós acompanhamos ontem, doutor Oswaldo Ortega, um vídeo, inclusive o senhor aparece no vídeo também, é na entrega de uma ambulância que foi totalmente reformada, e ali, né, o Evandro, que inclusive está aniversariando hoje, parabéns para ele, que ele é do setor lá de transportes, e o prefeito, falaram que essa semana, segunda-feira, teve várias transferências.
0: Então, Marquinhos, a gente tem um problema que a gente herdou aí do Departamento de Saúde, que é um problema terrível, né? Que é a quantidade de pacientes aí que a gente transporta, né? Então, o esforço da gente está sendo o quê? É da gente pactuar serviços na cidade. Então, ontem a gente teve lá na Regional de Saúde, um pouco que a gente conseguiu conversar com a diretora, que ela também estava de viagem, a gente começava a trazer serviços aqui em referência da cidade. Então, a gente vai precisar mexer nas pactuações, nos tetos, porque tem coisa que o município simplesmente deixou de fazer ao longo do tempo. Então, isso a gente está fazendo na região. E isso tem um custo muito grande. Só para você ter uma ideia, a gente estima que por mês... O Departamento de Saúde roda 1 milhão de quilômetros, né? Então, se você fizer uma conta disso, de uma média de 10 litros por veículo, por quilômetro, a gente gasta 100 mil litros de combustível. Então, você faz a conta, multiplicar pelo valor do litro, você vai ver o quanto de dinheiro que a gente desperdiça com transporte. Claro que tem alguns transportes que é de urgência, emergência. Então, a gente ainda não tem condição de absorver algumas situações dessas mais emergenciais. A gente precisa de uma referência. Mas tem muita coisa que a gente podia estar fazendo no município.
1: Como, por exemplo?
0: Ultrassom, tomografia, algumas avaliações ortopédicas. A gente ainda tem o plantão de ortopedia nosso à distância. Isso não deveria estar acontecendo, devia estar acontecendo aqui no município. Então, várias coisas que a gente está tentando pactuar com o hospital para a gente começar a absorver mais gente aqui. Né? Que é o que a gente tinha antigamente. Antigamente a gente não tinha tanto transporte. E a gente reformou uma ambulância, né? O estado geral dela estava muito bom, o que estava ruim era o motor. Então o motor custou aí quase R$80 mil, motor novo. Então é uma ambulância agora que tem condição de rodar aí mais uns 400, 500 mil quilômetros, né? Então é muita coisa que roda, né? Porque rapidinho a gente bota na estrada, rapidinho você está com 10, 15, 20 mil quilômetros. Porque roda muito, né? Então esse é um serviço lá do Evandro, lá bastante gigantesco. E infelizmente algumas pessoas não compreendem todas essas dificuldades que a gente tem, as dificuldades operacionais, né? Porque fora tudo isso, a gente ainda tem a assistência que a gente faz nas urgências do hospital, né? O hospital ainda não tem condição de ter uma ambulância própria, então ele se serve do município. Então a gente roda muito, tem muita gente envolvida, né? O trabalho lá que eles fazem é um trabalho bastante importante. Mas é um trabalho que também é de formiguinha, porque todo dia é aquele tanto de gente. O mês passado a gente teve dia de carregar e transportar 400 pessoas num dia. Quando a gente conseguiu umas vagas a mais, na pactuação que foi feita para a regulação, mas você imagina, o que é transportar 400, 450 pessoas no dia, né? Então esse é um esforço gigantesco. É de ônibus sair, de chegar no destino e voltar para trás para fazer outra viagem, né? Mas estamos seguindo.
1: Com relação à vacinação, inclusive nós temos aqui a Tânia, né? A Tânia Machado. Tânia, como é que está a vacinação? O pessoal está indo tomar vacina contra a gripe? Boa tarde, obrigado pela sua presença.
3: Boa tarde, Marcos. Boa tarde para os ouvintes. Com relação à vacina da gripe, tá? Nós fizemos um trabalho nas creches, tá? Então, assim, todas as creches receberam as visitas das unidades de saúde. Infelizmente, Marcos, a aceitação dos pais é muito poucos, tá? Então, assim, é complicado como eles veem a vacina da gripe. Essa vacina, ela é tão importante, ela é contra a influenza B, influenza A, H1N1. Então, assim, poderia ser mais bem aceitos, mas eles ainda prefere ver o filho gripado, doente, do que oferecer a vacina para eles. Então, assim, foi muito pouca aceitação dos pais.
1: Porque quando vocês chegam na creche, vamos dizer creche, né? Vocês chegam na creche, vocês precisam dar autorização dos pais?
3: Na realidade, a gente já vacina com os pais. Então, assim, é só mesmo eles concordarem dos filhos receber a vacina. A gente marcamos um dia de estarmos lá. E eles concordar de levar o filho para fazer a vacina. A vacina foi oferecida. Tá? Mas as vacinas nós temos nas unidades de saúde. Tudo bem? Então, assim, hoje toda a população ela pode receber a vacina. Tá, então está liberado para todos. Então assim, a gente está tendo assim, bastante pacientes com influenza, né? Mas a maioria não receberam vacina, tá bom?
1: É isso que é prevenção, né, doutor Oswaldo?
0: Sabe o que acontece, Marquinhos? Esse problema da vacina, ele está em todo lugar. Logicamente que a gente tem algumas coisas que a gente tem aqui no município para resolver, e isso a gente vai resolver. É o que a gente já está tratando de fazer uma estratégia. Por exemplo, que é a questão da febre amarela. A gente sabe que a gente teve uma epidemia há tempos atrás, né? Todo mundo foi vacinado naquela época, mas a gente precisa agora fazer nova triagem de muita gente, porque tem muita gente hoje que ainda não está vacinado. E nós somos a área endêmica. Nós sabemos que nós temos aí o vírus que circula. Então, essa é uma estratégia que a gente vai fazer. Então, isso nós vamos resolver e não demora muito, porque precisamos vacinar todo mundo que não está vacinado. Quem já foi vacinado uma vez, que recebeu a dose completa, agora a imunização é eterna. É uma dose que serve para todo mundo. Mas a gente sabe que tem bastante gente ainda que a gente precisa estar indo atrás. Agora, o problema da vacina, Marquinhos, é que a gente tem percebido isso que virou uma coisa nacional, não é aqui. Porque a gente teve essa polêmica toda da questão do Covid. Então, muita gente passou a discutir a questão daquilo que para muita gente foi meio traumático, vacina, não vacina, que vacina que vacina que não é, vacina mais de uma vez, uma vacina uma vez só, a outra vacina 5 vezes. Então as pessoas passaram a desacreditar da vacina do ponto de vista genérico, geral. Então há essas vacinas que a gente regularmente já faz vacinação há muito tempo, são vacinas testadas, são vacinas eficazes, com efeito colateral muito baixo, né? E que não há justificativa de não vacinar, porque os efeitos são graves. Uma gripe por influenza é uma intercorrência grave. Pode levar idosos à morte, pode levar crianças à morte. E as pessoas não estão entendendo isso. Você vê que a gente tem cobertura vacinal de coisa que não deveria mais, por tanto tempo que está vacinando, que é o sarampo. Então, de repente, a gente está tendo alguns focos em algum outro lugar aí, e está fazendo epidemia, surto epidêmico de sarampo. Coisa que a vacina tem uma excelente eficácia, tem pouca complicação, né? E é uma dose que você toma e é praticamente depois de um certo tempo você não vai tomar nem dose mais de reforço. E a gente vê que tem muita gente que está com resistência de levar filho para vacinar. Então isso não justifica. Não justifica. Né? É o que está acontecendo agora quando a gente está aí. Essa vacina, apesar dela ter mudado um pouco o escopo dela agora, porque agora são 20, né? 20, né, Tânia? CP20, né?
3: É, a pneumo 20 que está entrando agora,
0: são 20
3: agora,
0: subtipos,
3: né,
0: diferentes que está entrando agora, que vai ter um calendário um pouco diferente. Antigamente era menos vírus. Mas hoje você faz uma cobertura para os 20 sorotipos. Então não há justificativa das pessoas estarem duvidando da eficácia dessa vacina. Então ela tem uma boa eficácia e ela tem muito pouco efeito colateral, para não dizer quase nenhum. Né? São os agravos naturais de qualquer tosse de vacina: febre, dor local, eventualmente alguém vai fazer uma inflamação, mas do ponto de vista da proteção, né, ela é uma vacina bastante segura. Então não há, para esse tipo de vacinação, não há justificativa, não há dúvida das pessoas em estar levando os filhos ou as pessoas indo mesmo se vacinar.
1: Doutor, o senhor estava falando aqui fora do ar e está surgindo um outro assunto aí que levanta uma polêmica.
0: É porque sabe o que acontece, mãe? De vez em quando vê essas coisas de internet e as pessoas começam a pegar coisas da internet e começam a questionar, como por exemplo a qualidade da água, né? Então, parece que tem um estudo aí de um sujeito que fez a respeito de dosagem de hormônio em água. Umas coisas de... vem por aí. Na verdade, o que é a água? Como é que é o controle disso da vigilância sanitária? Isso existe um programa que já tem anos que são seguidos. Então, Piraju tem os locais específicos de coleta. É, acho que atualmente são 11 postos. Então tem um programa estadual que todo o município segue, né? Então faz a coleta dessa água e encaminha isso, isso é centralizado, isso, a análise dessa água é centralizada, não é nem o município quem faz. E se define um padrão da água de potabilidade baseado no quê? Existe um decreto para isso. que é o decreto estadual que regulamenta a vigilância sanitária. Então, o município poderia fazer o seu decreto municipal de vigilância? Poderia, mas ele não, como ele não tem, ele segue o decreto estadual. Então, quando a gente manda a água para análise, ela segue o decreto definido, existe o padrão, melhor dizendo, o padrão definido pelo decreto estadual. Aí vem o padrão de potabilidade. Então, você dosa lá coliforme fecal, você dosa sódio, potássio, flúor, você dosa uma porção de coisas na água. Então, quando ele vem do laboratório credenciado pelo Estado para fazer essa avaliação de potabilidade da água, significa que nós estamos fazendo um uso seguro da água. Né? Então não há nenhum problema com relação àquilo que alguém aponta eventualmente em uma outra, uma localidade ou outra, com relação à questão da água que as pessoas estão bebendo. Então a água que a gente bebe aqui é uma água que está dentro dos padrões sanitários definidos no decreto. Né? Então seguramente a gente não está tendo complicações com esse tipo de problema. A vigilância está atento a isso, ela faz a sua, faz dosagem, ela faz isso sistemático, porque o sistema já define quantas vezes vão ser no ano, quantas vão ser as coletas, como é que essa coleta é feita, o tipo do frasco, para não ter contaminação na coleta. Então, esse parâmetro todo, a gente está bastante seguro no município.
1: Aí, no caso, água da Sabesp, água de galão...
0: Não, a gente faz nos pontos específicos, né? A água Sabesp. Os galões, eles são certificados. As empresas são certificadas todas pela vigilância. Também tem um padrão, né? De utilização. Mas o que a gente faz são os postos de coleta na cidade, né? Tanto nos lugares que tem água mesmo direto, como as águas, às vezes, que faltam, né? Uma outra vez que falta. Então, já é uma estratégia definida até pelas autoridades sanitárias.
1: Porque tem aqui um que só toma, fala assim, eu só tomo água da Sabesp, né? Tem aquele que fala assim, eu só tomo água de galão, vamos dizer assim.
0: O parâmetro da verificação, ele vai até o cavalete. Né? E a gente sabe que a maior parte das contaminações por água estão no cavalete para dentro. Que aí é de responsabilidade do morador. Porque aí você tem limpeza de caixa d'água, você tem qualidade da tubulação, né? Então, às vezes, o cara tem uma casa aí que está muito antiga, que é o sistema até de manilha ainda, rompe uma manilha, ele tem uma contaminação e ele não percebe. E tem muita gente que não tem essa questão de fazer a limpeza sistemática de caixa d'água. Né? Então, a caixa d'água tem que fazer uma limpeza sistemática, pelo menos uma vez ao ano. Né? Então, às vezes, o problema da contaminação não é na rua. Pode até acontecer. Eventualmente você tem aí, rompe alguma coisa, aquela água fica contaminada até fazer a desinfecção dela pelo cloro. Mas a garantia da potabilidade da água é o cavalete. Né? Dali pra frente, aí cada um é cada um.
1: Pra quem tem pedra no rim, foi como médico, né? Vamos tomar água de que água?
0: Ih, rapaz, isso é uma polêmica, meu. Precisa tomar muita água, pouca água, né?
1: Que água que vai tomar?
0: Tem gente que toma muita água e tem pedra no rim, tem gente que toma pouca água e tem pedra no rim.
1: Água com bicarbonato.
0: Tem essa aí, né? Água com vinagre, água com limão, né? Mas quem vai fazer pedra, vai fazer mesmo e pronto.
1: Doutor Oswaldo, algo mais que eu queria
0: registrar? Um abraço. Não, tudo certo.
3: Eu quero registrar... Olha, nós recebemos já a pneumo 20, ela já está nas unidades. Ah, então, essa vacina, ela veio gradativamente. Então, não é assim, o governo fez, né, que é um ministério que muita, vai bastante, toda a população praticamente vai receber essa vacina. Não é assim, essa vacina hoje, ela veio para as crianças que vão chegar nas unidades com 2 meses de idade. Certo? E as crianças que tomaram a vacina pneumo 10 com 2 meses, elas vão receber a pneumo 20 com 4 meses de idade. E as crianças que vão fazer 1 ano, que elas receberam só a pneumo 10, elas vão receber a pneumo 20 com 1 ano de idade. As outras pessoas que elas tenham patologias, você entendeu? Sim, doenças respiratórias, doenças cardíacas, essas patologias, elas vão fazer uma solicitação no CRI. Só que hoje, enquanto tiver a pneumo 13 e a pneumo 23, né, em estoque, é elas que vai vir para essas pessoas, tá? Então, a pneumo 20, ela vai ficar restrita para as crianças de 2 meses e para as crianças de 1 ano, tá bom? E para as crianças de 4 meses que não receberam ainda a pneumo 20.
0: Então, para poder entender esses números... O pessoal lá está sabendo direitinho o que está fazendo, viu? Então, quando a pessoa chega lá,
2: pode
0: ficar que vai pedir uma orientação, eles estão sabendo orientar direito, pode confiar.
2: Todo mundo treinado.
0: Está todo mundo treinado.
2: O doutor, o Jorge Barrasquim, esqueceu o fã, está mandando um abraço.
0: Um abraço para ele também.
2: E vai mandar os biscoitinhos quentinhos para o senhor lá hoje.
0: Ah, então tá bom. A gente come.
1: Meio-dia e 54, só para. Só pra, gente não perguntou do Brasil. E o Brasil?
2: Verdade, verdade.
0: O Brasil, você vai ganhar?
1: Do time é.
0: Uai, um time que tem. É. Dois back corintiano. Um atacante corintiano. Você acha que não vai ganhar? Quem foi que fez o gol da vitória no Japão? Um corintiano.
1: Tá certo. Meio-dia e 54, após o intervalo, outras notícias.
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20: 13 horas 1 minuto. Hoje tem Projeto Guri no Centro de Convenções, como informa o diretor de cultura, Mário Dino.
21: Bom dia a todos. Quem está falando aqui é o Mário Dino, diretor de cultura. Eu estou aqui para fazer dois convites para vocês. Primeiro convite, hoje à noite nós temos o evento do Guri lá no Centro de Convenções. É um evento que eles fazem sempre no primeiro semestre. Eles fazem dois eventos no ano, um no primeiro semestre, um no segundo semestre. Do primeiro semestre, como encerramento do semestre para os alunos, hoje eles vão fazer um evento musical que envolve também o Guri de Itaberá, o Guri de Itapeva. Então vale a pena ver, vai ser muito legal e eu conto com vocês. A partir de 18h30, Guri no Centro de Convenções. E o segundo evento vai ser na sexta-feira, dia 3 de julho, às 20 horas, também no Centro de Convenções, com o Alain do Acordeon. Quem é o Alain do Acordeon? Ele é um músico de Paraguaçu Paulista, ele é do estado de São Paulo, próximo a Assis, e muito conhecido no estado e no Brasil, e vai fazer um show espetacular no acordeon. Ele aproveita, não só toca, como ele também canta, e uma das especialidades dele é o famoso forró brasileiro. Conto com vocês para as duas atividades, de hoje à noite, a partir de 18h30, e de sexta-feira, às 20 horas, lá no Centro de Convenções Doutor Richardson Lousada.
20: Vem. Obrigado, Mário Dino. 13 horas, 3 minutos após o intervalo, outras notícias.
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6: Meio dia e 7, antes das últimas da internet, tempo e temperatura, vamos falar da Clínica Andressa Nardini. 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Agora as últimas da internet, tempo e temperatura com Adriano Dias.
7: Boa tarde, ouvintes do Jornal Operação Cidade. 11 horas e 16 minutos. Hugo Mota se reúne com o governo para destravar pautas econômicas. 11 horas e 22 minutos. Polícia Federal apreende dinheiro vivo durante operação que investiga desvio de cota parlamentar. 11 horas e 27 minutos. OMS alerta para colapso hospitalar na Venezuela depois de terremotos. 11 horas e 35 minutos. Policiais são presos por roubar dinheiro de vítimas de terremoto na Venezuela. 12 horas e 6 minutos. Mega operação contra o PCC cumpre mais de 300 mandados em 6 estados. 12 horas e 12 minutos. Setor produtivo aponta alta de custos com o fim da escala 6x1. 12 horas e 27 minutos. Massa de ar polar avança sobre o sul do Brasil. E com relação ao tempo e temperatura, hoje a mínima é 15 e máxima de 27 graus. Não há previsão de chuvas. Amanhã a mínima é 15 e máxima de 27 graus. Terá sol com algumas nuvens, mas não há previsão de chuvas. Na sexta-feira a mínima é 15 e máxima de 26 graus. Não há previsão de chuvas. São essas as notícias do Brasil e do mundo e do tempo e temperatura para o Jornal Operação Cidade.
6: 13 horas 10 minutos e agora as informações da área policial.
8: Em Manduri, 3 homens são presos por tráfico de drogas. 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Em Manduri, três homens são presos por tráfico de drogas. Foi na manhã da última segunda-feira, dia 29. Policiais militares de Manduri deram ordem de parada ao motorista de um veículo Gol ocupado por cinco pessoas. Mas o motorista do Gol ignorou a determinação da polícia e iniciou uma fuga por diversas ruas da cidade de Manduri, dando início a um acompanhamento policial. Durante a perseguição, segundo a polícia, os ocupantes deste automóvel passaram a arremessar porções de drogas pela janela, numa tentativa de eliminar provas da atividade criminosa. Apesar da tentativa de fuga, o veículo acabou sendo interceptado e todos os ocupantes foram abordados. Com base nas drogas localizadas e nos demais elementos reunidos durante esta ocorrência, três homens foram presos, de 44, 38 e 37 anos de idade. Na audiência de custódia, que aconteceu na manhã de ontem, dia 30, o Poder Judiciário converteu as prisões em flagrante em prisões preventivas. Em Santa Cruz do Rio Pardo, homem é confundido com suspeito de assédio e acaba sendo agredido a pauladas. Um trabalhador rural, de 30 anos, foi agredido por quatro homens na noite de segunda-feira nas proximidades de uma praça em Santa Cruz do Rio Pardo. Foi na Praça Etero Cortella, em Santa Cruz do Rio Pardo. Segundo os familiares, a vítima, o trabalhador rural, teria sido confundido com um homem acusado de assediar meninas no último domingo, no bairro Cidade Jardim, em Santa Cruz do Rio Pardo. O homem estava em uma adega nas proximidades do mercado do Cacaio, em Santa Cruz, acompanhando o Jogo do Brasil, quando, ao sair do estabelecimento, foi surpreendido por quatro indivíduos. A agressão teria ocorrido com socos, pauladas e pedradas. Ainda segundo os familiares deste trabalhador rural, durante o ataque, os agressores diziam que ele seria o homem que teria mexido com as meninas. A família afirma que o trabalhador não possui qualquer envolvimento com casos de assédio ou abuso sexual e que ele é um pai de família, um pai de uma menina de 5 anos. Inclusive, no dia que teria ocorrido o assédio no bairro Cidade Jardim, o trabalhador estaria no Jardim Maria Luísa, acompanhado da própria família. O caso está sendo investigado. Caminhão carregado com chapas de painéis de madeira tomba em Avaré. Na manhã de ontem, dia 30, na rotatória de acesso à Avenida Madre Paulina, município de Avaré, um caminhão carregado com chapas de painéis de madeira MDF tombou, vazando óleo na pista. O acidente mobilizou equipes do Corpo de Bombeiros e da Polícia Militar de Avaré e provocou a interdição parcial da via durante o atendimento da ocorrência na manhã de ontem. O caminhoneiro, morador de Itararé, ele seguia de Jaguaré, Espírito Santo, com destino a Ivaí, Paraná, mas faria uma entrega em uma empresa localizada na própria Avenida Madre Paulina, em Avaré. Ele não sofreu ferimentos. Colisão envolvendo dois caminhões, um ônibus e um maquinário na rodovia em Angatuba. na tarde de ontem pela rodovia Raposo Tavares, SP-270, município de Angatuba, interior de São Paulo, um caminhão seguia no sentido capital quando, na altura do quilômetro 195 em Angatuba, ele colidiu contra outro caminhão. Na sequência, o veículo atingiu um ônibus e foi projetado e acabou batendo em um maquinário. O acidente teve pessoas com ferimentos leves. Colisão entre carro e caminhonete na SP-225 em Santa Cruz do Rio Pardo. Na noite de ontem, terça-feira, dia 30, pela rodovia Engenheiro João Batista Cabral Renault, SP-225, próximo ao Parque das Nações, em Santa Cruz do Rio Pardo, um veículo Volkswagen Santana, conduzido por um homem de 48 anos, que seguia de Ipaúçu, sentido Santa Cruz do Rio Pardo, invadiu a pista contrária e bateu em uma caminhonete S10 com placas de Ourinhos. Não houve registro de feridos. A apreensão de drogas e armas na rodovia em Ourinhos. A Polícia Militar Rodoviária apreendeu drogas e 18 fuzis pela rodovia Orlando Qualiato, SP-327, em Ourinhos. O motorista de um veículo desobedeceu a ordem de parada e fugiu por alguns quilômetros, abandonando o carro em um milharal. Segundo os policiais rodoviários, os itens eram transportados de Foz do Iguaçu, Paraná, para o Rio de Janeiro. Durante vistoria no veículo, foram encontrados 6 bolsas com 23 tijolos de pasta base de cocaína, 17 tijolos de cocaína, 3 tijolos da droga skunk, além de 18 fuzis. Uma viatura de Santa Cruz do Rio Pardo abordou às margens da rodovia uma mulher de 23 anos com uma criança de 6 anos. Na abordagem, ela confessou que era passageira deste carro e não soube informar onde estava o motorista. A mulher foi presa e o filho encaminhado para o conselho tutelar. O comandante da Polícia Rodoviária, capitão Daniel Demétrio, fala desta ocorrência.
9: O policiamento rodoviário, em fiscalização pela SP-327, região de Ourinhos, conferiu um duro golpe ao crime organizado, um duro golpe à criminalidade. Com a apreensão, pasmem todos, de 18 fuzis, armas de guerra, 17 fuzis 7.62, que é uma arma de guerra, e um fuzil 5.56, que também é utilizado por milícias, utilizado por criminalidade, utilizado por grupos armados ao redor de todo o mundo. Apreensão, além disso, de 123 tabletes de cocaína, 3 de skunk, 47 pacotes de dry, que é uma super droga, né, também oriunda da cocaína, além de 33 carregadores desses fuzis. O policiamento, como eu sempre passo, trabalha diuturnamente, trabalha 24 horas, para trazer segurança à população. E uma apreensão dessa chama muita atenção. Com certeza essa arma não está sendo utilizada, essas armas não seriam utilizadas, melhor dizendo, para coisas pequenas. Com certeza isso daí, essas armas estavam abastecendo o crime organizado para a prática de delitos, para ameaça de populações, para subjugação de pessoas. E são utilizadas para matar. Ninguém utiliza essa arma apenas para ostentar. Então, nosso trabalho diuturno, venho aqui render minhas homenagens aos nossos policiais militares rodoviários, aos policiais militares do Batalhão de Ourinhos também, que estiveram no apoio dessa importante ocorrência. Eles realizaram uma tentativa de abordagem, uma Fiat Toro, que se evadiu, realizado um acompanhamento, o condutor abandonou ela e se embrenhou em meio a um matagal, na verdade é um milharal, né? E também trazia nesse veículo uma mulher e uma criança. A mulher foi presa e a criança foi encaminhada ao conselho tutelar. Tudo para ludibriar a fiscalização. Quem iria suspeitar de um veículo com um casal e uma criança? Mas os nossos policiais desconfiam. Nossos policiais fiscalizam todos os que passam na rodovia, independente de idade, sexo, religião. Isso é para mostrar que a fiscalização não é direcionada a nenhum tipo de grupo, muito pelo contrário, é o máximo possível impessoal. E é um duro golpe ao crime organizado. Parabéns à Polícia Militar, parabéns à sociedade que é representada por essa Polícia Militar, que o que nós podemos prometer é dedicação, é trabalho, o que nós podemos prometer é defesa da nossa sociedade. Forte abraço a todos.
8: Participação do repórter Marcos Fernandes.

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0: rapidinho, a gente tá de volta, então não sai daí. O som continua e eu prometo que vem mais coisas boas pra embalar a sua tarde.
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0: E aí, pessoal, já estamos de volta com as mais e prontos também para fazer sua tarde ainda mais especial. Segura aí porque o som que vem agora é de primeira.

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1: Há 100 dias do pleito, a chamada terceira via política ainda não conseguiu decolar nas pesquisas de intenção de voto. O cenário eleitoral permanece polarizado entre os principais nomes já conhecidos, com pouca movimentação para candidaturas alternativas ganharem tração significativa. Essa estabilidade nas pesquisas, faltando pouco mais de 3 meses para a votação, sugere um desafio crescente para qualquer nome que busque se firmar como uma opção viável fora da polarização dominante. A dificuldade em consolidar um projeto que atraia eleitores de diferentes espectros políticos continua sendo o principal obstáculo para a ascensão de uma terceira via.
0: Tá tudo certinho com as notícias? Agora seguimos com os melhores hits e aquele astral que só as mais traz pra você. Vamos de música!

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1: Intervalo é rapidinho pra gente respirar um pouco e já já voltar com mais sucessos, dicas e notícias. Fica ligado na Rádio Paranapanema FM, porque o importante é ter você conectado.
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7: Quero conversar sobre algo que faz uma diferença enorme na vida da gente: a organização. Sabe aquela sensação de deitar e a cabeça não parar, com mil coisas para resolver? Pois é, pequenas atitudes podem mudar isso. Por exemplo, deixar a roupa separada para o dia seguinte, a bolsa já prontinha com tudo no lugar, ou até anotar aquelas tarefas que estão martelando na sua mente. Parece pouco, mas ajuda demais a reduzir a ansiedade antes de dormir. A mente feminina agradece, relaxa, e o resultado é um sono de muito mais qualidade e um humor lá em cima no dia seguinte. É um toque de carinho com a gente mesma, né?
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7: Tô de volta, eu sou Edson Costa e seguimos juntos com as mais, com muita energia e sucessos que vocês tanto adoram, né? Fiquem ligadinhos porque já tem som bom vindo aí.

0: agora a hora de dar uma pausazinha, mas não para de participar. Já mandei o seu alôzinho nas redes sociais, arroba Rádio Paranapanema, e quero ouvir você agora no WhatsApp, 14 998330610. Rapidinho, tô de volta.
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8: Chute da Copa 2026! 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Estádio todo verde hoje, gramado cortado, lisinho, bonito, para você chutar, para você ter a chance de ganhar seus R$500. Lembrando, hein, é R$500 para o homem, R$500 para as mulheres. Então vocês hoje, é só mulherada vai chutar aqui, vocês estão concorrendo a R$500, tá? A Juliana, a Bruna e a Thaís. Vai chutar, é Thaís ou Thalita? Thaís. Perguntei 3 vezes já da Thaís, né? Pelo amor de Deus, hein, Thaís. Vamos lá, Bruna. Chute da Copa 2026. Bruna na bola. São 3 chutes. Partiu, Bruna. Bateu, é gol!
7: Brasil!
8: Ela que já fez o primeiro. Nos aquecimentos, ela marcou todos. Vai lá, Bruna. Bateu pra fora! Caramba. Relaxa, Bruna. Relaxa. Para a bola da marca. Calma. Tá agitada a norueguesa aí. Vai lá. Partiu. Bruna, na bola. Bateu. Olha a chance. Pro gol!
7: Brasil!
8: Está na final. A Bruna é mais uma classificada aqui da Droga Centro. A Thaís partiu, bateu. Thaís, olha a chance pro gol! Gol!
7: Brasil!
8: O primeiro da Bruna. Vai lá, Thaís, a chance, bateu na trave.
7: Errou.
8: Vai, Thaís, olha a chance de novo. Se fizer, vai pra grande final. Quero ver essa mulherada na final lá mesmo, hein? Vai lá, bateu pro gol!
7: Brasil!
8: Mais uma classificada Agora vai ela que torceu pro Japão e pro Brasil e passou o Brasil. A nossa Juliana Takayashi. Takayashi. É Takahashi? Eu falei Takayashi? É Takahashi. Então vai. Juliana, partiu. Bateu pro gol.
7: Brasil.
8: É gol do Japão. Partiu, Juliana de novo. Olha a chance. Será que vai pra final? Bateu pro gol!
7: Brasil!
8: Se fazer o terceiro, hein? Se fazer o terceiro. Ai, ai, ai, ai, ai. Olha a chance da Juliana. Partiu, bateu pra fora. Vai estar classificada. As três passaram hoje. 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Ô Luiz, o pessoal tá todo passando por aqui no chute da Copa. É o lugar que mais classificou pra final. E hoje, mais uma vez, três numa pancada só. Você passou, Luiz?
9: Graças a Deus passei e todo mundo vai passar,
8: rapaz. O Carlinho não vai pelo jeito, né?
9: Paulinho é o último momento, o último chute é dele.
8: É do Carlinho?
9: É do Carlinho.
8: É a Paula.
9: Pra não errar, a Paula é a penúltima.
8: A penúltima, então beleza. Vai, todo mundo vai passar. Oh, e o placar com o Luiz, vem cá. Brasil e Noruega, 17 horas, domingo.
9: 3-2, Brasil.
8: E esse Haaland não vai fazer nada.
9: Vai fazer dois, mas não vamos fazer
8: três. Quem vai fazer dois? Você tá louco, velho? Não vai fazer nada, não. E aí, vocês, viu? Segura aí, diretor. Sabe como é que deixa ele nervoso, não? Sabe?
9: Não.
8: Só pegando o cabelo dele. Os caras pegaram ontem e ficou bravo.
9: Eles têm o ralo, mas nós vamos ralar.
8: É, nós vamos ralar e vamos ganhar. Vamos lá. 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
6: 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Tô aqui de novo, galerinha, a música tá pronta, o astral tá lá em cima e eu quero você comigo, com as mais, é pra aumentar o volume, soltar a alegria e deixar a tarde ainda mais especial.

0: aqui a gente encerra, mas o som continua rolando na Rádio Paranapanema FM. Fique ligado que tem mais pra você.
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8: Cheguei, tô de novo aqui com vocês, eu, Edson Costa, na Rádio Paranapanema FM. O importante é ter você, sabe disso? Fica comigo que tem muito mais vindo por aí. Solta o som, aumente o seu volume.

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0: Vamos dar uma pausa na música para falar da vida dos famosos. É hora das fofocas mais quentes do momento. Fique ligadinho porque a diversão tá garantida.
1: Que babado, minha gente! A cantora Pocah sempre causando, né? Pois é, ela simplesmente arrasou no seu próprio Arraiá da Pocah, que rolou lá em São Paulo. E olha, o evento foi pra lá de animado, viu? A cantora não parou um segundo. E o que a gente flagrou? Pocah trocando muitos beijos, muitos mesmo, com o namorado dela. Que fogo! O romance tá no ar e eles não fizeram a menor questão de esconder essa paixão toda. A cena foi linda de se ver, cheia de carinho e chamego, no meio da festa junina mais badalada da cidade. E tem mais, viu? A Pocah, que é uma verdadeira camaleoa, apareceu com um look de noiva que deixou todo mundo de queixo caído. Imaginem só, ela tava deslumbrante, como sempre, com um visual que remetia a um casamento, no meio da festa caipira. Um arraso. E o mais impressionante é que tudo isso aconteceu poucos dias dela ter passado por uma cirurgia. A gente sabe que a recuperação é um processo, mas a Pocah mostrou que tá super bem, cheia de energia e pronta para curtir a vida. Recuperadíssima e apaixonada. É isso que a gente ama ver nas nossas divas, né? Que ela continue celebrando o amor e a vida com essa alegria contagiante.
0: E essas foram as fofocas mais quentes do momento. Agora é hora de voltar pra música e deixar o som animar ainda mais sua tarde aqui com as mais. Vamos nessa?

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1: 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Ó, a bola vai rolar em 1 minuto aqui, Gastão. 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A Cris vai chutar, a Arlete e você. O Gastão não parece o jogador da Noruega lá?
2: Qual? O centroavante?
1: É o Haaland. É o Gastão, não é? Cara dele. Vai lá, Cris! Chuta, Cris! 3 chutes! Se fazer 2, tá na grande final! Partiu a Cris! 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

0: 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Vai lá, Cris. A chance agora, hein? Tem que marcar, senão tá eliminada. Bateu pro gol!
1: Brasil!
0: É. Vai lá, Cris. Tenta fazer esse gol agora, Cris. Ó, vai lá. Chuta, Cris. Faz o gol. Pra fora!
1: Errou!
0: Vem, Arlete. Arlete! Arlete! Vai, Arlete! Bateu a chance! Bateu pro gol!
1: Brasil!
0: Vai, Arlete! Vai, Arlete! Mais um, Arlete! Olha a chance! Partiu, Arlete! Bateu na trave!
1: Errou!
0: Vai, Arlete! Se fizer esse, tá classificado, Arlete! Se fazer, tá classificado! Se fazer! É na final!
1: Brasil!
0: É na final! Vai, Gastão! Vai, Gastão! Arlete passou! O Gastão é a chance! Partiu, Gastão! O árbitro apita! O Haaland da Noruega bateu pro gol!
1: Brasil!
0: Vai, Gastão, vai hoje de novo? Ai, ai, ai! Hoje sim! Hoje não! Hoje sim! Vai, Gastão! Olha a chance! Olha a chance! Bateu! Na trave!
1: Errou!
0: Vai, Gastão, a chance é sua, hein? Pra grande final. Pra grande final, Haaland. Ó, o Haaland da Noruega. Bateu pro gol!
1: Brasil!
0: Gastão pela final, Júlio Carlete. Ô, Cris, você não foi de novo, Cris?
2: Ai, socorro, é muita pressão.
0: Sexta-feira você vai, sexta-feira. Sexta-feira.
3: Sexta-feira,
0: Gastão. Tá difícil, hein, Gastão?
3: Tá difícil.
0: Tá difícil, passar, hein?
3: É, não é fácil, não, hein?
0: Gastão, vamos lá.
3: Sai dois meses, cara, tá batendo.
0: Sai dois meses, tá batendo pênalti, não vai, pô. Não entra a bola, pelo amor de Deus. 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
0: Segue aí, chute da Copa 2026. 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
6: Tô de volta, eu sou Edson Costa e seguimos juntos com as mais, com muita energia e sucessos que vocês tanto adoram, né? Fiquem ligadinhos porque já tem som bom vindo aí. Deixa tocar.
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0: fechando assim com chave de ouro, mas fica por aqui que o melhor ainda está chegando. Eu sou Edson Costa, garantindo a trilha sonora da sua tarde. A energia continua lá em cima.
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7: Tô de volta, galerinha, e o som não para, a animação também. Aqui nas mais, a gente mantém o ritmo lá em cima. Então, hora de música boa.

0: vamos para mais um intervalo rapidinho, mas já já a gente volta com muito mais. Muita música e novidades. Fica ligadinho na Rádio Paranapanema FM, porque o importante é ter você na sintonia.
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5: 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Ô, Marim, jogou muita bola na vida, hein, Marim?
6: Joguei.
5: E Brasil e Noruega domingo. O que
6: você acha? 3-0, Brasil.
5: Aê, agora sim gostei. Vanessa, Brasil e Noruega domingo.
7: 2-1.
5: Aê, e o Cefim?
7: 2-1.
5: Qual é o seu nome?
7: Kaique.
5: Vai chutar com nós, Kaique. William, Brasil e Noruega domingo.
8: 3-1, Brasil.
5: Aê, aqui é tudo Brasil, gente. Mário, a regra é o seguinte: três chutes, três pênaltis, Mário. A tremedeira, Copa do Mundo 2026, estádio Orlando. Ó, fazer dois, tá na grande final. Partiu, Mário, bateu na trave.
4: Errou!
5: Que isso, Mário? Vai lá, Mário. Vou falar pro professor Adalberto, hein? Vai, Mário, olha a chance. Olha a chance. Partiu, bateu. Meu Deus, se eu não tô aqui. Se eu não tô aqui, a bola vai lá no México.
4: Errou!
5: Thierry do céu, você viu, né? Ó, partiu, bateu na trave. Que
4: errou!
5: Isso, mano. Ó, a gente tem que dar um prêmio pra quem errar os três, hein? Bate lá, Kaique. Vai lá, Celona, bateu, partiu. Olha a chance, Kaique. Escorregou.
4: Errou!
5: A gente precisa ter um tubo daquele que aconteceu em Santa Cruz aqui, traz também, né? Vai lá. Falou, Mário. Valeu, obrigado. Vai lá, Kaique. Olha a chance do Kaique. Partiu, bateu, gol!
4: Brasil!
5: Olha o atleta. Vai lá, subir com o negócio, segunda quebra. Vai lá, subir com o negócio, bateu, gol!
4: Brasil!
5: Eita, aí tá na final. Vai, valeu, quentão. Vem cá, Vanessa. Olha a chance. Vanessa, agora é você, hein? Vanessa, vai ter um falar com você. Seja bem-vinda, Vanessa. 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
5: Vamos lá, Vanessa. Três chutes, se marcar dois, tá na grande final. Partiu, Vanessa na bola. Bateu na trave!
4: Errou!
5: Ai, ai, ai, Vanessa! Vai, Vanessa, a chance, hein? Se fizer, vai pra grande final. Vai não, vai ter que fazer mais um. Vai, Vanessa, bateu pra fora!
4: Errou!
5: Vai, Vanessa, último. Faz o de honra. Faz o de honra. Ô, William, corre, William! Faz o de honra, Vanessa, partiu, bateu pra fora de novo!
4: Errou!
5: Ai, ai, ai, ai, ai, ô, William! Ao vivo, o pessoal do Scaramone também aqui, ó. Pertinho, bateu. Aí, tá lá. É papo de Udaiá, bebê. É gol!
4: Brasil!
5: Viu, William? É simples. É paciência. Coloca a dica aí, Quinho. Ah, olha lá ele aqui, deixa eu ver. É o Alubudi. Alubudi, é isso? Vai lá, partiu, Kaique, gol, você viu, Kaique, gol do William, mais um, gol.
4: Brasil,
5: fácil, mas é o terceiro, William, Hat-trick, fala? Hat-trick. Então vai, então, fala o terceiro. Ó a figurinha do menino aqui da Tunísia, hein? Rapaz do céu, partiu! Bateu o Willian, olha a chance de fazer o terceiro com tranquilidade na trave!
4: Errou!
5: Na trave, tá classificado. 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É tudo Danilo que faz, Thierry? É o Thierry lá? É, Thierry! A França passou, hein? 3-0, Thierry. Mas não é o mesmo, não é o mesmo. Esse aqui é o cantor. Esse é o cantor. Segue aí com o chute da Copa 2026. 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
4: Brasil!
0: Tô aqui de novo e pronto pra embalar sua tarde com as mais, seguindo com os melhores hits e aquela animação que não pode faltar. Prepare aí o seu coração que tem som bom chegando.
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0: gente faz uma pausa rapidinha, mas eu tô de olho em nosso WhatsApp esperando sua mensagem no 14998330610 e pelas redes sociais também. Corre lá no Instagram e Facebook arroba Rádio Paranapanema. Já já eu volto com mais som pra você.
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1: E pra gente fechar com chave de ouro essa nossa conversa, quero deixar um lembrete super importante que tem tudo a ver com a gente. A autoestima, essa coisa tão preciosa, começa na forma como a gente se trata. Sim, é verdade. A gente mulher, às vezes, é muito mais crítica consigo mesma do que com qualquer outra pessoa. Então, que tal a gente começar a trocar esses pensamentos negativos por palavras mais gentis? O jeito que você fala consigo mesma influencia diretamente a sua confiança, a sua segurança pessoal. Pensa nisso com carinho, viu? É um carinho que você merece se dar. E com essa reflexão que a gente leva pra vida, quero mandar um abraço apertado pra todo mundo que acompanhou a gente nessa parte do programa. Muito, muito obrigada pela sua companhia, pela sua energia, por vibrar junto com a gente. O Toque de Mulher volta no mesmo horário, com muito mais conteúdo, muita inspiração e essa nossa troca maravilhosa. Um beijo grande e até lá!
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8: Voltamos com as mais, tá no ar de novo e agora é hora de levantar ainda mais o astral. Prepare aí o seu coração, porque a sequência de hits estão incríveis. Solta o som.

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0: vamos dar aquele break especialzinho? Vamos, né? Mas eu tô aqui, tá? Tô te esperando, sabe onde? Em nosso WhatsApp também, 14998330610. E nas redes sociais também, @RádioParanapanema. Não deixe de mandar sua mensagenzinha, porque rapidinho tem mais música.
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0: Brasil!
1: Chute da Copa 2026, estamos ao vivo aqui no gramado do Toninho Restaurante Salgados, a galera só se alimentando, estamos no camarote, a Patrícia tá por aqui também no camarote, pode passar do nosso gramado, aê, desfilou, ó Patrícia, a chance, hein, e a regra é clara, 3 chutes, se marcar 2, concorre a R$500 em barras de ouro, Patrícia, R$500, brincadeira, hein, Pix, tá? Tá bom? Na final do dia 19 de julho, na final da Copa, ô Eric, passamos. Estamos nas oitavas. Japão já era, agora é Noruega.
2: Agora é Noruega.
1: Tem um Haaland aí também, parece?
2: Ah, quase, quase. É, quase,
1: quase. Você tá olhando ali. Vamos lá. Ele tá olhando ali, você viu? Vai lá, Patrícia. 3 chutes, se marcar 2, tá na grande final. Ó o apito dela, rapaz. Apitou. Bateu pra fora. Agora saiu o som, né? Agora saiu o som. É o eco do estádio. Patrícia, marca esse gol, Patrícia. Sem medo, sem tremer, o estádio lotado, todo mundo olhando pra Patrícia. Ela tá tremendo, tá nervosa. Bateu, olha a chance. Da trave!
0: Errou!
1: Vai, Patrícia, faz um Dio. Aí, Dio vai fazer lá, viu? Tu fez, da trave. Eric, vem, Eric. Vamos lá. Ó, a regra é a seguinte, Eric. 3 chutes, 2 gols, representando a Matra, hein? Vamos lá, gente. Partiu, bateu, pra fora!
0: Errou!
1: Que isso! Tem que fazer os dois agora, hein? Tem que fazer os dois. Bateu lá no meio da rua.
0: Errou!
1: Vai de novo. Olha a chance. Bate o último aí pra fazer o de honra. Valendo R$500. É o chute da Copa 2026. É gol!
0: Brasil!
1: Fez um. Mais um. Não classifica. Perdeu o nome mesmo?
3: Thiaguinho.
1: Ô, Thiaguinho. A regra é clara, hein, Thiaguinho? Chutou na Débora, ganha o salgadinho. Tô brincando, Thiaguinho. Chutou no gol. A regra, claro, 2 chutes, tá na grande final, partiu, errou! Que isso, Thiaguinho? Thiaguinho da percussão, o Wellington do tambor. Lá vai, Patrícia ali encostada, bateu na trave!
0: Errou!
1: Não foi dessa vez, ninguém hoje, velho, que isso, pô? Chama mais um aí, quer chutar também? Quer chutar também? Vamos chutar com quem quer, não? Vem cá chutar com nós, vem cá chutar. Fez um gol!
0: Brasil!
1: Ah, tô com delay, Vamos lá, Wellington, vem ensinar a turma, vem cá. Ó, o Wellington vai falar do cardápio de amanhã, aqui pro pessoal que tá ouvindo a 99, e vai chutando, né, Wellington? Ó, vai falando e vai chutando pra gente ver se vai. Vai lá, o cardápio de amanhã.
2: Amanhã nosso cardápios. Vai ser nossa coxa sobre coxa, opa, tradicional de quinta-feira mesmo. Foi a macarrãozinha ali, óleo. Vai estar top amanhã, hein?
1: Top, top demais, né? E sexta-feira, Tanzi, chegando, sabadão, domingo tem Noruega, né? Pra cá de domingo, hein?
2: Pra cá de domingo? Acho que um 2-1 de novo, hein?
1: 2-1, é aquele bem sofridão, né? Ah, é. Ô, Hélio, tu mostra pra essa turma como é que faz com o zagueiro e tudo, vai lá. Partiu, bateu. Ah, o Eric, não é assim não. Ó, o Eric, é assim, ó. Quer ver, ó? Vai lá, o Eric. Bate, faz uma chance aí, mais uma. Ah, não, Eric, não. Você passou o Eric, né? Você passou o Eric, sem eu ver. Deixa eu ver aqui. Eu acho que tem marmelada aí, hein, Eric, pra você passar, hein? É assim, pô. É assim. É gol! 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
1: Chegamos com tudo de novo. A pausa foi curta? Foi, claro. Mas agora, as mais volta pra animar ainda mais sua tarde. É muita música boa pra você.
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0: gente faz uma pausa rapidinha, mas eu tô de olho em nosso WhatsApp esperando sua mensagem no 14 998330610 e pelas redes sociais também. Corre lá no Instagram e Facebook arroba Rádio Paranapanema. Já já eu volto com mais som pra você.
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10: Estamos de volta, galerinha. Sou eu, Edson Costa, e aqui na Rádio Paranapanema FM, o importante é ter você com mais, mais, mais e te acompanhando com muita animação e a energia positiva.

0: Paulo, mas quero você conectado. Já tô no WhatsApp, ó, 14 998330610, esperando sua mensagenzinha. E nas redes sociais também, marca a gente lá, @ Rádio Paranapanema. Volto já já com mais som.
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0: Brasil!
1: Fute da Copa 2026! Estamos no estádio! Ah, é, Tony! Estamos aqui, sabe aonde, Toninho? Sabe aonde, Toninho? Na Construagro São Francisco. E o Toninho, Toninho, nosso parceiro Toninho, tá por aqui, ele que é relíquia da Vila Tibiriçá, tá com a gente, a relíquia da Vila Tibiriçá, hein? E o nosso Justin Bieber aqui do lado, borracheiro do trevo. Quem que
2: isso sabe? Aí, né? Isso aí, Reinaldo.
1: Reinaldo, Justin Bieber. Justin Bieber por quê, Thiago?
3: Ah, semelhança, né? Semelhança.
1: Pois é, né? É loiro. Branquelo.
4: Meio
1: escuro, meio claro. É, meio claros. E a Stephanie também, pode falar, Manu, vai lá.
5: O Vida tem que estar aqui.
1: Quem?
5: O Vida tem que estar aqui.
1: Quem, ela falou? O Rivelino, ah, o Vida, tá trabalhando o Vida. Toninho, vem cá, relíquia da estação. Ó, três chutes e marcar dois gols, tá na grande final aqui na Construagro São Francisco, hein, Toninho? Valendo, Toninho, tá na grande final. E a final vale quinhentão, hein? A final põe aí, passo o endereço pra você, mas tem que acertar primeiro. Apitou o árbitro, bateu, Toninho, na bola, pra fora!
0: Errou!
1: Quase, hein, Toninho? A chance agora, Toninho. Café com leite, vai. Bate, Toninho. Bate, Toninho. Bateu! Pra fora, Toninho!
0: Errou!
1: Toninho, faz um de honra, Toninho! Faz um de honra, Toninho! Vai de honra, Toninho! Vai, Toninho! Vai, Toninho! Relíquia da estação pra fora, Toninho! Vai embora, Toninho! Você é ruim! Sai daqui! Vai, vai, vai! Você é ruim! Ah, pelo amor de Deus! É, no gol ele pegava! Falei!
2: Na linha uma vaca!
1: É, vai lá, Justin Bieber! Reinaldo! Partiu! Bateu! Pro da trave!
0: Errou!
1: Vai lá, de novo, hein? A chance de marcar. Reinaldo, se fizer, Reinaldo. Tem mais uma. Ah, Reinaldo, mas posso com vontade, cara.
0: Errou!
1: Que isso, mano? Vem cá. Não, Reinaldo. Vontade, irmão. Vamos lá. Aê, vem fora, mas bateu com vontade.
0: Errou!
1: Não viu? Vai lá, Maduzinha. Ninguém vem, chegou de novo. Ninguém. Vai, Stephanie, a chance é sua. O árbitro apita, Stephanie. A pita bateu pro gol!
0: Brasil!
1: Que isso, chegou do nada! Do nada, Thiagão, Stephanie! Eita, vai apita, a Manu vai apitar! Olha lá, Manu! Apita, Manu! Apitou, bateu o Stephanie na trave!
0: Errou!
1: Agora o árbitro é Valentina, Valentina, apita, Valentina! Apita, Valentina! Apitou, bateu o Stephanie!
0: Errou!
1: Quê, quê, quê, quê, quê. Que isso, foi. Só assanhou. Sabe quando só assanha? O Thiagão já foi. Thiagão já foi. Não, Thiagão não, Thiagão. 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
1: Se a gente não se vê, Thiago, mas eu acho que a gente vai se ver assim sexta-feira. 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
1: Ai, ai, ai, Thiagão.
3: Eu, pelo cabeludinho loiro lá ontem.
1: O Haaland.
3: O Cometa Haaland, o cara é fera.
1: Ele é fera.
3: Aquilo entrou pra decidir.
1: Sim.
3: Cara, eu vou jogar, eu vou ser positivo, dizer, eu vou jogar 2-1 no Brasil.
1: 1-0 Brasil.
3: Fechou, hein?
1: 1-0. Dessa vez não vamos ser perdido, não.
3: Não, é.
1: 1-0.
3: É, não ganhar. É. Porque os outros, tudo eu tô achando que ia tomar, ganhamos.
1: Ganhamos.
3: Agora, nesse, mais esse.
1: 1-0, já estamos bem com o Fiat. Manu, pra cá. Mas não, Valentina.
5: É, no de domingo?
1: Isso.
5: Eu acho que vai ser no máximo, do máximo,
1: do máximo.
5: 3-1.
1: 3-1, Valentina. Foi bom. Foi ajudar, Débora. Tá ajudando a recolher o cenário. Valeu, gente. 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Oi, voltou. Ah.
5: Eu acho que é 4-1.
1: Padrão, vocês são famosos no rádio, hein? 3h45. Daqui a pouquinho vai sair o áudio das meninas aí, gente. Chute da Copa 2006. 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
7: E aí, pessoal, tamo de volta e cheio de energia pra continuar essa festa com você. A música boa tá garantida e a animação também. Vamos juntos? Aumente o som aí porque tem mais sucesso chegando.
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0: assim a gente encerra as mais de hoje. Mas a energia boa não para. Obrigado por me fazer companhia nessa tarde incrível. Eu, Edson Costa, fico por aqui, mas a gente se encontra logo mais para continuar essa vibe. Fique ligado na Rádio Paranapanema FM, porque sempre tem mais para você.
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7: 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Aumenta o som aí, desce cachaça!
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7: É moda boa e moda chonada pra você curtir por aqui comigo nessa tarde maravilhosa de quarta-feira, 1º de julho.
5: Raiz.
9: 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Entra na roda, rebola, rebola.
7: Simbora, bebê.
10: Sair de que jeito?
7: Se nem sei o rumo, para onde vou?
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7: É de bem com a vida, sorrindo para o novo dia, na melhor sintonia, no melhor mês. É julho, é julino pra você começando. E o de cá, você de lá, de bem com a vida sempre. Quarta-feira, hoje é dia de sorteio. Alô, Adãozinho, alô, Lari Salgados, Gabriel, Vinícius.
11: Dessa história,
7: segura.

0: 4h16. Boa tarde.
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0: É nóis. Segura aí. É, DJ. Às vezes a gente deixa muitas coisas só pra agradar ela. Mas não é bem assim, né?

0: Bebê, Segredos da Paixão, 4h20. Ela resolveu me abandonar e meu lugar preferido sempre vai ser ao seu lado. Segura!
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1: 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Alô, japonês, alô, Herminho, todo o pessoal tá sempre com a gente nessa sintonia deliciosa e gostosa. 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Vamos que vamos, bebê, só modão daqui pra tarde, hein? 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Participa aí, 998330610, tem informações, tem notícias e muita música boa pra rolar no melhor do sertanejo. A tarde mais sertaneja de toda a região é aqui, ó, na 99,1 FM. 99,1. 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
6: É, sertanejão pra você curtir aqui comigo, hein? Esse aqui vai lá pra turma lá do bairro do Zezão. Deixa eu mandar um abraço pra galera lá do nosso teto de Piraju. A Cristina, o Zezão e toda a sua equipe. Meus amigos ouvintes do Porteira Sertaneja, hein? Ô, João! Ó, fala pra você, hein? Quero falar aí desse lugar que é sinônimo de amizade, boa prosa em Piraju. 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

0: 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Ô, JB, lá no teto também, do Jardim Tropical, pra ser bem mais exato. 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Em Piraju, para a região toda, alô Paulo, Murilo, Fernando, aquele grande abraço para vocês aí.
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0: Porteira Sertaneja com a gente. Ô, JP, boa tarde. Estamos ligadinho aqui, te ouvindo, na Vila Bergamo. É a Rejane, a Priscila também sempre por aqui comigo. Ô, JP, toca uma do Pitoco aí, deixa comigo. O Lu Moreira. Alô, Lu. Como é que você tá? Tá tudo bem? Tá tudo certo mesmo, hein, Lu? É, Lu Moreira curtindo moda boa, hein, mano? O Lu Moreira que é fã dessa aqui, né, Lu? Segura aí, vai lá pro pai do Lu, pro Lu, pra galera que tá com a gente. É modão, é sertanejo, segura.

0: churrasqueira. 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
0: Essa aqui vai lá pro Douglas, pro Claudemir, pro pessoal ali da Centrocar, pro meu parceiro do outro lado da rua, que tá lá na Outra Gás. Tá cuidando do Billy aí, né? Cadê o Billy? O cachorrinho. Segura.

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0: Alô, Raiz! Alô, pessoal da Lumodas!
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0: Ó, segura essa! Tem saudade que nem o tempo consegue apagar. Ei,
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0: Ô DJ, você pediu só modão. Ó essa aqui, ó. 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

0: A gente não faz por amor, Jean Giovanni, Zezé de Camargo, tocando pra você nessa tarde gostosa, tarde maravilhosa, tarde boa, aqui no Melhor do Sertanejo. Alô, Débora Aureliano, por onde tu andas, menina?
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0: Essa é boa, hein? Ô, DJ!
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0: Ai, ai, ai! Que é o Smith?
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0: Amado Batista.

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1: Essa daí vai lá pra turma do Victor de Gelo. Ei, Vitão, como é que tá as coisas? Tá tudo bem aí? Na reparação automotiva? A Débora Orelhoso chegou?
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1: Ao som de Amado Batista e Kel Smith.
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0: Tá complicado, hein? É, não é fácil não, bebê. Não é fácil não. Ô, Débora, conta pra gente, tá rolando aí.
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1: Segue aí com o Porteira Sertaneja. E ó, lembrando que aqui na 99, o importante é sempre ter...
0: Valeu, Vitão! Valeu, Débora! 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
8: Porteira Sertaneja. Eita lasqueira, Porteira Sertaneja. Alô, Cristina, o pessoal lá do bairro do Zezão. Cristina falou assim: JP, você não falou meu nome? Ô, Cris, lógico que agora eu vou falar o seu nome, Cris. Um beijão aí pra você aí, pra toda a galera que tá aí, tá bom? É, o bairro do Zezão lá, todo mundo chegando por lá e curtindo aqui, moda boa e moda chonada. A Raíssa também. Hoje tem sorteio, hein? Hoje tem sorteio lá do Adãozinho da Lanchonete da Lari Salgados. Alô, Raíssa do dia, Luzia, Lídia, Edilene, todo o pessoal com a gente. Grande abraço. A Raíssa, ela é fã, sabe de quem? Zé Felipe. Pode largar a mão. Pode largar a mão. O ex da Virgínia. Ei, lasqueiro, o ex da Virgínia. O ex da Ana Castela. O ex, é só o ex. É ex. Olha lá, ó.

0: E no Bijeca! Ei, lasqueira! Essa é boa demais! 5 pontos!
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0: O melhor do sertanejo pra você por aqui na 99.fm. 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
0: Bora lá pro Bizugui, enche o copo.
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0: Do quê? Ai, ai, ai, aí mata. Aí eu ligo, eu também.
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0: Alô, Carolzinha! Vai ser mamãe, o Joãozinho vai ser papai! O Joãozinho lá da Soceia, alô, João! Alô, Carol, parabéns!

0: vai atrás, né? Saudade de ex. Lá no Alto Posto Bizuguinha, Avenida Doutor Domingos Teodoro Galo. E também o Bizuguinha lá da São Sebastião. Vai lá dar uns gole. Vai lá atrás.
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0: Também comigo por aqui nessa tarde maravilhosa e gostosa de quarta-feira. Já já tem sorteio lá do Adãozinho da Lanchonete Lari Salgados.
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0: 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Eveline Santana!
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0: 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Já já tem muito mais para você, bebê, segura.
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4: O importante, é lógico, é ter você aqui na 99.fm. Alô, meus amigos, que tá sempre ouvindo. Alô, quem tá aí comigo agora? É o nosso querido Renatão. Ô, Renata, tudo bem? Tá tudo certinho, Renatão? Grande abraço pra você, hein? Grande abraço pra toda a turma que tá sempre com a gente aí da prefeitura, tá sempre curtindo o modão. Essa vai pro Renato lá, DJ.
5: Está aberta a nossa Zona Rural 2!
4: É a Zona Rural 2, bebê, Mato Grosso e Matias. Ô, Lu Moreira, já tem sorteio, hein? JP, ó, é aqui da Funeraria do Barata, estamos ouvindo você aí, coloca a nossa música. Valeu, gente, alô, Barata! Tá tudo bem? Tudo certinho? Alô, Dudinha! Prefiro a Virgínia, JP! Ê, Dudu, não fala nada pra você não, menina! Vamos que vamos! Cadê? Ô, Renatão, que cê... cadê o Renato, DJ? Pausa aí!
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4: não, você não pode pausar, não!
6: Hã? Já cansado de tanto sofrer!
4: Essa noite, bebê! Fala, Renato, fala comigo.
7: Fala, JP, beleza, irmãozinho?
4: Ei, Renato, Renato, calma aí, depois você fala. Como diz o craque do Neto lá, o Netinho, depois você fala, Renato, fala aqui, ó, fala nesse. Ei, Renato.
7: Fala, JP, beleza, irmãozinho? Estamos aqui conectado, hein? Coloca a gente aí no sorteio. Ô, JP, toca uma música pra nós da hora aí. Fica critério seu pra você e todos os seus ouvintes. Falou, JB!
4: Valeu!
7: Já escolheu uma música? Toca aí, Marília Mendonça.
4: Tá apaixonado, é? Aconteceu com você, Renato? Você não era assim, não!

Ô DJ, coloca aquela lá, ó. Deixa. Essa daí. Vai, vontade dividida, DJ. Eu gosto assim, gosto de dividir, DJ.

0: Esses daí são os mais apaixonados e românticos do Brasil. É, DJ. Essa é pra ferir o coração, hein? Tem saudade que nem o tempo consegue apagar, DJ. Boa demais. Sou do interior, onde a palavra ainda vale mais que a assinatura.
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0: É, DJ, fala pra você que essa é boa. DJ, hoje você fala assim pra ela, ó. Fala assim pra ela. A vida é igual cavalgada. Às vezes o caminho é difícil, mas a chegada compensa, bebê! Vai pro break, DJ, antes que eu abro o velho barreiro aqui agora, filho.
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0: Eita, coisa boa demais, o melhor do sertanejo. Essa é a sintonia que pega, né, DJ? Dá uma segurada aí. Daqui a pouco tem sorteio da Lari Salgados e da Dãozinho da Lanchonete. 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Quem tá comigo por aí? O Clóvis Rodrigues, lá da Vila Tibiriçá, a Maria Aparecida Lopes, a Neia, lá da Lumodas, a Valdineia Batista, aquele grande abraço aí. A Raíssa, que é, ela falou assim, ó, É só pra irritar do dia. Coloca a música da Ana Castela. Eu sou a Ana Castela. O quê? Aí, Duda. Ela é a Ana Castela, Duda. Não acredito nisso. Ô, Renato, eu vou ter que substituir Dudu e Dalvan por Ana Castela, Renatão. O que você acha? O DJ pode ou não? Hã? Diz aí, DJ. Fala comigo, meu filho. Pode pôr? Ai, ai, ai, ai, ai, DJ. Sei não, hein? Sei não, vai.

0: Cristiano Araújo e Marília Mendonça, de quem é a culpa? Alô, Lídia, alô, dona Sebastiana! Eita, coisa boa demais! 5h31.
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10: Ei,
9: Eita, coisa boa demais! O melhor do sertanejo pra você por aqui comigo, JP Ribeiro. Vamos que vamos! Tocando só moda boa pra você, tá bom? 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Opa!
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9: Daqui a pouco tem sorteio aqui no Melhor do Sertanejo, hein? Tem salgadinhos da Lari Salgados e da Dão Lanchonete. Alô, Adãozinho!

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0: Essa aqui foi lá direta pra Óleo. Alô, turma aí, pessoal que tá lá na colheita de café, aquele grande abraço pra vocês. Alô, turma da Fazenda Cecília Bernardinho de Campos, me coloca no sorteio, JP. Valeu, daqui a pouco tem mais, é o Rafael Mendes.
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6: Porteira Sertaneja, pra você de Piraju e de toda a nossa região, obrigado sempre pelo carinho, obrigado sempre pela audiência, Juliana Andrade, aquele grande abraço pra vocês aí, tá bom? 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Ô gente, eu vou pro break e na volta tem muito mais moda boa pra você até 7 da noite, VM Meditação da Tarde.
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6: 6:02, boa noite.
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1: A oração do Ângelus. Em nome do Pai, do Filho e do Espírito Santo. Amém. O anjo do Senhor anunciou a Maria, e ela concebeu pelo Espírito Santo. Ave Maria, cheia de graça, o Senhor é convosco. Bendita sois vós entre as mulheres, e bendito é o fruto do vosso ventre, Jesus. Santa Maria, Mãe de Deus, rogai por nós, pecadores, agora e na hora de nossa morte. Amém. Eis a escrava do Senhor. Faça-se em mim segundo a vossa palavra. Ave Maria, cheia de graça, o Senhor é convosco. Bendita sois vós entre as mulheres, e bendito é o fruto do vosso ventre, Jesus. Santa Maria, Mãe de Deus, rogai por nós, pecadores, agora e na hora de nossa morte. Amém. E o Verbo divino encarnou e habitou entre nós. Ave Maria, cheia de graça, o Senhor é convosco. Bendita sois vós entre as mulheres, e bendito é o fruto do vosso ventre, Jesus. Santa Maria, Mãe de Deus, rogai por nós, pecadores, agora e na hora de nossa morte. Amém. Rogai por nós, Santa Mãe de Deus, para que sejamos dignos das promessas de Cristo. Ave Maria, cheia de graça, o Senhor é convosco. Bendita sois vós entre as mulheres, e bendito é o fruto do vosso ventre, Jesus. Santa Maria, Mãe de Deus, rogai por nós, pecadores, agora e na hora de nossa morte. Amém. Pai nosso que estais no céu, santificado seja o vosso nome. Venha a nós o vosso reino. Seja feita a vossa vontade, assim na terra como no céu. O pão nosso de cada dia nos dai hoje. Perdoai as nossas ofensas, assim como nós perdoamos a quem nos tem ofendido. E não nos deixeis cair em tentação, mas livrai-nos do mal.
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2: É tempo que Deus tem despertado e tem levantado homens e mulheres, jovens, crianças, para serem usados, usados pelo Senhor Jesus nesse tempo, nessa geração.

0: Luciano Camargo, Matos Nascimento, essa daí, ó, foi lá pros meus amigos da Querência das Ações, foi lá também lá pro João, pra da Querência, Suelen, e pro pessoal aqui do Mercadinho São José, a nossa amiga Adriana, o Serginho, grande abraço pra vocês aí!
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É, foi só na hora, depois se acostumou, bebê. Chegou a hora da gente encerrar o melhor do sertanejo. Alô, turma, alô, Dona Maria. Alô, Dudinha. Alô, Maria Menão. Ó, o Juliano Andrade sempre com a gente. E hoje quem tá faturando tem que confirmar pra gente aí, tá bom? Se não confirmar, perde. É DJ Guilherme Nunes. Alô, Guilherme. Você é o ganhador de hoje, bebê. Obrigado sempre pelo carinho, pela audiência. Amanhã, quinta-feira, tem muito mais na 99,1 FM. Hoje é dia de ir lá pra Feira da Lua, hein? Partiu.

0: Bahia.
1: O Teatro Castro Alves, em Salvador, reconhecido como patrimônio nacional e um dos principais palcos do país, reabre suas portas após passar por obras de restauração.
0: O presidente Lula e a ministra da Cultura, Margarete Menezes, participando da cerimônia de entrega que deve começar em instantes.
1: E o repórter Rafael Lopes acompanha a movimentação direto de Salvador. Tá? E traz pra gente agora as informações ao vivo. Boa noite, Rafael.
2: Boa noite, Mariana, Luciana e ouvintes da Voz do Brasil. Noite de tapete vermelho aqui no Largo do Campo Grande para a entrega do novo Teatro Castro Alves. A programação oficial está marcada para começar logo mais às 8h15 da noite, contará com a presença do presidente Lula. Ele vai participar ao lado da ministra Margarete Menezes e de autoridades locais da entrega da terceira e última etapa do projeto de requalificação do Teatro Castro Alves. O local foi modernizado e restaurado após o teto da sala principal ter sido atingido por um incêndio em 2023. O edifício de estilo modernista contou com melhorias estruturais que seguem padrões internacionais, preservando o valor e arquitetônico do complexo, que é tombado pelo IPHAN como patrimônio nacional. O Teatro Castro Alves já abrigou momentos marcantes das artes cênicas do país e já foi palco de shows históricos, como o de João Gilberto, Doces Bárbaros e Raul Seixas. As obras contaram com um investimento de mais de 260 milhões de reais, unindo recursos dos governos federal e estadual, e representa a maior intervenção já realizada no teatro desde a inauguração em 1967. Mariana, Luciano, eu volto com vocês no estúdio.
0: Obrigado, Rafael, pela participação ao vivo aqui na Voz do Brasil.
1: E o presidente Lula esteve mais cedo em Itaparica, também na Bahia. O local é a maior ilha marítima do Brasil, chegando a receber 300 mil turistas na temporada de verão.
0: Hoje foi dada largada à construção de uma ponte que vai ligar a ilha à capital baiana, trazendo mais desenvolvimento e empregos para a região.
1: Ao todo, serão beneficiados pelo projeto de infraestrutura cerca de 10 milhões de pessoas de 250 municípios.
3: Ponte Salvador-Itaparica terá 12 quilômetros de extensão e vai reduzir o tempo de travessia de uma hora para 15 minutos entre a capital baiana e a ilha. O projeto integra um novo PAC e contará com 3 bilhões de reais de investimentos federais. Nesta quarta-feira, em Veracruz, na Bahia, o presidente Lula participou da cerimônia que marcou o início oficial das obras.
4: A Bahia precisava de um outro escoamento da riqueza produzida pela Bahia. E se optou por fazer essa ponte e fazer uma estrada.
3: A ponte, que será construída sobre a Baía de Todos os Santos, será a maior da América Latina sobre o mar. 300 profissionais já atuam nos três canteiros de obras implantados para a execução do projeto. A expectativa é de que aproximadamente 28 mil veículos utilizem diariamente a nova ligação, que vai fortalecer também cadeias produtivas ligadas ao turismo, à indústria e ao comércio, de acordo com o governador da Bahia, Jerônimo Rodrigues.
4: Essa ponte, ela é estratégica. Quem vem do oeste com cargas de grãos, de algodão, de fruta, vai economizar até 200 quilômetros. É economia, é o tempo dos motoristas, dos caminhoneiros.
3: Ao todo, 27 empresas brasileiras já foram contratadas para fornecer equipamentos, materiais e serviços. O empreendimento é resultado de uma parceria público-privada entre o governo da Bahia e a concessionária Ponte Salvador-Itaparica, que a expectativa é que seja entregue em 2031. Reportagem Graziele Bezerra.
0: E ainda na Bahia, no município de Alagoinhas, o governo do Brasil entregou um novo hospital que estará preparado para atender mais de 500 mil pessoas de 34 municípios.
1: Também foram realizadas entregas de ambulâncias e ônibus escolares para atender o estado.
0: Um investimento de 500 milhões de reais só para a saúde.
5: O Hospital Regional Litoral Norte recebeu 76 milhões de reais em investimentos para a construção. A unidade conta com 190 leitos para atendimentos clínicos, cirúrgicos, pediátricos e obstétricos. A expectativa é beneficiar 544 mil moradores, ampliando a oferta de serviços de média e alta complexidade e reduzindo a necessidade de deslocamentos para outras cidades, explica o ministro da Saúde, Alexandre Padilha.
6: Vai ser muito importante esse hospital aqui, vai facilitar muito a vida das pessoas, poder se tratar aqui, perto da família, mas vai servir a 34 municípios da região.
5: Além da entrega da nova estrutura, o Ministério da Saúde garantiu recursos para o funcionamento do hospital. Serão R$ 92.400.000 por ano para o custeio dos serviços. A Bahia também receberá um reforço de R$ 18 milhões anuais para ampliar a oferta de atendimentos especializados pelo Sistema Único de Saúde. Na educação, o governo do Brasil entregou 29 novos ônibus escolares, com investimento de R$ 13.200.000 pelo novo PAC. Segundo o ministro da Educação, Leonardo Barchini, todos os ônibus escolares são modernos, confortáveis e seguros.
7: Você anda em qualquer estrada, pode ser estrada de chão, pode ser na rodovia, em todos os estados, você tem um ônibus amarelinho, e esse ônibus é melhor, porque esse ônibus é mais seguro, esse ônibus tem ar-condicionado agora, e dá todo o conforto e segurança para as crianças brasileiras.
5: Presidente Lula, os investimentos fazem parte da estratégia do governo do Brasil para ampliar o acesso aos serviços públicos, fortalecer a rede de saúde e educação e reduzir as desigualdades regionais.
8: Somos seres humanos, homens e mulheres, pretos e brancos, nascidos nesse país e precisamos ser tratados com decência e com respeito que todo mundo merece.
5: O governo do Brasil também destinou ao estado da Bahia 256 veículos do programa Agora Tem Especialistas Caminhos da Saúde. São 180 vans e micro-ônibus para o transporte de pacientes, além de 58 unidades odontológicas móveis e 18 novas ambulâncias do SAMU, reforçando assistência à saúde em diversas regiões do estado. Reportagem Pablo Mundim.
1: São Paulo recebeu hoje o primeiro escritório do programa Brasil contra o Crime Organizado.
0: O objetivo é integrar as ações do governo federal, dos estados e municípios no combate aos crimes e às facções criminosas.
1: O programa, lançado no mês de maio, conta com investimentos de R$ 11 bilhões e já causou um prejuízo de R$ 3 bilhões às facções.
9: A União ainda mais presente no estado de São Paulo para combater o crime organizado. É o que acontece a partir de hoje com a implantação do Escritório Nacional Antifacção pelo Ministério da Justiça e Segurança Pública. O foco está na asfixia financeira ao crime organizado. O escritório é ligado à Secretaria Nacional de Segurança Pública. O secretário Chico Lucas explica que, na prática, aumenta a integração entre União, estados e municípios no combate ao crime.
10: A gente tem que ter essa proximidade com as forças de segurança estaduais, com as forças federais que estão localizadas em São Paulo e com todos os membros desse arranjo produtivo, o sistema financeiro, os empresários, para justamente ter mais efetividade.
9: O primeiro escritório foi inaugurado aqui em São Paulo. O segundo vai ser no Rio de Janeiro na próxima sexta-feira e também na cidade de Foz do Iguaçu, no Paraná, região da Tríplice Fronteira. Os escritórios integram o programa Brasil contra o Crime Organizado. O programa já causou prejuízos de R$ 3 bilhões às organizações criminosas e já prendeu mais de 18.800 pessoas. O ministro da Justiça e Segurança Pública, Wellington César Lima e Silva, destaca que, com o plano, o combate ao crime organizado ganha um rumo ainda mais estratégico.
11: O importante é aumentar o volume de dados, ter esse diagnóstico cada vez mais detalhado e refinar as estratégias através da cooperação. Nós estamos realizando uma operação nacional e duas operações regionais todos os meses e vamos continuar assim até o final do ano.
9: Em menos de 2 meses de programa, o país registrou quedas nos crimes violentos e patrimoniais. Entre maio desse ano e maio de 2025, os homicídios dolosos caíram mais de 17%, os latrocínios mais de 14%, o roubo de carga recuou quase 32% e o de veículos 26%. Reportagem Vanessa Casalino.
0: Levar informações e conteúdo das emissoras públicas para todos os cantos do Brasil.
1: Com esse objetivo, o programa Brasil Digital tem ampliado o número de municípios beneficiados com a chegada do sinal.
0: Já foram instaladas mais de 50 estações de transmissão e até o fim do ano serão mais 75.
1: Mais mais de 10 milhões de pessoas já foram beneficiadas pelo programa Brasil Digital, que amplia o acesso da população brasileira à TV pública por meio de sinal digital aberto e gratuito. Segundo o balanço apresentado pelo Ministério das Comunicações, pela Anatel e pela empresa Brasil de Comunicação, a EBC, já foram instaladas 55 estações de transmissão pelo país, ampliando a cobertura para 147 municípios. Para o segundo semestre, a meta é instalar outras 75 estações. O ministro das Comunicações, Frederico Siqueira, destacou que o programa é uma prioridade do governo federal e falou sobre as vantagens de levar o sinal a mais municípios.
12: A gente precisa e precisava ampliar a capilaridade da comunicação pública nas áreas mais remotas do nosso país. E para esse ano, mais 75 estações na prioridade e com certeza a gente terá sucesso na execução até o final do ano. Em cada localidade atendida, a população ganha mais qualidade de imagem, estabilidade do sinal e acesso a um conteúdo público de qualidade.
1: As estações entregues até agora estão distribuídas por todas as regiões do país. O Norte e o Nordeste concentram 14 instalações cada. O Sudeste contabiliza 11 estações, seguido pelas regiões Sul, com 10, e Centro-Oeste, com 6. Para a presidente da empresa Brasil de Comunicação, Antônia Pellegrino, o programa leva mais cidadania aos brasileiros.
13: Esse evento marca um balanço do Brasil Digital, um programa vitorioso. E também um marco da maior expansão de sinal da comunicação pública que já tivemos no país. Cultura, informação de qualidade e cidadania para milhares de brasileiros. Esse é o sentido do Brasil Digital, ampliar o alcance do sinal, mas com isso, aumentar o alcance da cidadania.
1: Com investimento de 208 milhões de reais do novo PAC e do leilão do 4G, o programa Brasil Digital é viabilizado por meio de parcerias com instituições públicas nos municípios. Com isso, a população passa a ter acesso gratuito a canais como Canal Gov, TV Brasil, Canal Educação, Canal Saúde, além da TV Câmara, TV Senado, TV Assembleia e onde houver canais das câmaras municipais. Reportagem Márcia Fernandes.
14: Jornalistas, influenciadores estiveram hoje na sede da empresa Brasil de Comunicação, em Brasília, para saber mais sobre a implementação da TV 3.0.
0: O encontro foi transmitido em uma live com participação da diretora-presidente da EBC, Antônia Pellegrino, e do secretário de Políticas Digitais da Secretaria de Comunicação Social da Presidência da República, João Brant.
14: A nova geração da televisão aberta, também conhecida como DTV+, terá mais qualidade de som e imagem, interatividade e integração à internet.
0: A EBC, definida como operadora da chamada plataforma comum da DTV+, é responsável por administrar a infraestrutura compartilhada, que vai permitir a oferta de aplicativos, serviços interativos e recursos digitais.
14: A gente vai continuar falando de acesso à comunicação, dessa vez para quem vive no norte do país.
0: Um dos desafios para chegar a algumas localidades na região são florestas densas e grandes distâncias do território.
14: A saída para superar esses obstáculos foi o uso de cabos que passam por baixo dos rios.
0: Esse é o programa Norte Conectado, a maior rede de infovias subfluviais do mundo, já beneficia mais de 6 milhões de pessoas na região.
15: O programa Norte Conectado prevê 9 infovias, com 13 mil quilômetros de cabos de fibra ótica instalados no fundo dos rios amazônicos. Quando concluído, vai conectar 70 localidades em 6 estados: Acre, Amapá, Amazonas, Pará, Rondônia e Roraima. Antes da chegada do programa, quase metade dessas áreas ainda não tinha acesso à internet de alta velocidade. Com investimento de 1 bilhão e 300 milhões de reais, por meio do novo PAC, 6 infovias já foram concluídas e outras 3 estão em implantação. A expectativa é de beneficiar cerca de 7 milhões e meio de pessoas. Para quem vive na região, a conexão de internet representa novas possibilidades de acesso a serviços e educação. É o que conta Alzanir Fernandes Pinto, da comunidade comunidade indígena Filadélfia de Benjamin Constant, no Amazonas.
16: Antes de a gente ter internet, a gente tinha que se deslocar daqui da nossa comunidade para a cidade para ter acesso. A gente alugava uma hora, duas horas e fazia os trabalhos da nossa aula, da universidade.
15: Além de conectar moradores, o Norte Conectado já disponibilizou mais de 900 pontos de acesso para escolas, unidades de saúde, órgãos públicos e espaços de inclusão digital. O ministro das Comunicações, Frederico de Siqueira Filho, destacou que a expansão da conectividade ajuda a reduzir desigualdades e fortalece a infraestrutura digital do país.
17: É o quanto a gente consegue impactar a vida das pessoas quando a gente aumenta a conectividade, né? Quando a gente instala uma antena de telefonia móvel, quando a gente conecta uma escola, quando a gente liga uma infovia. A gente está fazendo parte dessa grande integração de estratégia de inclusão digital do nosso país, mobilizando jovens, idosos e adultos.
15: Outra entrega do Ministério das Comunicações é a rede privativa de comunicação da Administração Pública Federal. Uma estrutura que não usa o acesso comercial e assim garante mais segurança no compartilhamento de informações do governo. Reportagem Luciana Colares de Holanda.
14: Para rastrear embarcações, combater a pesca ilegal e principalmente atuar na segurança e preservação da vida dos pescadores, foi lançada uma sala de monitoramento em tempo real das vidas humanas no mar.
0: O acompanhamento permite uma resposta rápida em caso de emergências.
14: E dá mais transparência às ações do governo de combate à pesca ilegal, por exemplo. Foi o que destacou o ministro da Pesca e Aquicultura, Edipo Araújo.
18: Essa sala, ela é inédita, mostra o compromisso, né, do governo do Brasil com transparência, geração de dados e informações, mas também o compromisso do Brasil de combater a pesca ilegal, não reportada e não regulamentada. Uma infraestrutura para conduzir todos os processos e ferramentas de monitoramento e controle. É o governo do Brasil trabalhando em prol do fortalecimento, mas do desenvolvimento sustentável da pesca brasileira.
0: A entrega faz parte das comemorações da Semana Nacional de Promoção da Pesca Artesanal, celebrada esta semana.
14: Mas a autonomia econômica para as mulheres no campo.
0: Com o novo Plano Safra da Agricultura Familiar, lançado nesta terça-feira, as produtoras rurais passam a contar com juros mais baixos no Programa Nacional de Fortalecimento da Agricultura Familiar.
14: O valor foi reduzido de 3% para 2% ao ano, com um limite de financiamento de até R$100 mil.
0: Com isso, o governo quer garantir melhores condições às agricultoras para ampliar a produção de alimentos à mesa dos brasileiros.
14: A ministra do Desenvolvimento Agrário e Agricultura Familiar, Fernanda Machiavelli, destacou o avanço da participação das mulheres no acesso ao crédito rural durante o programa Bom Dia, Ministra, produzido pela empresa Brasil de Comunicação.
19: Hoje, eu tenho a alegria de dizer que nós, as mulheres, já são mais de 50%, 55% dos contratos que acontecem no microcrédito. Que nós já somos 40% do volume de crédito total do Pronaf. E que nós dobramos o volume de crédito desde 2023 para cá, que chega para as mulheres. Mas a gente quer mais, a gente quer avançar mais, porque nós queremos que as mulheres tenham autonomia econômica.
0: A ministra do Desenvolvimento Agrário destacou ainda a ampliação do acesso ao crédito para a juventude rural.
14: Agora, o limite passou de R$8 mil para R$16 mil, no caso de dois jovens da mesma família acessando o financiamento.
0: Para ter acesso ao crédito, é preciso ter o Cadastro Nacional na Agricultura Familiar e entrar em contato com o órgão de assistência técnica e extensão rural do seu estado.
14: Três meses após o lançamento, o MEC Livros atingiu 1 milhão de usuários.
0: O MEC Livros é uma plataforma que funciona como uma biblioteca digital.
14: E funciona como uma biblioteca mesmo. Você pode alugar o livro por 14 dias e renovar pelo mesmo período. Tudo isso de graça.
0: A ferramenta foi atualizada com obras em espanhol e inglês. E com isso é possível acessar 25 mil obras nacionais e internacionais.
19: O
20: Ministério da Educação ampliou o acervo do MEC Livros com a disponibilização de obras em versões originais em inglês e espanhol. Ao todo, foram incorporadas 7.832 publicações. Entre os autores disponíveis em inglês estão William Shakespeare e Virginia Woolf. Já em espanhol, os leitores poderão acessar obras de escritores como Gabriel Garcia Márquez, Frederico Garcia Lorca e Teresa Orbegoso. A atualização também traz novos títulos em português de diferentes gêneros publicados por editoras como Fósforo, Peirópolis e Ciranda. Com a atualização, o MEC Livros passa a ter 17.610 obras em português, 6.468 em inglês e 2.724 em espanhol, ampliando o acesso gratuito dos brasileiros a diferentes tradições literárias e culturais. A novidade ainda fortalece a experiência de aprendizagem oferecida por outra ferramenta, o MEC Idiomas, uma plataforma do Ministério da Educação, disponível em versão web e aplicativo voltado ao ensino gratuito de inglês e espanhol. Atualmente, o MEC Idiomas reúne mais de 212 mil usuários ativos e oferece cursos do nível básico ao avançado. Reportagem Júlio César de Oliveira.
21: Para acessar a plataforma de leitura, basta ir no aplicativo MEC Livros ou no endereço meclivros.mec.gov.br. MEC Livros, MS Livros.mec.gov.br.
0: Inaugurada a primeira Casa da Igualdade Racial na cidade de Itabira, em Minas Gerais.
21: A cidade possui mais de 70% da população negra e agora passa a contar com apoio psicológico, social e jurídico a vítimas de crimes raciais, além de incentivar o desenvolvimento pessoal e profissional.
0: Além de Minas Gerais, o Rio de Janeiro, Ceará, Rio Grande do Sul e Bahia já contam com Casas da Igualdade Racial.
21: E o governo do Brasil quer ampliar esse número. Está aberto até 15 de julho o prazo para que os estados e municípios participem do edital de chamamento público para os novos espaços.
0: Os critérios para participar podem ser conferidos no portal do Ministério da Igualdade Racial em gov.br/igualdade-racial.
21: E essas foram as notícias do Governo do Brasil.
0: Uma realização da Secretaria de Comunicação Social da Presidência da República.
21: Com produção da empresa Brasil de Comunicação.
0: Fique agora com o Minuto do TCU. Em seguida, as notícias do Poder Judiciário e do Congresso Nacional. Boa noite.
21: Boa noite, até amanhã.
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25: STF encerra primeiro semestre com mais de 11 mil decisões colegiadas.
26: STJ realiza sessão de encerramento do semestre e apresenta balanço de desempenho da Corte.
25: Justiça do Trabalho realiza audiência pública e estabelece metas para 2027.
26: Boa noite, eu sou Marcela Luiz.
25: E eu sou Walter Lima.
26: O Supremo Tribunal Federal encerrou o primeiro semestre com mais de 11 mil decisões colegiadas.
25: O ministro Edson Fachin apresentou o balanço das atividades e reafirmou o compromisso da Corte com a transparência, independência e pluralidade. Carolina Chaves.
27: Segundo Edson Fachin, a Corte encerrou o período com os seguintes números: mais de 43 mil processos julgados, integrando quase 60 mil decisões. 11 mil decisões do colegiado do tribunal 27 novos temas de repercussão geral analisados, o que liberou mais de 42 mil processos que aguardavam um entendimento. Edson Fachin reafirmou o compromisso com a transparência, com os julgamentos de repercussão geral e com o aperfeiçoamento da gestão.
2: Esta corte trabalhou e muito em favor do Brasil, do Estado de Direito e da democracia. Estamos sempre juntos na defesa do interesse institucional. Compreensões distintas de fatos e processos, e elas existem, como é próprio de uma corte plural independente, são expressões de saúde institucional e não de fraqueza. O diálogo entre diferentes perspectivas jurídicas é o que confere legitimidade às nossas decisões e profundidade à nossa jurisprudência.
26: O STJ também encerrou o semestre hoje, apresentando o balanço de julgados no período.
25: A sessão da Corte Especial foi conduzida pelo ministro Herman Benjamin, presidente do tribunal. Fátima Uchoa.
3: Na sessão de encerramento do primeiro semestre, o presidente do STJ, ministro Herman Benjamin, apontou um recorde de 260.220 processos recebidos no período, sendo quase 25 mil a mais do que de janeiro a junho do ano passado. Ele manifestou preocupação com um crescimento contínuo da demanda processual.
4: Os números são preocupantes. Nós já estávamos inviabilizados o ano passado e a curva da inviabilização continua ascendente.
3: O STJ julgou 291.280 processos. O número de julgamentos chega a 414.248 quando considerados agravos internos, agravos regimentais e embargos de declaração, e baixou 265.516. Os dados correspondem à média de cerca de 7 decisões por minuto para cada ministro.
26: Tribunal Superior Eleitoral faz balanço dos julgamentos e da preparação para as eleições 2026.
25: A sessão foi conduzida pelo ministro Cássio Nunes, presidente do TSE. Fábio Ruas.
5: O ministro Cássio Nunes Marques destacou que neste semestre o TSE realizou 88 sessões de julgamento. Foram 1.656 processos, sendo 336 em sessões presenciais e 1.320 virtuais. O TSE ainda lançou o Manual do Eleitor, com linguagem acessível e que vai ser traduzido para línguas indígenas.
26: Justiça do Trabalho realiza audiência pública e estabelece metas para 2027.
25: A proposta é aprimorar os serviços da Justiça do Trabalho. Mila Amaral.
6: Esse foi o assunto discutido hoje na audiência pública durante o debate realizado de forma online. Também foram estabelecidas as metas nacionais do TST para 2027, que aliás foram firmadas com o apoio da sociedade. Por exemplo, na consulta pública feita pelo TST, as pessoas pediram que aumente o número de processos julgados pelo tribunal, dando prioridade aos mais antigos, o estímulo à inovação no judiciário e pediram também para estabelecer o trabalho decente. O próximo passo agora é encaminhar essas demandas para o CNJ e, a partir da aprovação, colocá-las em prática.
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26: Uma boa noite.
25: E até amanhã.
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8: Eu sou Paula Groba.
10: E eu sou Humberto Pinheiro.
8: E estes são os destaques de hoje do Jornal do Senado, que começa agora.
10: Debate sobre o fim da jornada 6x1 divide opiniões no Senado.
8: Avança projeto que torna crime submeter pessoa indefesa à prostituição.
10: Comissão aprova a autorização para servidor público atuar como MEI.
8: Boa noite.
10: Boa noite.
1: Representantes do governo, dos empresários e dos trabalhadores participaram no plenário do Senado de um debate sobre a proposta de emenda à Constituição que acaba com a jornada de trabalho 6x1.
10: Opiniões a favor e contrárias estiveram no debate, que teve participação de centrais sindicais e da Federação das Indústrias de São Paulo. A reportagem é de Márcio Maturana.
9: O presidente da Federação das Indústrias de São Paulo, Paulo Scaff, disse ver motivações eleitorais para a aprovação da proposta neste momento e foi respondido pela líder do governo no Senado, Tereza Leitão, do PT de Pernambuco.
11: Me desculpe, doutor Paulo, a PEC foi protocolada em 2019. Não é uma PEC boca de urna.
9: Já o senador Jaime Bagatoli, do PL de Rondônia, criticou a proposta e citou a Argentina como exemplo a seguir.
12: Na Argentina, pode-se trabalhar até 12 horas por dia, não passando das 48 horas semanais. É isso que precisamos ter para nós avançarmos no Brasil.
9: O senador Rogério Carvalho, do PT de Sergipe, disse que a redução da jornada é uma questão civilizatória.
13: Essas 44 horas estão reservadas para os que ganham menos, para os que têm mais tempo de deslocamento, menos tempo de vida, portanto, pelo amor de Deus, é muita insensibilidade.
9: Para o líder da oposição no Senado, Rogério Marinho, do PL do Rio Grande do Norte, a jornada de trabalho deve ser negociada entre patrão e empregado.
15: A questão da preponderância do que é negociado sobre o legislado, justamente para fortalecer os sindicatos laborais.
9: A sessão foi presidida pelos senadores Laércio Oliveira, do PP de Sergipe, e Paulo Paim, do PT do Rio Grande do Sul.
1: Antes da sessão de debate sobre o fim da escala 6x1, o presidente do Senado, Davi Alcolumbre, se reuniu com parlamentares e líderes de centrais sindicais para discutir a proposta de emenda à Constituição que reduz a jornada de trabalho. O presidente da Central Única dos Trabalhadores, Sérgio Nobre, classificou como excelente a reunião com o Alcolumbre e afirmou esperar que a proposta tenha tramitação célere no Senado.
10: Já a líder do governo, senadora Tereza Leitão, do PT de Pernambuco, destacou que o calendário de votação do texto não tem caráter eleitoral e que os próximos passos serão definidos ao longo da discussão na casa. A proposta de redução da jornada de trabalho já foi aprovada pela Câmara dos Deputados e aguarda análise dos senadores.
1: Pessoas sem condições de compreender o que acontece ou de oferecer resistência poderão ter proteção mais ampla contra a exploração sexual.
10: A Comissão de Direitos Humanos do Senado aprovou um projeto que aumenta a pena para o crime de exploração sexual de pessoas vulneráveis e prevê punição mais rigorosa quando o autor for um familiar ou tiver relação de confiança com a vítima. Repórter Rodrigo Rezende.
16: Submeter, induzir ou atrair para prostituição ou qualquer outra forma de exploração sexual pessoas vulneráveis que não tenham necessário discernimento sobre o ato pode levar à prisão de até 16 anos. Esse é o objetivo de projeto aprovado pela Comissão de Direitos Humanos. A autora da proposta, senadora Jussara Lima, do PSD do Piauí, afirma que a medida busca ampliar o escopo previsto no Código Penal, que já incluía crianças e enfermos. E a ideia é dar ainda mais segurança aos diversos grupos vulneráveis no país.
17: O projeto, ele tipifica o crime de submissão à prostituição ou a outras formas de exploração sexual, inclusive nos casos em que a vítima, por qualquer outro motivo, ela não tenha condições de oferecer resistência. A medida busca preencher uma lacuna na legislação brasileira, ampliando a responsabilização de criminosos que se aproveitam de vulnerabilidade das vítimas.
16: O projeto também eleva para até 12 anos a pena quando a vítima for coagida por alguém próximo a ela. Como ressalta o relator do projeto, o senador Rogério Carvalho, do PT de Sergipe.
28: Merece destaque a previsão de agravamento quando a coação é exercida contra a vítima ou seus familiares, alcançando seu grau máximo de reprovação quando perpetrada pelos próprios

0: São pessoas cadastradas e selecionadas pelo poder público para essa função. O acolhimento tem caráter transitório e não se confunde com a adoção por durar no máximo um ano e meio. O projeto aprovado no Senado concede ausência remunerada de 3 dias consecutivos ao trabalhador ou à trabalhadora que acolher criança ou adolescente em sua casa. O senador Flávio Arnes, do PSB do Paraná, defende esse tempo como forma de dar atenção integral àqueles meninos em situação de extrema vulnerabilidade.
1: A pessoa que está trabalhando tem que ter pelo menos um momento, que a gente estamos colocando, de 3 dias para receber a criança, acolher, enquanto os trâmites judiciais acontecem também. E com isso, inclusive, contribuir para uma perspectiva nova de vida para a criança e para o adolescente.
0: O projeto é de autoria do senador Alan Rick, do Republicanos do Acre, e precisará passar pelo crivo da Câmara dos Deputados.
2: O Senado aprovou a adesão do Brasil a um acordo sobre comércio de aeronaves civis.
3: Um dos principais pontos do documento da Organização Mundial do Comércio é a eliminação de tarifas de importação para todos os aviões desse tipo e determinados produtos destinados ao setor. Repórter Pedro Pincer.
4: Além da eliminação de tarifas, o acordo sobre o comércio de aeronaves civis trata da redução de barreiras não tarifárias, das decisões de compra de aeronaves civis, dos subsídios à exportação e de regras para evitar restrições comerciais incompatíveis com o comércio internacional. Para o relator, senador Nelsinho Trade, do PSD de Mato Grosso do Sul, o texto favorece a indústria aeronáutica brasileira e o sistema de transporte aéreo.
5: Podemos agregar ao contexto descrito circunstância de que o Brasil passará a participar de maneira plena e em igualdade de condições das deliberações do Comitê TCA, que cuida de temas relevantes para a aviação civil na esfera global. Isso inclui a aplicação do acordo a novos produtos do setor.
4: O comércio mundial anual dos produtos cobertos pelo documento alcança 3,73 trilhões de dólares em exportações e importações, considerando a média de 2018 a 2022. Os principais parceiros comerciais do Brasil nesse conjunto de produtos são Estados Unidos, China, Alemanha e Argentina. O texto segue agora para a promulgação.
2: E servidores públicos poderão ser microempreendedores individuais. É o que prevê um projeto aprovado na Comissão de Constituição e Justiça.
3: A proposta proíbe, no entanto, quem ocupa cargo em comissão ou exerça função de confiança de atuar como MEI. Repórter Bruno Lourenço.
6: A Comissão de Constituição e Justiça aprovou o projeto de lei que autoriza os funcionários públicos a se tornarem microempreendedores individuais. A legislação hoje veda a participação em gerência ou administração de sociedade privada e o comércio, exceto na qualidade de acionista ou cotista. O senador Espiridião Amin, do Progressistas de Santa Catarina, reforçou que as restrições impostas aos servidores públicos vão na contramão das necessidades do país de novos investimentos na economia.
7: Projeções indicam mudanças demográficas aceleradas devido ao envelhecimento da população, tornando essencial ampliar e não restringir o número de pessoas aptas a empreender para preservar o nível de desenvolvimento econômico nas próximas décadas. Vale destacar que a atividade dos servidores como MEI não prejudicará a administração pública. Já existem situações em que servidores acumulam cargos ou mantêm empregos privados.
6: Amin ressaltou ainda que a proposta traz salvaguardas para não causar prejuízos à administração pública, como o impedimento de que ocupantes de cargo em comissão e funções de confiança sejam MEIs. Se não houver recurso para a nova votação no plenário, a matéria poderá seguir diretamente para análise da Câmara dos Deputados.
3: Edição de Paulo Groba e trabalhos técnicos de Eliseu Caires. O Jornal do Senado fica por aqui. Acompanhe agora as notícias da Câmara dos Deputados. Boa noite.
2: Boa noite e até amanhã.
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9: Câmara aprova a redução de benefícios fiscais para cacau importado.
10: Vai ao Senado proposta que protege o uso de emblemas da Cruz Vermelha.
9: Presidente da Câmara reforça apoio ao agronegócio.
10: Proposta discutida por deputados prevê número máximo de alunos em sala.
9: Boa noite. meia-noite. A Câmara aprovou medida provisória que reduz benefícios fiscais

0: sobre cacau importado. O repórter Antônio Vital explica a questão.
1: O plenário da Câmara aprovou medida provisória que reduz o prazo de isenção de tributo sobre o cacau importado, utilizado como insumo em produtos como chocolate exportado pelo Brasil. Hoje, o cacau inteiro ou partido, bruto ou torrado, comprado de outros países, paga menos IPI, PIS/PASEP e COFINS. Essa operação, quando o produto importado é depois usado como insumo de produtos industrializados, é conhecida como drawback. No caso do cacau, até a edição da medida provisória, em março, essas isenções e reduções de tributos valiam por até 2 anos. Com a medida, passam a valer por apenas 6 meses, com possibilidade de renovação a critério do Ministério do Desenvolvimento, Indústria, Comércio e Serviços. Isso significa que empresas que exportam produtos fabricados com cacau estrangeiro terão prazo menor para usufruir de benefícios fiscais na importação da fruta. Ao editar a medida provisória, o governo argumentou que os produtores de cacau brasileiros serão beneficiados com um possível aumento de venda à indústria. Ficam de fora da redução do prazo de isenções a manteiga de cacau, o cacau em pó e o chocolate importados. A medida provisória foi criticada em plenário por deputados do Novo e do Missão. Para o deputado Kim Kataguiri, do Missão de São Paulo, reduzir benefícios fiscais para produtos que depois serão usados como insumo para exportações prejudica a indústria nacional.
2: O que a gente está falando é o seguinte: Brasil, exporte menos chocolate e exporte mais cacau. Agregue menos valor para a sua produção. Aquilo que mais se critica no desenvolvimento da nossa indústria. O raciocínio é muito simples. Se eu estou importando um produto, mas esse produto na realidade é para eu processar, agregar valor e exportar, eu tenho uma suspensão desses tributos porque eu estou agregando valor na indústria nacional. E o governo quer acabar com isso e enfraquecer a nossa indústria.
1: A medida provisória foi defendida por deputados da base do governo. Para a deputada Jandira Fegali, do PCdoB do Rio de Janeiro, os produtores brasileiros de cacau serão beneficiados.
3: Ela garante a proteção da produção nacional. O cacau é uma produção importante no Brasil, que não pode ser penalizada por prazos e questões tributárias. É importante que a gente proteja essa produção para não gerar crise no setor, particularmente na região do norte e do nordeste brasileiro.
1: A medida provisória que reduz o prazo de isenção de tributos sobre cacau importado, utilizado como insumo em produtos como chocolate exportado pelo Brasil, seguiu para análise do Senado. Rádio Câmara de Brasília, Antônio Vital.
4: Direitos Humanos. Tabata Amaral, do PSB de São Paulo, defende a aprovação da urgência de projeto que criminaliza o ódio contra as mulheres. Relatora da matéria, a deputada alerta que a misoginia se organiza nas redes antes de aparecer nas agressões e nos casos de feminicídio.
5: Hoje, existe uma verdadeira indústria do ódio, que opera nas redes, que captura meninos muito jovens e os ensina a enxergar a mulher como inimiga, como objeto, como culpada. E o que nasce numa tela, vira ameaça, vira assassinato. Chama isso pelo nome, misoginia, ódio às mulheres. Admitir que essa coisa tem contorno, que é concreta, que ela tem uma motivação e que deve ser punida. É um ato fundamental de proteção que uma sociedade deve oferecer para todas nós, começando pelas pequenas.
0: Tabata Amaral aponta que tem buscado apoio de diferentes bancadas para construir um texto capaz de unir parlamentares de todos os partidos. Ela pede que a Câmara aprove a urgência da proposta como forma de mostrar compromisso com o enfrentamento da violência contra mulheres.
4: Carol D'Artora, do PT do Paraná, também defende a aprovação do projeto que prevê penas para a misoginia. Segundo a parlamentar, a medida faz parte das políticas do governo de enfrentamento à violência e ao discurso de ódio contra as mulheres.
0: Na visão de Carol D'Artora, a criminalização da misoginia é uma forma de garantir maior proteção jurídica às mulheres, inclusive nos ambientes digitais. Para ela, a proposta amplia a participação feminina na política, na cultura, na ciência e em diversos espaços da sociedade.
4: E Lacir Bicalho, do Republicanos, destaca as conquistas femininas nas Forças de Segurança Pública de Minas Gerais ao celebrar a nomeação da Coronel Cleide Barcelos dos Reis Rodrigues, primeira mulher a assumir o comando-geral da PM do Estado em mais de 250 anos da corporação.
0: E Lacir Bicalho cumprimenta também a comandante-geral do Corpo de Bombeiros, Coronel Jordana de Oliveira Figueiras Daldegan, e a delegada-geral da Polícia Civil, Letícia Batista Camboge Reis. Ele conclama os homens a unirem suas forças às das mulheres na luta por uma sociedade mais justa justa e igualitária.
4: Benedita da Silva, do PT do Rio de Janeiro, acredita que a Copa do Mundo deveria promover a integração entre os povos. No entanto, a deputada destaca relatos de racismo, xenofobia e tratamento discriminatório contra jogadores, árbitros e jornalistas durante o torneio.
0: Segundo Benedita da Silva, eventos esportivos internacionais devem ser marcados pelo respeito, pela inclusão e pela igualdade de tratamento entre os participantes. Ela acredita que a omissão da FIFA, entidade responsável pela organização da competição, contribui para a manutenção dessas práticas.
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4: Saúde. A Câmara aprovou regras para proteger símbolos da Cruz Vermelha. A repórter Daniela Lessa acompanhou a votação.
7: A Câmara dos Deputados aprovou o projeto que protege o uso dos emblemas da Cruz Vermelha, usados para identificar pessoas e transportes de saúde em situações de emergência e de conflito armado. O projeto busca adequar a legislação brasileira às convenções de Genebra e a protocolos internacionais já ratificados pelo Brasil. Pelo texto aprovado, os três símbolos da entidade passam a ter proteção legal. A imagem mais antiga é a da Cruz Vermelha. Outro símbolo reconhecido internacionalmente é o crescente vermelho, adotado em muitos países. O terceiro emblema é um losango vermelho em forma de cristal. Esses símbolos são usados para indicar proteção a equipes de saúde, hospitais, unidades sanitárias e meios de transporte para atendimento de feridos, doentes e náufragos. As denominações Cruz Vermelha, Crescente Vermelho e Cristal Vermelho também serão protegidas. A deputada Érica Cocai, do PT do Distrito Federal, defendeu a proposta, destacando o alcance mundial da Cruz Vermelha na defesa da vida.
8: É fundamental porque é uma instituição que trabalha com um princípio humanitário. É uma instituição que está em por volta de 190 países fazendo esta função. E muitas vezes em momentos de calamidade, em momentos de guerra, a Cruz Vermelha, ela tem uma possibilidade ou uma atuação para defender sempre a vida.
7: Ao defender a aprovação, a deputada Adriana Ventura, do Novo de São Paulo, argumentou que esses símbolos não devem ser usados de forma comercial para evitar enganos em situações de atendimento de emergência.
9: O que esse projeto faz é internalizar obrigações internacionais que já foram assumidas pelo Brasil, e isso também faz com que não tenha uso comercial indevido para que entidades humanitárias legítimas não tenham confusão.
7: O Serviço de Saúde das Forças Armadas poderá usar a Cruz Vermelha sobre fundo branco para identificar seu pessoal, suas unidades e seus transportes sanitários. Profissionais de saúde civis, hospitais e transportes civis também poderão usar o emblema, desde que tenham autorização. A proposta proíbe o registro de associações, empresas, marcas, desenhos ou modelos industriais que usem indevidamente os emblemas ou as denominações protegidas pela lei. Quem reproduzir ou imitar esse símbolo sem autorização poderá ser punido com detenção de 1 a 3 meses ou multa. O juiz também poderá determinar o recolhimento do material e a suspensão das atividades comerciais. O projeto que protege o uso dos emblemas da Cruz Vermelha, incluindo o crescente e o cristal vermelhos, será analisado em seguida pelo Senado. Da Rádio Câmara de Brasília, Daniele Lessa.
0: Marangoni, do Podemos de São Paulo, cobra uma investigação sobre denúncias de irregularidades na análise de pedidos de exames, cirurgias e outros procedimentos feitos pelos planos de saúde. Ele denuncia que uma empresa contratada pelas operadoras pode estar prejudicando pacientes de maneira deliberada.
10: Marangoni exige providências da Agência Nacional de Saúde Suplementar diante dessas denúncias. O parlamentar reforça que cabe à ANS fiscalizar irregularidades e proteger os beneficiários.
11: Relações Exteriores.
0: Bongás, do PT do Rio Grande do Sul, denuncia uma suposta ofensa à soberania nacional por parte de lideranças da oposição que teriam oferecido colocar uma equipe de transição à disposição de governos estrangeiros, caso vençam a próxima eleição presidencial.
10: Bongás ressalta que a proposta revelada por autoridades externas prevê o compartilhamento de informações estratégicas e diretrizes governamentais com uma potência internacional. O congressista avalia a possibilidade como o mais ultrajante golpe contra os 203 anos de independência do Brasil.
11: Eleições.
0: Aloysio Mendes, do Republicanos do Maranhão, denuncia o uso político do Judiciário Estadual para perseguir e barrar candidaturas de opositores, citando como exemplo casos de pré-candidatos de seu partido condenados em tempo recorde a penas desproporcionais aos supostos crimes cometidos.
10: Aloysio Mendes afirma que lideranças do Republicanos estão reunindo provas para acionar o Conselho Nacional de Justiça contra os envolvidos nos casos e recorrer às instâncias superiores para reverter sentenças, garantindo as pré-candidaturas prejudicadas.
11: Presidência.
0: O presidente da Câmara reforçou o compromisso dos deputados com políticas voltadas ao agronegócio. O repórter Luiz Gustavo Xavier acompanhou o evento no Planalto.
12: O presidente da Câmara, Hugo Mota, reforçou o apoio dos parlamentares à agenda e às pautas de interesse do agronegócio no país. Ele participou do lançamento do Plano Safra 2026-2027 no Palácio do Planalto, que prevê o aporte de R$ 525 bilhões para o setor. O deputado afirmou que a Câmara está sempre de portas abertas a todas as propostas em defesa do agronegócio e nunca faltou aos projetos de interesse do setor.
13: É uma tarefa hercúlea de manter o equilíbrio fiscal tão necessário para o crescimento econômico, aliado à priorização de políticas como essa, que também são fundamentais para o país. Que esse é o grande fiel da balança que nós temos que perseguir. Nós do Congresso Nacional, o Poder Executivo, também o Poder Judiciário, que é termos a real noção de que precisamos sempre levar em consideração aquilo que deve ser priorizado como política pública para o nosso país.
12: Para Hugo Mota, todo o esforço do governo e do Ministério da Agricultura para renovar a política pública demonstra a importância do agronegócio para o nosso país. O presidente destacou a importância do setor na geração de emprego, de renda e na composição do produto interno bruto brasileiro. Da Rádio Câmara de Brasília, Luiz Gustavo Xavier.
11: Economia.
10: Valmir Assunção, do PT da Bahia, destaca a importância do lançamento do Plano Safra da Agricultura Familiar para os pequenos agricultores, assentados, quilombolas, indígenas e povos tradicionais. Ele lembra que esses segmentos produzem grande parte dos alimentos que chegam à população.
0: Valmir Assunção aponta que o Plano Safra fortalece a reforma agrária e amplia as condições de produção no campo. Ele parabeniza o Ministério do Desenvolvimento Agrário pela construção do plano voltado para agricultores de todo o Brasil.
10: De acordo com Luiz Lima, do Novo do Rio de Janeiro, a inflação dos últimos meses reduziu o poder de compra da população. O parlamentar relata o caso de um casal de idosos que, segundo ele, precisou abrir mão de uma das refeições do dia por causa do alto custo dos alimentos.
0: Luiz Lima também cita dados sobre o patrimônio da população para sustentar que o Brasil enfrenta perda de renda e de capacidade econômica. Ele atribui esse cenário às políticas adotadas pelo governo federal.
11: Educação.
10: A Comissão de Educação discutiu uma proposta que estabelece a lotação máxima de salas de aula. O repórter Luiz Cláudio Canuto nos conta como foi.
14: Um projeto em discussão na Câmara estabelece limites para o número de estudantes por turma na educação básica. O assunto foi discutido pela Comissão de Educação em audiência pública com representantes do Ministério da Educação, de dirigentes municipais de educação e outros setores envolvidos no assunto. Segundo a coordenadora de formação do Ministério, Leda Regina Bittencourt, desde 2006 existem teses que mostram que a quantidade de estudantes influencia na qualidade da aprendizagem. E há um estudo da OCDE, um fórum que reúne países ricos focados em promover políticas públicas de desenvolvimento, que aponta o número de 23 alunos por sala como a quantidade ideal. Uma resolução do Conselho Nacional de Educação de 2024 estabelece o número de crianças que deve haver por turma. Para bebês de 0 a 12 meses, são 5 por turma. De 12 a 24 meses, 8. De 25 a 36 meses, 12 crianças por sala. De 37 a 48 meses, 18 por turma e 20 crianças de 4 e 5 anos de idade por sala de aula. Já o projeto de lei em discussão na Câmara estabelece o número máximo de 5 crianças por berçário, 10 no maternal, 15 por sala na pré-escola, 20 nos anos iniciais da educação fundamental, 25 nos anos finais e 30 no ensino médio. No ensino de jovens e adultos, o número de alunos por sala de aula no ensino fundamental seria de 20 e de 25 no ensino médio. Na educação especial, o limite máximo viria por regulamento. O debate atendeu ao pedido do deputado Tarcísio Mota, do PSOL do Rio de Janeiro, que é autor do projeto que estabelece parâmetros para a composição de turmas nas diferentes etapas e modalidades da educação básica. Ele presidiu o debate e deixou claro que o projeto deve se adequar às diretrizes estabelecidas pelo Conselho Nacional de Educação. Outros temas destacados por ele foram a criação de critérios de reduzir números de alunos por turma na educação especial e também a prioridade a turmas com professores com deficiência.
15: É claro que esse nível de aprimoramento a gente vai guardar aqui e apresentar tão logo o projeto tenha relatoria, para que o relator possa apresentar, quem sabe, inclusive no âmbito da Comissão de Educação, um primeiro parecer sobre isso.
14: O projeto acaba de ser apresentado e ainda deve ser juntado a outras propostas em análise na Câmara para a votação em conjunto. Da Rádio Câmara de Brasília, Luiz Cláudio Canuto.
11: Desenvolvimento Regional.
0: Daniel Almeida, do PCdoB, destaca a agenda do governo federal na Bahia, com entregas e investimentos em saúde, infraestrutura e cultura. Ele reforça a importância da parceria com o Executivo Estadual e com os municípios na ampliação dos serviços públicos à população.
10: Daniel Almeida destaca a entrega do Hospital Regional de Alagoinhas, a retomada da obra da Ponte Salvador Itaparica e a recuperação do Teatro Castro Alves. Ele avalia que as iniciativas fortalecem o SUS, a mobilidade regional e a preservação do patrimônio cultural da Bahia.
0: Rocha, do MDB do Maranhão, destaca o início da construção de condomínio com 384 apartamentos para famílias de Açailândia, como parte do Minha Casa Minha Vida. Ele assinala que as unidades contam com infraestrutura de lazer, estacionamento e sistema de segurança.
10: Hildo Rocha também ressalta a autorização de R$ 59 milhões para conter erosões que atingem casas em Açailândia. Ele explica que a obra, executada pelo governo estadual com recursos do PAC, prevê a recuperação das áreas degradadas para uso da população.
11: Cultura.
0: João Daniel, do PT de Sergipe, destaca a força das festas juninas como expressão da cultura popular do Nordeste. O deputado ressalta que as celebrações mobilizam comunidades em todos os estados da região, valorizando as tradições mantidas pela população nos municípios.
10: João Daniel afirma que destinou cerca de R$ 1 milhão para apoiar a cultura junina no município de Estância. Ele afirma que essas manifestações fortalecem a identidade cultural de Sergipe ao reunir arte, memória e participação popular.
0: Termina agora o jornal Câmara dos Deputados, produzido pela Rádio Câmara, com trabalhos técnicos de Everson Urani e apresentação de José Carlos Andrade e Paula Bittar. Boa noite.
10: Uma ótima noite. A Voz do Brasil volta amanhã.

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